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0: duas horas.
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0: Zero Hora.
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0: 11:01.
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2: 11 horas e 2 minutos. Bom dia. Está no ar Cidade em Revista, edição do dia 23 de junho de 2026. Eu sou Luiz Carlos de Freitas e junto com toda a nossa equipe, vamos levar até você os principais fatos, informações e reportagens que são destaque no nosso município e região. Acompanhe os trabalhos de entrevistas e reportagens. Betânia Machado, Graziela Mello, Elison Gonçalves e Zezinho Rodrigues, trazendo os assuntos que movimentam a cidade. E nas notícias do Complexo Policial, a apuração é com Donizete de Almeida. Fique com a gente, se informe, participe. O Cidade em Revista está só começando. Hoje, dia 23 de junho, nossas homenagens aos aniversariantes. Clara Borges Correia, 17 anos, bairro Santo Afonso. Mauro Silva, na Vila Bela 1. Vinícius Carvalho Dias, na Fazenda dos Coqueiros. Magda Aparecida Galvão de Paula, Rio do Peixe. Fabiana Proc, no Centro. Vinícius José Pereira Pulcino, na Fazenda dos Correias. A todos, votos de muitas felicidades.
3: 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O tempo hoje em nossa região.
2: A primeira semana da estação será marcada por chuva e frio em muitas áreas do Brasil por causa da passagem de uma grande e potente frente fria. Pela força extensa, a extensão e o tempo de atuação sobre o país, está potente massa de ar frio de origem polar. E será considerada como uma onda de frio, a primeira do inverno em 2026 e a segunda deste ano. Seu potencial de resfriamento é preocupante porque deve ser muito mais intenso e abrangente. A sensação de frio será grande por vários dias consecutivos. Hoje, em Três Corações, haverá sol com muitas nuvens durante o dia, né? Que está acontecendo, e períodos de céu nublado, noite com muitas nuvens. A mínima de 12 e a máxima de 26 graus. E atenção, a madrugada e amanhã do dia 24 de junho, portanto, de hoje para amanhã, serão congelantes no sul do Brasil. Temperaturas abaixo de zero em vários locais. E o frio aumenta em toda a região, desde São Paulo até o centro-sul de Mato Grosso e sul de Rondônia. Lembrando que na quarta-feira também esfria no Triângulo Mineiro, no sul de Minas, na Zona da Mata e no estado do Rio de Janeiro. E nas manchetes de hoje você confere. Odonto Clínica Municipal amplia atendimento odontológico à população e já pode contar com novos serviços especializados. Mais de 92 mil trotes ao SAMU em 2026 colocam vidas em risco e comprometem atendimento de urgência. Campanha do Agasalho mobiliza doações para ajudar famílias carentes e pessoas em situação de vulnerabilidade. Secretário de Cultura destaca que podas em praças centrais priorizam segurança da população e dos eventos públicos. Prazo para alistamento militar termina em 30 de junho e Prefeitura reforça a importância do dever de

0: Inquérito Policial. Repórter Donizete de Almeida traz tudo o que aconteceu nas últimas 24 horas. Intervalo comercial. Vamos então ao quadro, primeiramente, Momento Saúde, depois a gente vai de intervalo.
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0: Bom dia. A Odontoclínica Municipal, professor Dr. Terezinho Moreira Rito, inaugurada recentemente pela Prefeitura de Três Corações, já está em pleno funcionamento e oferecendo atendimento odontológico à população. Para esclarecer como será o acesso aos serviços, os horários de atendimento e o fluxo de encaminhamento para as especialidades, nossa reportagem conversou com Ana Carolina Ferreira. Ana Carolina Ferreira Naves é coordenadora municipal da saúde bucal e gravou as principais informações sobre o funcionamento desta nova unidade. A Odontoclínica oferece atendimentos da clínica geral, urgências odontológicas, além de serviços especializados como prótese dentária, desordens temporomandibulares, que é o DTM, e acupuntura e até radiologia. Vamos ouvir.
2: Olá, ouvintes da Rádio Tropical. Aqui quem fala é Ana Carolina Ferreira Naves. Sou coordenadora municipal de saúde bucal e hoje eu venho falar sobre a inauguração da Odontoclínica Municipal professor Dr. Terezinho Moreira Rito. A Odontoclínica foi inaugurada agora dia 10 de junho. Foi uma conquista muito esperada. Já há muitos anos que a gente estava tentando implantar esse serviço e agora, com o apoio da gestão Dimas e Flávia, a gente conseguiu tirar esse sonho do papel, conseguir realizar esse benefício que vai ser de grande valia para o município. A Odontoclínica Municipal fica localizada bem na região central, na Avenida Virgílio de Melo Franco, número 204, e ali serão realizados atendimentos básicos para as pessoas que não têm cadastro em PSF, né, que não tenha atendimento odontológico no seu PSF. Também serão atendidas as comunidades rurais, que antes não tinha um ponto de referência, agora o ponto de referência será lá na Odontoclínica. E também, no intuito de facilitar alguns atendimentos especializados, hoje a prótese dentária e a DTM, né, que trata as disfunções de ATM, para quem tem dores, bruxismo, também serão atendidas lá. Mas essas especialidades, elas são com encaminhamento, avaliação e conduta do dentista do seu PSF, ou no caso dessas pessoas que não têm cadastro no PSF, que forem atendidas no atendimento básico lá da Odontoclínica. Também contaremos com serviço de radiologia, no caso as periapicais, que são aquelas radiografias menores. Esse serviço é feito de forma digital, que foi uma conquista também dessa gestão de Dimas e Flávia, e agiliza muito o serviço e a qualidade da imagem. Então esse serviço também será ofertado de forma previamente agendada, com o encaminhamento da solicitação, né, do pedido da radiografia. Então também será ofertado lá na Odontoclínica. O paciente que necessitar desses serviços, que não esteja cadastrado no PSF, no caso desses atendimentos básicos, limpeza, restauração, algum serviço que tenha necessidade, será de forma agendada, então basta procurar a unidade. E para os atendimentos especializados, a prótese, a DTM, esses deverão ter um encaminhamento do seu dentista, da sua unidade básica, porque necessita de uma avaliação, de uma conduta, para que seja encaminhado. Então, das especialidades, esse encaminhamento vem direto do dentista, e aí a Odontoclínica entra em contato para o agendamento. A Odontoclínica Municipal, professor Dr. Terezinho Moreira Rito, funcionará das 7 horas às 17 horas da tarde, de segunda a sexta-feira. E é muito importante que o paciente, ao procurar a unidade, ele esteja com seus documentos, seu CPF ou um comprovante de residência, para que melhore o nosso acesso, que a gente consiga pegar os dados básicos para poder prestar esse atendimento. A Odontoclínica foi uma conquista muito grande para a saúde bucal e para a saúde do município. Então, esperamos que seja um local de acesso, de acolhimento, que os pacientes consigam ter as suas necessidades resolvidas. Então, aguardamos os pacientes que tiverem essas necessidades lá nesse novo local e que sejam muito bem recebidos. Agradeço muito a rádio pela oportunidade de explicar, de falar um pouco mais sobre a Odontoclínica, que foi esse sonho da

0: Departamento Odontológico, abraçado pela Secretaria Municipal de Saúde e pela gestão de Dimas e Flávia. Obrigada a todos.
1: Que bom, né, gente? Espero que sirva bastante ao povo aí. Terça-feira, dia 23 de junho. Lembrando que a Odontoclínica Municipal, professor Dr. Terezinho Moreira Rito, essa unidade está localizada na Avenida Virgílio de Melo Franco, 204, no centro. Os contatos pelo telefone fixo 3239-7135 ou pelo WhatsApp 988-21-5772. Outro assunto relacionado à saúde. Em pleno inverno, o aumento das doenças respiratórias já começa a chamar atenção em todo o país. Você já deve ter ouvido falar nas famosas ites: rinite, sinusite, otite, faringite, que ficam ainda mais comuns nessa época do ano. E no momento saúde de hoje, a gente vai entender melhor por que esse período favorece tanto essas doenças, que são os principais sintomas, e principalmente quais cuidados ajudam a prevenir esse tipo de problema.
2: Outono e inverno, pessoal, essa época as crianças e adultos também têm muitas doenças respiratórias. Então vamos entender um pouquinho sobre essas doenças respiratórias, que a gente também conhece como as ites do inverno. Que são ites? Então vamos lá. A gente tem as ites das vias aéreas superiores, aqui de cima, que são otite, sinusite, faringite, amidalite. E a gente tem as ites do trato respiratório inferior, aqui para baixo, que são laringite, traqueite, bronquite, bronquiolite e até a pneumonia, que não é ite, mas é uma infecção importante, tá bom? Então vamos lá. Quem causa essas ites nas crianças e nos adultos? Geralmente são vírus, e os vírus inflamam em geral as mucosas respiratórias, e muitas bactérias podem fazer o que a gente chama de contaminação secundária. E aí, às vezes, as bactérias viram realmente o mais importante agente contaminando as nossas vias respiratórias. Cada uma dessas ites tem sinais e sintomas específicos. Então, por exemplo, todas elas, em geral, dão febre, dor no corpo, dor de cabeça, mal-estar, algumas crianças vomitam, mas cada uma tem alguma característica. Então, vamos lá. Qual a característica da otite? É a dor no ouvido. É a criança que, às vezes, o pequenininho não consegue mamar, porque tem que fazer esse movimento de abrir a boquinha. Dor no ouvido, tá? Qual é a característica da sinusite? É a tosse noturna. Então, uma criança que está encatarrada, que deita, depois de uma hora começa a tossir, tossir, tossir, a chance de ter uma sinusite é grande, porque sinusite é o acúmulo de secreção nessa região. Quando a criança deita, escorre a secreção e a criança tosse. Vamos descendo. Amidalite, a característica é a dor de garganta intensa. A garganta fica vermelha na amidalite viral e pode ter pus na amidalite bacteriana. Aí a gente vai descendo. Laringite, qual é a característica da laringite? É aquela tosse de cachorro, que a criança demora, não consegue respirar, o ar não entra, demora para inspirar o ar, tá? Essa é a laringite. Qual é a característica da bronquite? Aquela tosse que em geral vem com catarro e o ar é difícil de sair, né? Que acontece, a criança inspira e o ar não sai, dá aquele chiadinho. E a bronquiolite? A característica da bronquiolite, que dá em bebês menores, e também dá um cansaço para respirar, com um chiadinho no, na respiração também, tá? Pneumonia em geral dá febre, dá tosse, dá todo esse quadro que a gente bem conhece. Gente, quando qualquer criança é acometida por uma dessas infecções respiratórias, idealmente tem que procurar um médico, porque o tratamento é diferente de acordo com o tipo de infecção que se tem. Sinais de alerta, isso é importante. Qualquer criança com infecção respiratória, com febre alta, vomitando muito, caidinha, molinha, cansada para respirar, deve visitar o médico também para ter o seu tratamento adequado, tá bom?
1: Essa foi a especialista Ana Escobar, explicando tudo de forma simples e direta pra gente. Bom, o quadro Momento Saúde está sendo encerrado. Muito obrigado pela sua participação e fique atento, sempre com boas novidades, né? E assuntos importantes em relação à saúde de todos nós.
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1: Cidade em Revista, 11:16, eu volto já já.
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1: 11:19.
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1: A Prefeitura de Três Corações, por meio da Junta do Serviço Militar, alerta os jovens nascidos em 2008 sobre o encerramento do prazo para o alistamento militar, que termina no dia 30 de junho. A orientação é para que todos regularizem sua situação dentro do período estabelecido, reforçando que o alistamento é um dever cívico e importante forma de servir à pátria. O procedimento pode ser realizado de forma rápida, prática, pela internet, através do site alistamento.eb.mil, com L no final, .mil.br/. É, eu vou repetir, alistamento.eb, só a letra E e B, .mil, ou seja, M-I-L.br. 11:21. Bom, agora vamos ouvir aqui sobre o alistamento para maiores esclarecimentos com a palavra da Luciana.
9: Olá, meu nome é Luciana. Eu trabalho na Junta Militar na UAI e tenho um recado para você, jovem tricordiano que nasceu em 2008. O prazo para o alistamento termina 30 de junho. Você que quer se alistar, procure a Junta Militar na UAI ou acesse o site www.alistamento.eb.mil.br. Qualquer dúvida, pode ligar para o telefone 35 98821 4622. Servir a pátria é um dever.
1: Em caso de dúvidas ou necessidade do atendimento presencial, os cidadãos podem procurar a Junta Militar na Unidade de Atendimento Integrado, a UAI, localizada na Avenida Rei Pelé, altura do número 1048, lá no bairro Nossa Senhora Aparecida. Ou entrar em contato pelo telefone 359-8821-4622. Outro assunto, campanha do agasalho. Com a chegada das baixas temperaturas, cresce também a preocupação com quem enfrenta o frio sem a proteção necessária. Em Três Corações, o Motoclube Águias de Cristo está promovendo mais uma campanha do agasalho e faz um apelo à solidariedade da população. Antônio de Pádua Lima destaca que a ajuda não é destinada apenas a pessoas em situações de rua. Atuando em diversas causas sociais, ele afirma conhecer de perto a realidade de muitas famílias que enfrentam dificuldades dentro de casa, sem cobertores, agasalhos e roupas adequadas para enfrentar este inverno. Quem puder colaborar com qualquer doação pode entrar em contato com o grupo, que se dispõe inclusive a buscar os donativos. Vamos ouvir o convite e o apelo de Antônio de Pádua para que a comunidade se una nesta corrente do bem.
10: Ainda as noites estão muito frias, né? E está tão frio que não é. Nós estamos fazendo uma campanha para arrecadar agasalho, não só para pessoas em estado de rua, mas também moradores de situações mais humildes que têm passado muito frio. Então, aí os nossos ouvintes, né, apelamos aí pelos seus ouvintes aí que estão nos acompanhando, que entrem em contato se você tiver um cobertor, uma blusa, né, que você não esteja usando, que esteja em bom estado. É, entre em contato pelo WhatsApp 359-9745-1230, que é o meu celular, que aí a gente vai até você para poder pegar.
11: E como surgiu essa ideia?
10: Então, Jorginho, essa ideia é uma campanha que a gente faz todos os anos, desde que a gente, já é de parte do Águia de Cristo, né? Porque o Águia de Cristo, ele é um motoclube que não só tem aqui em Três Corações, é um motoclube cristão que foi criado no ano de 2000, na cidade de Novo Friburgo, lá no Rio de Janeiro. Hoje alcançou fronteiras internacionais e tem quase todo o Brasil. E desde que nós abrimos a nossa unidade aqui em Três Corações, a gente faz esse trabalho, porque já é característica do Águia de Cristo esse trabalho social, né? Então, desde então, a gente faz esse trabalho aí, faz essa campanha. Temos as nossas próprias campanhas, é igual esse do agasalho, mas a gente tem muita campanha que a gente faz em parceria com igrejas, ou faz em parceria com outros motoclubes. Nós fizemos arrecadação de alimentos, que a gente é aquele que a gente sai batendo de porta em porta, arrecadando alimentos. Aí a gente fez em parceria com outras igrejas. Então, assim, nós temos as nossas campanhas, e quando surge aí alguém também com a campanha, a gente procura também estar apoiando, estar ajudando.
11: E hoje o grupo de vocês tem hoje quantas pessoas que têm a sua moto?
10: Aqui em Três Corações nós estamos em 10. Mas nós temos aqui o apoio de Varginha, que também já tem a unidade, inclusive a unidade lá saiu primeiro do que aqui. E eles também vêm nos apoiar aqui. Quando eles também fazem alguma campanha lá, a gente vai lá apoiar eles. Tem também em Lavras, que também está próximo aqui, São Lourenço. São cidades mais próximas, né? Aí tem Porto de Caldas, Itajubá, mas um pouco mais distante. Mas São Lourenço, Varginha, lá, a gente está sempre se apoiando, assim, um trabalho do outro, né? Um do outro. Graças a Deus, tem muitas pessoas boas dispostas a ajudar, mas, assim, menos, né? De cada 10 que a gente procura, às vezes 2 ou 3 que ajudam. Mas a gente já sabe que, assim, isso não desanima a gente, não. A gente vai pelos bons e pela necessidade do próximo, né? Só, talvez o ouvinte não se dá conta, ah, mas eu nunca vi uma pessoa passar frio. Depois que você se envolve nesse trabalho, inclusive se alguém estiver nos ouvindo, que tenha moto, que quiser ir com a gente nas entregas, quiser rodar com a gente, ir com força de entrega, quiser conhecer mais o clube, saber mais do trabalho social, pode entrar em contato comigo, pode, né, ter meu WhatsApp, mas ir de encontro, né, com as pessoas que desejam ajudar. Então, que a gente também possa pensar dessa maneira. E se fosse eu que estivesse precisando hoje de um cobertor, de uma roupa de frio, de um alimento, como que eu estaria? Então, se eu tenho condições de poder ajudar, com certeza Deus abençoa e multiplica na vida da pessoa. Meu telefone é o 359-9745-1230. Eu costumo até dizer que é o 9745, meio dia e meio, que aí ajuda a guardar, né? O final é 1230.
1: Como o Antônio disse, você também pode fazer parte, então, dessa corrente de solidariedade. Doe agasalhos, cobertores, roupas de inverno em bom estado e ajude a aquecer o inverno de quem mais precisa. Dê uma olhada aí no seu guarda-roupas, né? Nas roupas que você não utiliza mais, roupas do seu filho, da sua filha, agasalhos que estejam, claro, em bom estado. Vamos fazer a doação? Entre em contato com Antônio de Pádua, eu vou repetir o telefone, 35, código de área, 99745-1230. Igual ele brincou ali, meio dia e 30, né? 99745-1230. Toda ajuda será bem-vinda e, claro, vai fazer a diferença na vida de muitas famílias. A gente conta com você. 11 horas e 27, outro assunto. As recentes podas que estão sendo realizadas em árvores da praça da região central aqui de Três Corações têm chamado a atenção da população. Sobre esse assunto, o secretário municipal da Cultura, Dinei Ferreira, esclarece os objetivos do trabalho sendo executado pela Secretaria Municipal do Meio Ambiente. O Dinei agradece o empenho das equipes que estão envolvidas e explica que a poda das árvores da praça Odilon foi uma solicitação da Secretaria de Cultura para garantir mais segurança durante a realização do último evento promovido no local. Segundo ele, as intervenções realizadas em outros espaços públicos seguem a mesma linha de atuação, buscando prevenir riscos à população e proporcionar mais segurança aos frequentadores. O secretário ressalta que o objetivo das podas vai além da questão estética e do paisagismo, sendo uma medida importante para a preservação dos espaços e a segurança de quem participa de eventos e utiliza as praças da cidade. Vamos ouvir o que o Dinei teve ou tem a falar aqui no Cidade em Revista.
12: A poda que está sendo feita lá, a Secretaria de Cultura solicitou a SEMADA, né? Secretaria de Meio Ambiente, do secretário Rogério, o qual eu agradeço aqui através da rádio, né? É um grande parceiro, um grande responsável, um grande secretário que está atendendo o nosso pedido lá, juntamente com a sua equipe, Zezinho. É uma poda diferenciada que está sendo feita, está ficando linda a nossa praça, está, como se diz, desabafando a praça, né? A praça está ficando mais arejada, mais clara, mais limpa, e além da segurança, né, Zezinho? Aqueles galhos das palmeiras que tem ali, as folhas, né? Elas são perigosas, isso é natural, é dela mesmo, chega um período que ela já não consegue mais sustentar a sua própria folha, onde já nasce uma nova, aquela velha ela vai se murchando e vai caindo. E aquilo corre um risco de cair na cabeça de um cidadão, de alguma pessoa por ali. Poda na praça, como você disse, Zezinho, naquele formato há muito tempo não tem feito um trabalho daquele lá, não acontecia, né? Toda a equipe aí está de parabéns, né? Quem não viu a praça, venha ver a nossa praça, como está ficando linda o trabalho que está sendo feito de poda e limpeza das árvores. Mas a praça, o prefeito tem intenção sim de mexer, de melhorar aquela praça, né? Não sei o período, não sei quando, não vou citar aqui datas, porque não tem nada planejado. Mas o prefeito, em conversa comigo o dia, falou que tem muita vontade de melhorar a nossa praça central. Então vamos aguardar aí o planejamento dele e em breve a gente vai ter uma nova praça, se Deus quiser também.
13: A praça 4RCD também tá ficando também limpa, né?
12: Sim, Zezinho, a SEMADA tem preocupado muito com o visual das nossas praças, segurança em primeiro lugar e segundo o visual, né, Zezinho? É um trabalho assim que demanda um planejamento. Então, assim, essa parte das praças fica por conta da SEMADA, mas eu mais uma vez parabenizo o secretário Rogério por estar fazendo um belíssimo trabalho. Praça da Matriz teve também as podas nas árvores e a população percebe, é claro, é nítido enxergar ali tudo que é feito e bem feito, né, Lezinho? Não adianta chegar e tirar alguns gases por baixo. Quando se faz essa poda, é necessário fazer um trabalho muito bem feito para que faça uma vez só. Um exemplo é a Praça Central. Tenho certeza que vai durar por muito tempo essa poda, porque está sendo muito bem feito.
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1: 11:31, daqui a pouco eu volto, breve intervalo.
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1: O assunto que segue agora nessa sequência é sobre água potável. Repórter Elison Gonçalves nos traz informações.
16: Uma proposta que está em discussão em Brasília pode mudar a rotina de bares, restaurantes, lanchonetes e cafeterias de todo o país, inclusive aqui em Três Corações e nas cidades do sul de Minas. O projeto de lei 841 de 2026 prevê que esses estabelecimentos passem a oferecer gratuitamente água potável filtrada aos clientes. A proposta tem como principal objetivo ampliar o acesso da população à água de qualidade durante o consumo em estabelecimentos comerciais. A ideia é simples: garantir que qualquer pessoa possa solicitar água potável sem custo adicional enquanto estiver em um bar, restaurante ou local semelhante. Mas, apesar do caráter social da iniciativa, o projeto vem gerando debates em diferentes regiões do país por causa dos possíveis impactos para o setor de alimentação fora do lar. Segundo representantes do segmento, a preocupação não está relacionada ao acesso à água em si, mas aos detalhes da obrigatoriedade e aos custos que podem surgir caso a medida seja aprovada da forma como está atualmente. Hoje, muitos estabelecimentos já fornecem água aos clientes de maneira espontânea. O que está sendo discutido é a transformação dessa prática em uma obrigação legal para todos os negócios do setor. Entre os pontos levantados está a exigência de fornecimento de água filtrada. Empresários argumentam que isso poderia exigir investimentos em filtros, manutenção periódica dos equipamentos, controle sanitário e adequações operacionais para garantir a qualidade da água servida. Além disso, há uma preocupação com o aumento das despesas do dia a dia. Isso inclui maior utilização de copos e jarras, mais consumo de água e energia e também mais demanda de trabalho para as equipes responsáveis pelo atendimento e pela higienização dos utensílios. O debate acontece em um momento considerado delicado para o setor. Dados apresentados por representantes da área mostram que muitos estabelecimentos ainda enfrentam dificuldades para equilibrar as contas. Uma parcela significativa das empresas afirma não ter conseguido repassar totalmente o aumento dos custos aos preços cobrados dos consumidores nos últimos meses. Outro aspecto citado durante as discussões é que as bebidas representam uma parte importante do faturamento dos bares e restaurantes. Por isso, existe a avaliação de que a oferta obrigatória de água gratuita poderia influenciar o consumo de outros produtos, especialmente em estabelecimentos menores. Também estão sendo discutidos detalhes práticos da proposta. Questões como a temperatura da água, a forma de servir, os recipientes utilizados e a responsabilidade sanitária ainda geram dúvidas e podem precisar de regulamentação mais específica caso o projeto avance. O assunto aqui em Minas Gerais já foi levado ao deputado federal Pedro Ayrara por meio de um documento. O assunto aqui na região já foi levado ao deputado federal Pedro Ayrara por meio de um documento elaborado pela Associação Brasileira de Bares e Restaurantes no Sul de Minas, em conjunto com o Sindicato Empresarial de Hospedagem e Alimentação de Varginha, a Associação Comercial de Varginha e a Câmara de Dirigentes Lojistas de Varginha. No documento, as entidades sugerem alternativas para ampliar o acesso à água potável sem necessariamente impor uma obrigação única para todos os estabelecimentos. Entre as propostas estão incentivos à adesão voluntária, apoio técnico aos empresários e investimentos públicos em bebedouros em áreas de grande circulação. Por enquanto, o projeto segue em discussão e ainda precisará avançar nas etapas de tramitação antes de uma eventual aprovação definitiva. O tema envolve tanto o interesse dos consumidores quanto os desafios enfrentados por milhares de pequenos negócios espalhados pelo país. Nós vamos continuar acompanhando a tramitação dessa proposta e os possíveis reflexos para bares, restaurantes e clientes aqui em Três Corações e na nossa região. Com informações direto da redação para o Cidade Revista, Elison Gonçalves.
1: Obrigado, Elison Gonçalves. Agora chegou o momento do Rádio Notícia, 11:38.
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1: A ouvinte Elizabeth Vitor traz hoje ao nosso espaço uma situação, digamos, delicada que ela faz questão de compartilhar com o Rádio Notícia. Segundo relata, desde janeiro ela não reside mais no endereço em questão. Porém, continua enfrentando problemas relacionados à conta de energia do imóvel. Elizabeth afirma que já foi constatada a existência de um gato na residência, que inclusive já solicitou o desligamento da energia. No entanto, segundo ela, a ligação irregular não foi desativada nem devidamente apurada. E as cobranças, obviamente, continuam sendo emitidas em seu nome. Diante dessa situação, a ouvinte pede ajuda para que o problema seja resolvido quanto antes, já que está sendo prejudicada com a continuidade das faturas e cobrando uma solução definitiva das autoridades responsáveis. Vamos ouvir com a palavra Elizabeth.
18: O que aconteceu? No dia 7 de janeiro de 2006, eu recebi uma mensagem que teve uma invasão nessa casa que eu morava. E aí eu fui verificar realmente se teve essa invasão. Eu fui fazer um boletim de ocorrência porque a energia lá estava desligada. E eu percebi que as luzes estavam acesas, sabe? Então, eu saindo do Jardim Esperança, na rua C, eu fui na polícia e fiz um boletim de ocorrência. Então, já se passaram esse tempo todo, eu voltei novamente porque eu recebi outra mensagem. Continuava, a pessoa que estava lá entrou na casa, roubando energia, né, e a água também. Na época eu estive na Copasa, mas eu fiquei, não podia fazer nada. Só feliz, eu pedi para desligar, foi desligado, só que foi constatado que tinha gato lá no meio de abril, o pessoal da família foi e constatou que havia gato, mas que não deixaram ele entrar para desligar, pelo que até onde eu entendi. Essa semana eu estive novamente na Feliz e ouvi novamente. Se eu, Elizabeth Vitor, quiser pedir uma nova ligação no meu nome, eu não consigo, porque vai constar uma multa que eu, o meu nome está sujo por causa do roubo de energia. Então a questão é, e quem vai pagar esse roubo, essa conta, sou eu, Elizabeth. Que eu venho pedir esclarecimento, porque cada vez que eu volto em tal lugar, eu sou outro tio. Sou eu quem vou pagar essa conta se eu vier pedir um religamento em meu nome. Então, assim, eu vou recorrer com quem? Com quem? Porque, pelo que eu entendi, não deixaram ela entrar, foi constatado o roubo e vai ficar por isso mesmo. Então, sou eu quem vou pagar a diferença do roubo. Você me diz conta que está desligado, mas tem a filmagem que está ligada do poste até o padrão dessa casa da Rua C, número 87. Foi constatado o roubo de energia, porque ninguém teria que acionar a polícia, já que estava desligado e o pessoal da CEMIG constatou o roubo no local. Não teria que ter acontecido isso, porque é um jogo de empurra. Então, quer dizer, 7/1/2026, nós já estamos em junho, né? E está sim, está lá ligado. As luzes acesas.
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1: 11:42. 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E uma proposta que pode mudar a forma de tirar a carteira de motorista no Brasil continua gerando dúvidas e repercutindo bastante entre a população. Afinal, será que vai ser possível tirar a CNH sem passar pela autoescola? O que já está valendo é que ainda é apenas discussão. Hoje o Cidade Revista explica como funciona essa iniciativa e o que pode mudar na prática para os futuros motoristas. Ouçam.
16: E no Cidade Revista te explica de hoje, a gente fala sobre um assunto que mexeu com muita gente. A possibilidade de tirar a CNH sem passar pela autoescola. Pois é, e o que muda de verdade? Como ficam as aulas teóricas? E será que isso deixa a carteira mais barata? Vamos por partes. Com a nova resolução do CONTRAN, muda a forma de obter a Carteira Nacional de Habilitação. A principal novidade é que as teóricas em autoescola deixam de ser obrigatórias. Agora, quem quiser pode fazer esse curso direto no site do Ministério dos Transportes, de graça e totalmente online. Mas atenção, as aulas práticas continuam obrigatórias. A diferença é que elas não precisam ser mais feitas só na autoescola. Agora, dá para escolher entre aulas tradicionais nas escolas de trânsito ou com instrutores autônomos credenciados pelos DETRANS. E aí você pode estar se perguntando, a autoescola vai acabar? Não. Quem quiser continuar no modelo antigo, fazendo tudo por lá, pode seguir normalmente. A mudança apenas amplia as opções. Algumas etapas continuam sendo presenciais obrigatórias, como registro biométrico, exame médico, prova teórica e prova prática. Outra mudança importante é a quantidade mínima de aulas práticas. Caiu de 20 para apenas 2 horas, que podem ser feitas com autoescolas ou com instrutores independentes. E tem mais, o candidato pode usar o próprio carro para treinar, desde que o veículo esteja com toda a documentação em dia, equipamentos obrigatórios funcionando e manutenção certinha. Ainda não há resposta clara sobre possíveis restrições para carros automáticos nas aulas, então esse ponto segue em aberto. E quem quiser ser instrutor autônomo vai ter que seguir várias regras. Entre elas, ter pelo menos 21 anos e no mínimo 2 anos de CNH, não ter cometido infração gravíssima nos últimos 60 dias, ensino médio completo, curso de formação pedagógica focado em trânsito, certificado específico do DETRAN e usar veículos identificados e dentro da idade permitida. Até 8 anos para motos, 12 para carros e 20 para veículos de carga. Todos os instrutores credenciados estarão listados no site do Ministério dos Transportes e também no aplicativo Carteira Digital de Trânsito. Lá, o aluno consegue ver a foto do instrutor, os dados de credenciamento e a validade da autorização. E claro, mesmo com tanta flexibilização, as provas teórica e prática continuam obrigatórias. É nelas que o candidato mostra se está pronto ou não para receber a CNH. e talvez a parte mais esperada, o preço. Segundo o Ministério dos Transportes, o processo pode ficar até 70% mais barato. Hoje o custo médio varia entre 3.000 e 5.000 reais. No Rio Grande do Sul, por exemplo, o valor médio para a categoria AB passa dos R$ 4.900. Com as novas regras, a ideia é reduzir esses custos, principalmente porque a parte teórica poderá ser feita gratuitamente. E aí, tudo explicadinho? Ficou mais fácil de entender? É para isso que serve o Cidade Revista Te Explica. Eu volto com você no estúdio, Graziela Mello.
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1: Pois é, esse assunto já foi abordado outras vezes, tanto que ele se despediu ali, né, falando sobre a Grazi. Um abraço para ela. 11:46, revivendo e colocando a matéria em dia, novamente aqui, desta feita, com a apresentação do Luiz Carlos. Terça, 23 de junho. Obrigado, Elison Gonçalves. Breve intervalo e a gente volta já.
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1: 11:49.
16: Está começando Em Tramitação. Para você que não sabe, eu vou te explicar. Aqui é o espaço onde a gente explica de forma simples os projetos que passam pela Câmara Municipal de Três Corações e como eles podem impactar o seu dia a dia. E hoje vamos falar sobre um projeto encaminhado pela Prefeitura de Três Corações que trata da abertura de um crédito adicional especial no orçamento de 2026 no valor de até R$ 60 mil. Pode parecer um assunto técnico e complicado, mas a gente vai entender juntos o que isso significa na prática. O projeto autoriza a inclusão de uma nova despesa dentro do orçamento municipal para a compra de equipamentos e materiais permanentes ligados ao Fundo Municipal dos Direitos do Idoso. Quando o texto fala em equipamentos e material permanente, estamos falando de itens duráveis como computadores, impressoras, móveis, aparelhos eletrônicos e outros equipamentos que podem ser usados em projetos e atendimentos voltados à população idosa no município. Esse valor será incluído dentro da atividade chamada execução de projetos governamentais que pertence ao Fundo Municipal dos Direitos do Idoso. Mas é importante destacar uma coisa: esse projeto não cria um gasto totalmente novo para a prefeitura. Na verdade, o dinheiro já existe dentro do orçamento municipal. O que o projeto faz é remanejar esse recurso de uma área para outra. Os R$ 60 mil sairão de uma dotação da Secretaria Municipal de Desenvolvimento Social, que atualmente está prevista para aquisição de veículos e outros equipamentos da secretaria. Ou seja, o município está reorganizando o orçamento para permitir que esse recurso seja utilizado em outra finalidade, neste caso, voltado ao Fundo Municipal dos Direitos do Idoso. Segundo a justificativa enviada pela Prefeitura à Câmara, a mudança é necessária para adequar corretamente a classificação contábil da despesa e garantir que os equipamentos possam ser adquiridos de forma legal e organizada dentro do orçamento público. Agora vamos entender como está a tramitação desse projeto dentro da Câmara Municipal. O texto deu entrada na casa no dia 25 de maio de 2026. Depois disso, começou a passar pelas comissões permanentes da Câmara, que são responsáveis por analisar os projetos antes que eles sejam votados pelos vereadores em plenário. Essas comissões avaliam diferentes pontos do projeto, como legalidade, impacto financeiro e interesse público. Até agora, o projeto já recebeu parecer favorável da Comissão de Orçamento, Controle, Finanças e Tributação. A relatora foi a vereadora Mônica Lemes. Também recebeu parecer favorável da Comissão de Constituição, Redação, Justiça e Cidadania, que teve como relator o vereador Elias Pereira. Neste momento, o projeto aguarda análise da Comissão de Saúde, Assistência Social, Segurança Pública e Direitos Humanos. Depois dessa etapa, o texto ainda poderá seguir para discussão e votação no plenário da Câmara Municipal. E como esse projeto pode impactar a população de Três Corações? Mesmo sendo uma proposta mais técnica, ela pode influenciar diretamente a estrutura de programas e ações voltadas à pessoa idosa no município. Na prática, a aprovação do projeto pode permitir melhorias em equipamentos utilizados em atendimentos, projetos sociais e ações desenvolvidas pelo Fundo Municipal dos Direitos do Idoso. Por isso, projetos como esse passam pela análise dos vereadores antes de serem executados pela Prefeitura. Esse foi o Tramitação de hoje. Na próxima edição, voltamos com mais projetos que estão passando pela Câmara Municipal e mostramos como eles podem impactar o seu dia a dia aqui em Três Corações. Porque você já sabe, o Tramitação é onde a cidade se encontra. Até a próxima!
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1: 11:53. A Câmara Municipal de Três Corações realizou na noite de ontem a 18ª sessão ordinária do ano, marcada por uma agenda mais básica e pela primeira discussão e votação de projetos encaminhados pelo Executivo Municipal. O repórter Elison Gonçalves esteve lá no plenário e traz agora para nós aqui os principais destaques da sessão, não é mesmo, Elison? Mais uma vez, bom dia.
16: Muito bom dia, Luiz Carlos, e bom dia para você que nos acompanha. E ontem à noite foi realizada a 18ª sessão ordinária do ano na Câmara Municipal de Três Corações. E foi uma reunião aí marcada principalmente pela chamada pauta básica, com apresentação de requerimentos e indicações dos vereadores ao Executivo Municipal, principalmente relacionados à zeladoria urbana, manutenção e demandas de diferentes setores da cidade. Eu estive no plenário e agora trago aí, né, os principais assuntos discutidos e apresentados na noite de ontem. A sessão contou apenas com uma ausência entre os parlamentares. A vereadora Lucila Perita não participou da reunião, inclusive aí, né, teve aprovado por unanimidade um requerimento de licença maternidade para a parlamentar por 120 dias. E dentro dessa pauta aí, né, de cobrança dos vereadores, um assunto voltou a ganhar destaque no plenário: a situação das quadras esportivas dos bairros. Durante as proposições verbais, o vereador Fred Costa voltou a chamar a atenção para a falta de manutenção desses espaços ao longo das últimas gestões municipais e, inclusive, cobrou melhorias para a população. Então, vamos acompanhar aí um trecho da fala do vereador.
0: Manutenção de alambrado na quadra do bairro Jardim das Alterosas. Então, os moradores lá que fizeram essa solicitação, devido à quadra foi construída, o alambrado, o gol fica do lado de cima das residências, onde a bola acaba caindo nas residências e a bola não é devolvida para as crianças estar brincando lá, então eles sofrem com esse problema lá desse alambrado. Infelizmente, em outras gestões, não quero aqui falar em qual gestão que foi feita, essas quadras, né, não só do Jardim das Alterosas, mas outras quadras aqui, eu comentei com um cidadão que foi o seguinte: quadra do Parque São José, Jardim Belo Horizonte, Alterosa, Vila Fátima, Monte Alegre, muitas dessas quadras foram construídas na época, infelizmente outras gestões, a gestão que construiu não deu manutenção, as gestões que passou também não deu manutenção, mas eu tenho certeza que não só eu, como outros colegas aqui também que defendem a bandeira do esporte, os que não defendem também, têm lutado dia a dia aqui para trazer melhorias para essas quadras, tanto quanto a pintura, limpeza, manutenção, instalação de iluminação, cobertura. Então, vamos seguir trabalhando para trazer melhorias para essas quadras que, infelizmente, na época foram construídas e não deram mais manutenção nessa quadra. Por hoje é só, senhor presidente.
2: Lembrando muito bem a fala do nosso nobre vereador Fred, realmente, Fred, essas quadras precisavam mais de atenção, né? A gente vê ali na quadra ali do Monte Alegre, ali a quadra está toda destruída, né? E uma revitalização nas quadras da cidade, que houvesse uma possibilidade de ter uma forma que o poder público estudasse, de colocar pessoas para poder cuidar dessas quadras, né? Sempre tá olhando, vigiando, alguém tomando conta, né? E também a população também, para possa cuidar também, né? Porque senão não adianta, né? Porque é igual você fez o pedido aí de tela, né? Para uma quadra, né? Não é? Foi isso? Isso, então, às vezes o pessoal tira, leva para, tem gente que vende, faz uma anarquiada, né? Infelizmente, então isso aí é muito triste. Então isso aí realmente, tá de parabéns com essa indicação. Tu gostaria de assinar junto com você, viu?
16: Além das indicações e requerimentos, a sessão também teve a votação em primeira discussão de um pacote de projetos encaminhados pelo Executivo Municipal. Entre eles, um dos destaques foi o projeto que autoriza a abertura de crédito adicional especial no orçamento de 2026 para a inclusão da atividade revitalização de espaços de recreação infantil. Na prática, esse projeto, né, pode permitir investimentos em melhorias de áreas de lazer da cidade, incluindo o Parque Municipal no centro de Três Corações. E vale lembrar, né, que nos últimos meses o espaço tem sido alvo de reclamações da população devido às condições de alguns brinquedos e também da estrutura do local. Outro projeto aprovado em primeira discussão altera a lei número 4.528 de 2020, que estabelece as alíquotas de contribuição dos segurados e do empregador para custeio dos planos previdenciários do regime próprio de previdência social do município. E um outro projeto aí, né, que chamou atenção durante a sessão foi o que institui normas de transparência, rastreabilidade, controle e conformidade na proposição, aprovação e execução das emendas parlamentares ao orçamento público do município de Três Corações. Essa proposta, ela busca estabelecer mecanismos de acompanhamento e fiscalização das emendas parlamentares, ampliando, né, a transparência sobre a destinação e aplicação dos recursos públicos. Durante a discussão, o vereador Léo Fará fez questão de explicar o funcionamento da proposta e a importância do projeto dentro da atuação do Legislativo Municipal. Vamos ouvir.
4: Eu acredito muito que uma Câmara Municipal que tenha emendas impositivas executando para o município, ele trará grande contribuição para os vereadores. Principalmente numa situação que me incomoda muito, que a gente chama de situação, oposição, o centro. Ah, quem está com o governo faz. Quem é oposto, o governo não faz. Quem faz isso, faz aquilo. Eu tento mudar essa concepção. E como que se muda essa concepção? Trazendo independência para o vereador. E como que ele traz independência para o vereador? Ele é independente do executivo. Esta lei é inovadora. É uma das primeiras no estado, município e federação, e ela é pautada no quê? Nas nossas emendas impositivas. Então, o que que ela vai trazer de caráter? De rastreabilidade, controle, transparência. Então, exatamente, a gente vai receber o nosso calendário de medidas impositivas, levar para o executivo e o executivo ter, digamos que um cronograma, uma dotação, um esquema, para que possa trazer para a população toda credibilidade de rastreabilidade, transparência e, principalmente, já antecipando uma decisão de uma DPF do ministro Flávio Dino, que ele deu essa liminar proibindo essas emendas. Nós iríamos ter problemas com pagamentos e também de emendas dos nossos deputados que vieram contribuir para o município. Eu antecipo, sou um defensor das emendas impositivas, porque acredito que possamos caminhar independente de executivo.
16: E já no fim da sessão, durante o momento da palavra franca, um assunto mais leve ganhou espaço entre os vereadores. O término da Copa Bairrão Tropical de Futsal. A competição, né, que voltou ao calendário esportivo municipal depois de 2 anos, foi bastante elogiada pelos parlamentares após a final realizada no último sábado, que terminou com o título da equipe do São Jerônimo. Os vereadores destacaram a participação das comunidades, a presença do público e, claro, né, a cobertura da nossa emissora e também a retomada do campeonato como incentivo ao esporte amador em Três Corações. Vamos acompanhar um trecho.
5: Com a palavra, vereador do Caragorda.
8: Sábado teve a grande final do Bairrão Tropical 2026. Gostaria de parabenizar a administração Dimas e Flávia pelo cumprimento das emendas positivas minhas, do vereador Elias e do vereador Fred Costa. Parabenizar também a Liga Esportiva através do Stefano, Zuleima e Cassinho por toda organização e empenho do Bairrão Tropical 2026. Parabenizar também o secretário de Esportes André e todos os funcionários da CESPES pelo apoio à Liga Esportiva e aos times do Bairrão. Parabenizar também a Rádio Tropical e a Transmissões pelo apoio e divulgação do Bairrão Tropical 2026. Do ano que vem, Welles, a Rádio Tropical possa fortalecer ainda mais o time e que nós possamos fazer um Bairrão 2027 melhor do que o desse ano. Também gostaria de parabenizar a equipe do São Jerônimo pelo título de Bairrão 2026, título muito merecido, pois foi o melhor time durante todo o campeonato. Teve o artilheiro Jaime, arrebentou na final, teve o goleiro Caio, goleiro menos vazado, também fechou o gol na grande final. Eu gostaria de parabenizar toda a população que foi ao ginásio em todos os jogos do Bairrão 2026 e principalmente parabenizar todos aqueles que contribuíram com doações de alimentos no último dia da final.
16: Esses são os principais destaques da 18ª sessão ordinária da Câmara Municipal aqui de Três Corações, realizada na noite de ontem. Luiz Carlos, eu volto com você no estúdio.
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9: 12:03.
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1: O telefone 192. É uma das principais portas de entrada para o atendimento de urgência e emergência em Minas Gerais, não é verdade? No entanto, milhares de chamadas falsas continuam prejudicando o trabalho das equipes e podem atrasar o socorro de quem realmente está precisando. Só para lembrá-los, somente nesse ano, cerca de 92 mil ligações foram classificadas como trotes ou chamadas indevidas em todo o estado. O número acende um alerta para a importância do uso consciente do serviço. A reportagem é com Betânia Machado.
24: Uma ligação para o SAMU pode representar a diferença entre a vida e a morte. É por meio do telefone 192 que pessoas em situações graves de saúde conseguem acionar rapidamente equipes preparadas para prestar atendimento e encaminhar pacientes para as unidades de referência. Mas um problema recorrente continua preocupando as autoridades de saúde, os trotes e as chamadas indevidas. Somente em 2026, o SAMU registrou cerca de 92 mil ligações falsas ou sem relação com situações de emergência e urgência em Minas Gerais. O número representa milhares de minutos desperdiçados por profissionais que deveriam estar atendendo pessoas em risco. Toda ligação recebida pelo SAMU passa por um protocolo de atendimento. O profissional precisa coletar informações como endereço, idade da vítima, sintomas apresentados e pontos de referência para que a ocorrência seja corretamente avaliada e encaminhada. Segundo a auxiliar de regulação médica da Central de Divinópolis, Jéssica Amaral, mesmo quando a ligação é falsa, exige um tempo até que a equipe perceba a situação. E esse tempo pode fazer falta para quem aguarda o socorro.
9: Sim, muitas das vezes as pessoas ligam passando trote, a equipe vai até o local, se desloca, até mesmo às vezes em código vermelho, né? É, achando que é uma coisa grave, chega lá, não acha nada. E dentro desse tempo que a equipe percorreu até esse trote, a gente atende uma ligação, pode ser uma parada, né, cardiorrespiratória, o engasgo, né, que é o AVAS. Então, atrapalha bastante, né, o trabalho.

0: em estado mais grave, né?
1: Além dos trotes, o SAMU também recebe ligações para situações que não configuram urgência médica, o que igualmente sobrecarrega o sistema e dificulta o atendimento de casos realmente graves. Somente no mês de janeiro deste ano foram mais de 184 mil chamadas recebidas em todo o estado. Destas, aproximadamente 5% foram classificadas como trotes. Por isso, os profissionais reforçam que o 192 deve ser acionado apenas em situação de urgência e emergência, como acidentes graves, suspeita de infarto, AVC, crises convulsivas, dificuldades respiratórias severas e outras ocorrências que exijam atendimento imediato. O diretor clínico da Central de Regulação, Marco Antônio Expedito, destaca que, ao ligar para o SAMU, é fundamental manter a calma e fornecer informações corretas para agilizar o socorro.
2: É importante lembrar que o atendimento ele já começa com a coleta inicial de informações. E a partir do momento que nome, endereço, idade, todos os dados iniciais eles são repassados, é mais fácil que a gente consiga prestar um atendimento mais ágil, sem que haja interrupções para coleta de dados, e favorece inclusive a chegada mais breve da ambulância, uma vez que o endereço passado de forma rápida e de forma eficiente, ele permite que as equipes localizem de forma mais adequada o paciente. É, sabendo que o atendimento é feito em etapas, é importante seguir todas elas de forma calma e passar o maior número de informações possível. No primeiro momento, o TARM, que é o atendente, ele fará a solicitação de endereço, nome completo, idade e um ponto de referência. Se esses dados forem passados de forma correta, a ambulância ela chegará de forma mais breve. Muitas vezes as equipes eles se perdem no trajeto por falta mesmo de informações adequadas.
1: Para reduzir o problema, o SAMU desenvolve ações de conscientização em escolas, empresas, hospitais e comunidades. Em algumas regiões do estado, sistemas antitrote já foram implantados para identificar números com histórico recorrente de chamadas falsas. Além dos prejuízos ao atendimento, o trote pode gerar consequências legais. O Código Penal Brasileiro prevê punições para quem interrompe ou perturba serviços telefônicos de utilidade pública. Em Minas Gerais, também existe legislação específica que prevê multa para o acionamento indevido dos serviços de emergência. O alerta dos profissionais é claro, trote não é brincadeira. Cada chamada falsa ocupa uma linha telefônica, mobiliza profissionais e pode impedir que alguém em situação crítica receba ajuda no momento em que mais precisa. Quando o assunto é urgência médica, cada segundo conta. Por isso, a orientação é simples. Utilize o telefone 192 apenas em situações reais de emergência. Uma ligação falsa pode parecer uma brincadeira para quem faz, mas pode representar uma tragédia para quem está pedindo socorro. Betânia Machado para o Cidade em Revista.
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4: Obrigado, Betânia. O trote pode parecer realmente uma brincadeira para você, mas ocupa as linhas de emergência, atrasa o socorro e coloca com certeza vidas em risco, né? Que pode ser fatal. Uma brincadeira de mau gosto. 12:10. 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
4: A participação dos estudantes da Escola Estadual Godofredo Rangel em uma competição esportiva realizada na cidade de Brumadinho foi marcada por experiências, aprendizado e até integração. O professor Fábio Pereira Couto, ele acompanhou a delegação e ressalta a relevância do evento para a formação dos jovens atletas. Segundo o professor, mais do que resultados dentro da quadra ou pista, a competição proporciona convivência, disciplina, espírito de equipe e fortalecimento do incentivo ao esporte dentro do ambiente escolar. Ele destaca ainda o empenho dos alunos e a importância das iniciativas que valorizam o esporte como ferramenta de educação e transformação social. Vamos ouvir então com a palavra o professor Fábio Pereira Couto dos Reis, no Cidade Revista.
5: Boa tarde, ouvintes da Rádio Tropical. É, a competição esse ano, pelos outros anos que a gente está acostumado a acompanhar, né, regional, esse ano eu acho que é o ano mais difícil. É, tá aqui praticamente uma etapa estadual, né, que está com todas as equipes de Minas Gerais. Estamos com alguns atletas aqui da escola Godofredo Rangel. Inclusive, temos já de antemão a Rihanna, que é uma atleta que já está classificada para a etapa estadual, que

0: ficou em sexto lugar dentro de 120 atletas e no 85 metros. E eu queria também aproveitar a oportunidade para agradecer o diretor Cris da escola Godofredo Rangel pelo suporte que ele sempre nos dá para estar tá participando de toda a competição escolar que a escola entra. E também gostaria de agradecer ao secretário André, né, da Secretaria de Esporte, que me liberou nessa semana aqui para estar acompanhando os alunos nessa competição. Sem ele, se não fosse ele, essa liberação dele, eu não estaria aqui. Aí, é uma pessoa também que está sempre apoiando o nosso esporte.
1: Beleza, muito obrigado, professor. 12:00. Olha, da minha parte, eu já estou encerrando aqui a minha participação no Jornal Cidade Revista nessa edição de terça-feira, dia 23 de junho. Agradecendo a sua audiência e lembrando que as principais notícias, os destaques apresentados no jornal, você continua acompanhando também nosso site radiotropical.net. Agora, nós vamos ficar com a apresentação das notícias do Complexo Policial com o repórter Donizete de Almeida, ele que finaliza o Cidade Revista, e na sequência você tem uma programação pronta, já automatizada, do programa Comando 95. Uma ótima tarde a todos. Eu agradeço pela audiência de cada um de vocês. Muitos em horário de refeição agora. Bom almoço para você. Uma boa tarde de terça-feira. Encontro marcado hoje, logo mais às 19 horas, no Flash Hits, o som dos grandes amores, também com Luiz Carlos de Freitas. Eu encontro você às 19h hoje, aqui na Tropical. Grande abraço e uma boa tarde. Donizete de Almeida.
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2: Homem foi morto a pauladas em Campo Belo. Jovem morre após ser baleado em Poços de Caldas. Criminosos arrombam loja e furtam diversos produtos em Serrania. Polícia Civil prende 3 suspeitos de sequestro e tentativa de homicídio em Guaxupé.
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2: Homem foi morto a pauladas em Campo Belo. Em Campo Belo, um homem de 29 anos foi assassinado a pauladas dentro de sua residência na Vila São Jorge. Um dos suspeitos é o filho da mulher com quem ele estava mantendo um relacionamento amoroso. 2 jovens de 18 anos foram presos e confessaram o crime. De acordo com a Polícia Civil, os 2 autores possuem passagens por tráfico de drogas na cidade. Após os trabalhos de polícia judiciária, os 2 jovens foram encaminhados para o presídio. Jovem morre após ser baleado em Poços de Caldas. Em Poços de Caldas, foi sepultado ontem o rapaz de 26 anos, assassinado com um tiro no peito no bairro Jardim Aeroporto. Ele chegou a ser levado para a Santa Casa, mas morreu logo após dar entrada. Uma das hipóteses investigadas pela Polícia Civil é a de que o crime possa estar relacionado à desavença de natureza pessoal. Até o fechamento desta matéria, o principal suspeito não havia sido preso. Criminosos arrombam loja e furtam diversos produtos em Serrania. Na madrugada de ontem, 3 bandidos estouraram a porta de vidro e arrombaram a grade de proteção de uma loja no centro de Serrania, furtando diversos produtos. Enquanto 2 dos criminosos invadiram o estabelecimento, o terceiro permaneceu do lado de fora, dando cobertura. A Polícia Militar teve acesso às imagens das câmeras de segurança e suspeita que os criminosos façam parte de uma quadrilha especializada em furtos em estabelecimentos comerciais na região. Ontem, a Polícia Militar prendeu o principal suspeito de liderar o grupo criminoso. Após os procedimentos de polícia judiciária, o homem foi encaminhado para o presídio de Alfenas. Outros 2 comparsas já foram identificados, mas ainda não foram encontrados pela polícia. Polícia Civil prende 3 suspeitos de sequestro e tentativa de homicídio em Guaxupé. Ontem, a Polícia Civil de Guaxupé divulgou nota sobre a prisão de 3 homens de 21, 36 e 41 anos, investigados por sequestro e tentativa de homicídio. Mandados de busca e de prisão foram expedidos pela justiça após representação da Polícia Civil. Os três homens são suspeitos também de envolvimento em ações criminosas semelhantes em outras localidades. De acordo com o delegado Gabriel Belchior João, responsável pelas investigações, a identificação dos envolvidos reuniu elementos que permitiram esclarecer os fatos e solicitar medidas cautelares. Os investigados estão presos e as investigações prosseguem para apurar todas as circunstâncias do crime e a eventual participação de outras pessoas. Encerro o programa Cidade em Revista desta terça-feira, agradecendo a sua audiência e desejando uma boa tarde.
3: 1:22.
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3: 1:22.
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0: 1:56.
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0: 1:57.
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1: 3 horas.
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0: 24 horas.
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0: 4 horas.
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0: 5 horas.
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0: 5 horas.
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0: 6 horas.
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1: 6:01.
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0: Tá aí o sucesso de Jota Quest. Como é fácil, hein? É fácil. Ela vai vendo que é fácil. Bom dia, 6h14 da manhã.
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0: Hoje é 24 de junho, gente, bastante data importante no dia de hoje, hein? Hoje é dia de São João, dia da Polícia Militar, dia também do Disco Voador. Já se foi, né? O Disco Voador. Hoje também dia da Comunidade Britânica, de Industrial Gráfica, dia do Caboclo, dia do Observador Aéreo, dia Internacional das Mulheres na Diplomacia, dia Internacional do Leite e dia Mundial também da Ufologia, dia Mundial da Prevenção de Quedas e dia Nacional da Araucária. Bastante data importante comemorativa no dia de hoje, né? Estamos aí no dia 24 de junho. Hoje sim é o dia tradicional aí de São João. Viva São João, né? As canjicas também, né? Os milho, os comida típica aí também, né? Os arraiá. Já foi os arraiá também, eu antecipou um pouquinho por causa da Copa. Os arraiá, né? Mas hoje seria o dia 24 de junho, dia também, né? De São João. Bom dia começando e você já acordado aí, acordada com o rádio antenado na 95. Valeu pela sua audiência. Muito obrigado pelo seu carinho. Nós vamos seguir a nossa vida aqui até as 11 horas da manhã. Hoje os aniversários famosos: Beth Lago nasceu em 1955, faleceu em 2015. Juan Manuel Franjo nasceu em 1911, faleceu em 1995. Jack Beck nasceu em 1944 e faleceu em 2023. Nancy Ellen nasceu em 1950. Com 191 dias do ano, 6 meses, uma semana que falta para finalizar 2026, né? Total de 191 dias. 132 dias úteis e 6 feriadão que ainda resta para finalizar o ano de 2026. Por sinal, estamos no dia de número 175 do ano, né? Semana de número 26, 47,9% do ano concluído. Previsão para hoje, já viu aí a chuvinha que deu aí, né? Mais cedo, você já viu, né? A chuvinha que deu. A chuva continua aqui em Três Corações, 90% a probabilidade de chuva aqui na nossa queridinha do sul de Minas. Os termômetros marcando a mínima de 15 e a máxima de 18.

0: 18 graus, a umidade relativa do ar aumentando um pouco, 100%. Tempo severo com chuva forte e trovoada na manhã, tarde e noite. Aqui para Três Corações, a previsão é de chuva. Então pega aí o seu guarda-chuva, né? E deixa ele já preparado, porque há risco de chuvas fortes aqui para Três Corações nessa quarta-feira. Combinado? Agora 6:19 da manhã.
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0: Primeira exposição de Pablo Picasso aconteceu no mesmo dia 24 de junho de só pra você ter uma ideia, de 1901. A primeira exposição de Pablo Picasso. A unificação do Vietnã. Isso aconteceu em 1976. Gordon Brown torna-se o primeiro ministro do Reino Unido no ano de 2007. Na religião e na espiritualidade, hoje é dia de São João Batista. Como eu já disse aqui no comecinho do programa, né? Bom dia pra você, tem Michael Jackson abrindo aqui, com certeza, né? Já o nosso segundo bloco do nosso programa. Bom dia pra você e vamos juntos até às 11 da manhã. Desse jeito aí, ó. Com muita alegria, positividade, notícia, informação, entretenimento, tudo isso aqui na 95.

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6: 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Tá saindo de casa agora pra trabalhar, ouvindo a Tropical. Bom dia. Ei, pessoa. Tomar um cafezinho aí, né? Eu gosto sempre das mensagens que chegam aqui no Zap, né? O pessoal manda mensagem sempre de positividade, né? Passando pra desejar um bom dia. É assim que a gente tem uma comunicação, né? Já no início do dia. Que Deus me abençoe, que Deus te abençoe. Amém. Um abração aí pro Mário. Ô Mário, bom dia. O Mário tá sempre com a gente aí também, sempre mandando, né, as mensagens positivas. Mário, valeu. O Ademir também tá com a gente. Alô, Ademir, bom dia. Que Deus, que hoje Deus sopre sobre você o vento da vida, da paz, da cura, da força, do amor, da serenidade, da fé, da bênção. Bom dia pra você, viu, Ademir? Você que tem aquela mensagem positiva também, compartilha com a gente, dá aquele bom dia bacana, né? A sua mensagem positiva, a Vandinha tá sempre com a gente aqui também, deixando aquele bom dia especial, né? 6:32, 6:32 da manhã de quarta-feira, que bom! Nós estamos juntos aí nessas primeiras horas do dia, primeiras horas da manhã, primeiro café do dia, né? Excelente manhã pra você. Belchior.

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2: Muito bem, bom dia. Agora são 6:56 da manhã. Tem o nosso dia de notícia, tem a informação chegando até você também, as primeiras horas do dia. Você é informado, você é informada aqui na 95. Minas Gerais registra um recuo de captação e industrialização de leite no primeiro trimestre de 2026, com 1,6 bilhão de litros. O estado responde por 25% do total de leite captado e industrializado aqui no país. A Petrobras fechou a parceria com a estatal mexicana para explorar o petróleo no Golfo do México. A companhia brasileira assinou um acordo com a Pemex para a revitalização de campos maduros e pesquisas em águas profundas e ultraprofundas do México. O BMDG passa a fazer parte do FEBRABAN, Banco do Desenvolvimento, para participar das instâncias técnicas e consultivas da entidade. Com a ata do Copom, reduz espaço para queda rápida da Selic e a inflação na meta, só em 2028. Economistas interpretam um documento divulgado nesta terça pelo Banco Central como indicativo de política monetária contracionista e incertezas macroeconômicas. Grupo de aplicativo, né, e tem aí, né, onde só vale assobiar, foi assunto também. O grupo reúne mais de 700 pessoas, já participou de um grupo assim, e a regra é clara: se falar é banido, só vale assobio. A comunidade foi criada em abril por estudantes do curso de Química da UF Santa Catarina, e a ideia é que os membros se comuniquem apenas através de assobios. Bom, o governo avalia regras para identificar chefe de facções e evitar pressão sobre presídios. A secretaria teme interpretações divergentes da lei antifacção e o aumento de pedidos de transferências para as unidades federais. Bom, STM decide sobre a suspeição do ministro em processo de patente de Bolsonaro nessa quarta-feira. O tribunal deve rejeitar o pedido da defesa de Bolsonaro e manter a posição da presidente do STM, ministra Marisa Elizabeth Rocha, e inclusive vai ser julgado nessa quarta-feira um recurso da defesa do ex-presidente Jair Bolsonaro para afastar o ministro, tenente brigadeiro do ar e vice-presidente do tribunal, do julgamento que pode fazer com que o ex-presidente perca a patente de capitão reformado do Exército Brasileiro. Banco Digimais reafirma compromisso com transparência depois da operação da Polícia Federal. A instituição reitera seu compromisso com a transparência e a conformidade regulatória e a plena colaboração com as autoridades. Bom, eu volto já com notícias também do nosso site radiotropical.net.
0: 6:59.
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3: Dando giro no nosso Boletim Rádio Notícia, é sempre a sua voz em destaque. Dando giro no boletim do dia de ontem. Agora são 7:01, 7:01 da nossa manhã. O presidente da Associação dos Moradores do Vila Gessé, Paulo César Guilherme, ele veio a público pedir a compreensão e a paciência, especialmente do público que frequentava o tradicional forró da associação, uma das principais atividades culturais do bairro. Segundo ele, a nova diretoria se deparou com uma situação bastante precária na sede, com a estrutura física do salão em condições críticas, o que impede, nesse momento, a realização dos eventos que faziam parte da rotina da comunidade. Vamos ouvir.
4: A outra gestão deixou enrolado mais, entendeu? E agora para você regularizar tudo, tá dando muito problema, entendeu? Eu acho que o pessoal podia lá olhar, né, para ver como é que tá a situação lá, né? Como é que a outra gestão deixou lá, contas atrasadas, cobranças, entendeu? E pelo jeito que deixou a nossa situação lá. Dos recursos que tinha lá antes dos bairros, entendeu? Fazia, que todo domingo tinha, entendeu? E não guardava recursos para uma porta começa a cair, e tem como antes que ela caia toda, se arruma, aí vai deixando, foi só acumulando, né? Estragos e sujeirados dentro da associação, a gente tem que limpar. Vai lá na associação ver como que tá, como que ficou a nossa associação. O pessoal que gosta do forrozinho, que entrar lá dentro, vou falar pra você até chora vivendo do jeito que tá. Aí eu queria que impor de paciência, entendeu?
3: Bom, você vai ouvir as declarações do secretário municipal de esportes, André, que falou a respeito da reclamação da população referente à falta de manutenção de quadras e espaços públicos e áreas de lazer. Bom, ele afirmou que se preocupa com a situação e apresentou um projeto desenvolvido com parcerias com empresas para manutenção desses espaços.
5: Nós temos uma preocupação muito grande com essas praças, com esses espaços, com esses campos. Eu tenho tirado, no mínimo, duas vezes, uma vez por semana, para visitar esses locais, que eu já falei que é o meu compromisso com a comunidade. Nós estamos desenvolvendo um projeto que não é um projeto nada mirabolante, mas a gente vai desenvolver uma parceria com algumas empresas para que algumas empresas possa também nos ajudar na manutenção dessas praças. É o meu compromisso, eu estou apresentando isso agora no mês de julho para 30 empresas junto à Secretaria, à SEDEC. A gente está viabilizando algumas ações junto a essas empresas para que elas também possam nos ajudar. Eu faço um apelo à população, ajudem vocês dirigentes, vocês que fazem parte do entorno dessas praças, ajudem a monitorar, ajudem a cuidar, ajudem a manter esses espaços que nós estamos entregando.
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0: 2,48.
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5: Que uma final de futsal, o bairrão virou um encontro da cidade. Estamos falando do bairrão Tropical de futsal. Crianças voltaram a vestir a camisa do bairro, famílias ocuparam as arquibancadas do ginásio Pelezão e o esporte mostrou novamente a sua força em Três Corações. Hoje vamos contar a história por trás dos finalistas São Jerônimo e Monte Verde.
6: Então você vai ver os times que saíram, mas são times bons, né? Tinha também o Coab, né? Que era um time muito bom também, então a gente tem que ver esse lado. Então eu fiquei emocionado quando olhei na quadra, jogadores bons jogando, os comandantes diferentes, certo? Os comandantes, um que permanece até hoje é o Ricardo, que eu tô vendo, que é o veterano da equipe, que é bastante respeitado lá no bairro de Nol. Então essa é a alegria, a emoção que toca no meu coração, por exemplo.
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0: dia, bom dia. Oh, bom dia, você do ônibus aí. Bom dia, Crossaberto. Eu vi lá, você mandou lá no, na questão do grupo lá. Eu tô percebendo, a turma tá querendo levar a gente pra um caminho, essa é a grande verdade. Bom dia pra você que tá indo trabalhar aí. Conversa fiada demais, pelo amor de Deus, aí, 7h26 da manhã. Bom dia pra você que tá indo na luta. O som agarrado, hoje tem jogo do Brasil, vai sair mais cedo? Não, porque o jogo é às 7, né? Então não adiantou nada. Agora a conversa muda se o Brasil passar em primeiro, né? O jogo eu não quero falar não, mas já falando vai ser 2 horas. Aí já o pessoal já começa a dar aquela, né, animada aí no jogo de 2 horas. É a turma que gosta da folga, hein? É brincadeira uma coisa dessa. É trabalho, gente. Vamos trabalhar. Sorte o corpo aí. Bom dia pra você. Tá indo trabalhar agora? Tá indo? Tomou um cafezinho já? Um cafezinho? Pãozinho de manteiga? Bom dia.
1: Patrão reclama e manda embora.
0: Manda embora não, patrão. Manda embora não. Trabalhador. Bom dia pra você, trabalhador brasileiro. Vai pra aí, né, já o serviço, 7h27 da manhã. Ou já tá aí também no serviço, né? Bom dia pra você que já tá por aí. Por cá, como diz a turma, tem os melhores sucessos, tem Lionel Rich, sucesso aí também, nostálgico, aqui no nosso programa. O Via Tropical é bom demais. Bom dia pra você, 7h27 da nossa manhã de quarta-feira.

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Ortoclínica Municipal começa a funcionar aqui em Três Corações com atendimentos básicos e especializados. Também foi assunto prazo para alistamento militar de jovens nascido em 2008. Só que termina agora, dia 30 de junho, em Três Corações. Também a campanha do agasalho foi assunto. A campanha do agasalho do Motoclube Águias de Cristo mobiliza doações para famílias aqui em Três Corações. A prefeitura realiza podas em praças no centro de Três Corações e destaca foco em segurança e manutenção. Trotes ao SAMU aqui em Minas passam de 92 mil em 2025. E governo alerta para risco a atendimentos de urgência. A 18ª sessão da Câmara de Três Corações tem cobranças sobre quadras, votação de projetos do Executivo e elogios ao Bairrão Tropical de Futsal. 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Bacana demais, né? 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
3: Preparando pra você aí, né? Sempre o melhor conteúdo, sempre as melhores músicas. E você também, ouvinte fiel aqui no nosso programa, na manhã, da Tropical. Bom dia, Julião! Tá tudo bem aí na Serralheria, tá com a gente aí, ó, a turma da Serralheria, bom dia! Deixa eu olhar aqui o horário de funcionamento. Essa é cedo, hein? 7h30 às 18 horas. Que é isso, hein? Tá louco, vocês acordam cedo demais, rapaz. Bom trabalho aí pra você aí. Valeu pela audiência, valeu pelo carinho também, tamo junto. Bom, agora são 7 horas e 48 minutos. Bom dia pra você que tá aí já com rádio ligado, antenado, frequência, já na sintonia. Valeu pelo carinho, pela audiência também, começando o dia. Essa pedrada aqui, ó, de Jean Giovanni, voltando no tempo aí, ó. Isso aqui é das antigas.

0: receber agora, Paraná, os nossos primeiros convidados. O carinho de vocês para os nossos amigos, nossos irmãos César e Paulinho.
1: Obrigado, galera.
2: Obrigado.
1: Obrigado.

0: 8 horas.
1: RadioTropical.net informou a hora certa. 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
2: Muito bem, bora sim, as previsões já tá no ar. Bom dia para você, excelente manhã. Vamos lá para as nossas previsões astrais. Então vamos lá então começar com você que tá aí, tá iniciando o dia. Hoje é a lua em gêmeos, né? O dia todo, uma quarta-feira de muita conversa, notícia, movimento. A cabeça voa, mas é também dia de resolver pendências. Ter uma boa comunicação, falar certo, falar da maneira correta. E aí, assim, metade dos problemas são resolvidos no dia de hoje. Vamos então aos signos. Bom dia para você do signo de Áries. A quarta é para falar. Mas aprender a falar, viu, Áries? Tem que aprender a falar, aprender a comunicar. Não é na truculência e talvez não é naquela forma ríspida que as pessoas talvez vão entender você. Ou elas não vão entender porque realmente não quer entender, né? Uma pessoa grossa. Então me ajuda aí, né? Bom, hoje é a reunião, uma mensagem chega, uma proposta chega. Analisa com carinho aí essas propostas que vêm e chega até você, tá? A ideia que você solta hoje pega. Só cuidado com pressa pra falar, hein? Pensa antes de prometer. E aí sim as coisas vai fluir para uma quarta-feira mais tranquila. Bom dia, Touro. Dia de grana, viu? De valor. Dá valor aí nas pessoas também, tá? Dá valor em tudo que você tem e agradeça. Tenha gratidão pelo que você tem. E não seja ingrato pelo aquilo que você não tem. Importante é isso. Olha, a conversa sobre preço, venda, acordo não é descartada para o dia de hoje. Na parte da manhã, acaba rendendo um pouco mais. À tarde, o assunto muda e pode pintar um gasto com deslocamento. Segura a mão no cartão também, viu, Touro? Para não passar do ponto. Geminiana, tá tudo bem aí? Quarta é sua, viu, Gêmeos? A lua no seu signo te deixa brilhando. Chega, fala, se mostra. Boa também para você, né? Ter uma entrevista de emprego prevista para o dia de hoje. Você vai se sair bem, tá? É importante você ter conteúdo nessa entrevista. E uma boa negociação também. Só não fala demais. e esquece de ouvir o outro, viu? Pra fechar bem aí o nosso dia. Volto já falando com você de Câncer, Leão e Virgem.
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2: Não perde, não, tá só iniciando as nossas previsões astrais dessa quarta-feira. Fica aí.
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0: Que uma final de futsal, o bairrão virou um encontro da cidade. Estamos falando do bairrão tropical de futsal. Crianças voltaram a vestir a camisa do bairro, famílias ocuparam as arquibancadas do ginásio Pelezão e o esporte mostrou novamente a sua força em Três Corações. Hoje vamos contar a história por trás dos finalistas São Jerônimo e Monte Verde.
7: Que não pensava em mexer com o bairrão, né? E quando o pessoal do São Jerônimo chamou, eu aceitei com o seguinte: eu vou pra tentar ser campeão. Então eu vou pra ser campeão. Esse pra ser, não tô menosprezando as equipes, mas sim confiando na equipe que eu tava. Então quando eu cheguei no primeiro dia, o Souza mesmo, eu falei assim: olha, estou aqui pra ser campeão. Ou a gente leva esse campeonato a sério, ou eu nem entro dentro de quadra, você lembra, né, Souza? E graças a Deus estamos na final, né? Estamos aí pra fazer um bom jogo, se Deus quiser um bom espetáculo pra todo mundo que tá assistindo, né? Essa, mas vai dar certo.
0: Chegar na final é de grande honra
8: para
0: vocês, né?
8: Boa noite para todo mundo. Para vocês, queria parabenizar o trabalho que vocês fizeram durante todo o campeonato. Eu acho que a abrangência que o campeonato conseguiu atingir só através da Rádio Tropical, o alcance que vocês têm é gigante, a gente sabe disso, né? O campeonato se tornou um grande sucesso muito em virtude do trabalho que vocês fizeram. Pode ter certeza que vocês fizeram um trabalho muito bom. E tomara que continue, que nos próximos anos, né? Igual você, o Sombra falou, vocês investiram nesse trabalho, todos vocês trabalharam muito bem, o ano que vem tomara que esteja, porque só engrandece o campeonato.
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0: Obrigado, Diego, Vitor Hugo.
1: Obrigado, Bruno Marrone, por aceitar o convite de cantar essa roda linda com a gente.
2: Alô, meninos, sucesso pra vocês.
1: Ô, moçada.
3: Obrigado a vocês, viu?
0: Muito obrigado.
3: Obrigado mesmo.

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7: Bom, acerta o relógio com a Tropical, agora 8:18.
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7: Bom dia, Câncer. Tá tudo bem aí? Ó, uma quarta-feira que pedindo um pouquinho mais de bastidores. Seja mais bastidores, você vai ter muito mais ganho, né? E pode talvez resolver algumas pendências, algumas coisas um pouquinho mais quieto. Além de estar um pouquinho mais quieto, você pode estar um pouquinho mais planejado, você vai ter um planejando um pouco mais, um pouquinho mais estratégico aí nessa quarta-feira. Cuidado com o boato, viu? Aquela conversa paralela, aquele disse-me-disse, tá? Então tem muito cuidado com isso. Também filtra aquilo que entra no seu ouvido hoje, é importante você filtrar aquilo que vai cair bem, né? E não vai, aquele conselho que é realmente aquele conselho construtivo, e aquele conselho que não é nada construtivo, tem que saber diferenciar uma coisa da outra também, tá? Leão, bom dia, tá tudo bem com você, Leonina? Hoje você tem que ter o espírito de equipe, sabe? O trabalho em equipe precisa sobressair no dia de hoje. A quarta pede um pouquinho mais de conexão. Alguém chama você também para um projeto novo, fazer algo diferente. Isso tudo é muito produtivo para você. Eu acredito que era isso que você estava também buscando nos outros dias aí também, já ao longo dessa semana. Abra a cabeça para uma ideia diferente. Tem que sair um pouquinho do eu acho, sabe? As suas próprias convicções. Quem sabe alguma estratégia para sua vida sai de uma coisa que você nem imaginava. Então tá na hora de pontuar isso também e ter um pouquinho mais de atenção nessa área também, tá? Só não abraça o mundo inteiro no dia de hoje, você não vai conseguir. Aceita, assume aquilo que você vai conseguir entregar. Porque depois você fica meio que, né, com a imagem ruim diante das pessoas aí, porque você prometeu e acabou não entregando, tá? Então muito juízo, tá? Nessa quarta-feira, maturidade nesse sentido. Bom dia, Virginiana, tá tudo bem aí? Holofote na carreira hoje, hein? Uma viagem, talvez tá programada aí já para essa semana, finalzinho da semana chegando. Hoje é dia talvez de bater um papo com o chefe, com o cliente, com o público. tentar resolver as coisas na base da conversa, do diálogo. Esse é um caminho interessante para você, né? Tá moldando aí a forma como você relaciona com o outro. Você sabe que a sua palavra tem peso também, né, Virginiana? Você manda um e-mail, faz uma reunião, mostra serviço, tenta ser produtiva hoje, viu, amiga? Detalhe que você faz a diferença muito aí onde você tá. Você tá trabalhando, você faz a diferença aí no seu trabalho. Você tá em casa, você faz a diferença na sua casa também. E assim que tem que ser, uma energia só sua nessa quarta-feira, né? Volto já falando com você de Libra Escorpião e com você, Sagita, fica aí.
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7: Bom, deixa eu olhar aqui, ô Vandinho, o que você mandou aqui? Deixa eu ver. Você mandou aqui já, tem um café, né? Ah, é o café da manhã. O que você fez hoje bom aqui? Deixa eu ver. O que é isso aí? É enroladinho de salsicha? Tá parecendo, viu? Enroladinho de salsicha. Eu tô vendo aqui a salsicha no meio aqui, ó. Pode ser enroladinho de salsicha. Uma garrafa de café, aquela famosa bisnaguinha. Você lembra daquela bisnaguinha? Eita, essa aí é relíquia, hein? Isso aí voltou no tempo agora, hein? É um café nostálgico, Vandinha. Beijo pra você que tá aí também do outro lado, já começando o dia com a gente. Valeu pela companhia, tá? Tomando seu café aí, ouvindo a Tropical. Muito mais entretenimento aí, daqui a pouquinho eu tenho mais previsões pra você também. Isso aqui é 95, hein?

Toca aí um Tim Maia, Diogo Nogueira, 8:26, uma ótima quarta-feira para você, bom dia. Eu venho já com as previsões, tem mais previsões previstas, ó, pra você. Excelente dia, ô Julião, toma um café aí. Vamos pra luta, né, meu querido? Bom trabalho aí. Gostei da churrasqueira, viu?

Boa noite, Uberlândia! Faz barulho aí, Uberlândia, que eu quero ouvir! Que coisa linda!

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5: 8h32 da manhã. Tem mais previsões. Vamos lá.
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5: Bom dia, Libra. É, quarta-feira de estudo. Talvez algo diferente acontecendo aí na quarta-feira. Por que não? Bom. Você precisa pôr a cabeça no lugar, pensar no futuro. Mas hoje talvez você tenha aí um desgaste com curso, documento. Quem sabe aquele papo com a justiça? Cabeça para você expandir os seus horizontes. Por que não investir num curso diferente ou talvez buscar, né, um crescimento profissional na sua área? Bom, para você vender, né, ideia fora da cidade. Na sua cidade, na sua rua, por que não? Bom, toma cuidado com as informações pela metade que vem da internet. Precisa ter um pouquinho de maturidade aí, você não cair naquele famoso golpe do vigário, pelo amor de Deus, hein? Bom dia, Escorpião, um assunto profundo hoje. Hoje, Escorpião, um assunto que precisa ser pauta aí do seu dia. Dívida, ninguém gosta de falar disso, mas tem que falar. Parceria, né? Aquela parceria que você tem com, né? Você tem aí seu cliente, precisa fazer aquele pós-venda, conversa que vai para lá, conversa que vem para cá. Hoje tudo pode ser resolvido na base do diálogo. Isso é muito bom. A quarta é para resolver e não esconder nada. Fala real que alivia. Não dosa a pílula, não. Às vezes você quer mediar as palavras, mas tem hora que não tem jeito, amiga. Tem que falar o que tem que falar. Tá bom? Bom dia pra você também, que é do signo de Sagitário. Dia de nós, viu, Sagitário? Não eu, nós. A parceria vai crescer entre você e as pessoas próximas a você. As relações vai ter uma mudança. É aquela, né, aquele momento de você saber quem é quem. Quem é verdadeiro, quem é sincero. Bom, quarta-feira pede um pouquinho também de paciência. Aquela conversa franca. E ó, sem DR, viu? Fala olho no olho. Tem coisa que não dá pra falar pelo zap, viu, amiga? Principalmente na vida 2. Toma cuidado com isso aí, tá? Se tá solteiro, bate papo com alguém novo aí, e aí as coisas vai, quem sabe, se encaminhar pra você sair aí do solteirismo. Se assim for, né, do seu desejo, né? Bom, espero que você tenha aí uma quarta-feira repleta de luz, positividade. Eu volto já já, fechando as previsões para quem é de Capricórnio, Aquário. E com você, Peixinho, fica aí.
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5: 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Já já, fechando com os três últimos signos dessa quarta-feira, 24 de junho. Vai torcer pro Brasil aí ou vai secar? Pelo amor de Deus, hein? Secar o Brasil, não. Sai pra lá, Zezinho Rodrigues, sai pra lá.

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0: 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Vamos conferir o que dizem os astros para os nativos de Capricórnio, Aquário e Peixes.
1: É os três últimos signos para fechar o dia, né? Para fechar as previsões astrais desse dia, dessa quarta-feira. Bom dia para você que acompanha todos os dias as nossas previsões astrais. Os três últimos signos para você. Vamos lá então fechar para você do signo de Capricórnio. Caprica, trabalho, trabalho, trabalho, organizar, anotar, pôr aí um despertador, aqueles aplicativos, né? De agenda, que vai lembrar você, é importante você ter essa organização. A reunião agendada com o cliente, não pode perder. Então, hoje você tem, então, dá linha, né? E não perde também, né? A questão da organização da sua rotina. Você resolve tudo na organização. Um bom dia para você alinhar a equipe, aliar os detalhes, né? Também da equipe, se você exerce um cargo aí de liderança. Cuida da sua saúde também, viu, Capricórnio? Água e pausa também tá dentro do jogo, tem que acontecer. Bom dia, aquariana, quarta-feira leve e criativa. Aquário, você hoje pode ter uma habilidade melhor para você criar, para você que trabalha com internet, você postar, você ensinar. São dias de valorizar aquilo que você sabe fazer de melhor, com maestria. É um dia também para você, né, de ideia nova e com bom humor, né? E se você tem filho, é importante você também tirar um tempinho pro filhão aí. Não dá para ficar nessa correria aí, faltando tempo para os seus baixinhos também não. Me ajuda aí, né? Só não deixa o serviço acumular tarde, tá? Para você não, também não ter preocupação excessiva. Para finalizar também, você do signo de peixe, peixinha, a casa manda também em peixe hoje. É quarta para você resolver pendências domésticas. Falar com parente. E falar com clareza, sem briga, tá? Sem discussão. Notícia de casa acaba chegando para você. Notícias boas, reconciliações, né? Alguns ajustes com os filhos. Também pode ser feito através, pode não, e vai ser feito através do diálogo, tá? À noite, pede um pouquinho mais de, talvez, cautela. Quem sabe você ficar mais no seu canto, aproveitar o descanso, o bom papo. Hoje tem um jogo da seleção, né? Ficar mais na sua, calminha aí, deixar a noite acontecer. Quarta é dia de falar certo. Gêmeos pede habilidade, mas também clareza. Confere antes de repassar a notícia também, tá? Fechando aí as previsões, são mesmo, mas é pra todo mundo, pra todos os signos, tá? É dia de falar certo, é dia de falar correto, é dia de saber conversar. Agilidade, clareza, transparência. E você também tem que dar uma conferida antes de repassar aquelas mensagens de zap aí, viu? Bom, as previsões, gente, volta amanhã, a partir das 8.
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1: Próximo encontro amanhã, a partir das 8 da manhã. Tô de volta com as previsões para o dia de hoje. Bom dia, tudo bem aí? Olha aqueles cardo. Essa altura aí do campeonato é bom também, né? O frio aí, o pessoal gosta de fazer aquela canjica doce, aquela canjiquinha. Gosta de fazer na sua casa aí? Hoje é dia de São João. Não sei se você sabia aí, mas é. Um abração aí também pra minha amiga Fátima. Oi, Fátima. Quando der, pode repetir o número do Senac. Daqui a pouquinho eu falo pra você, viu, amiga? Coloca a música do Christian Ralph. Aí o corretor te pegou, né? O corretor colocou Cristiano e Ralph. Eu já passei vergonha com esse corretor aí também, viu, amigo? Nossa! Demais! O corretor às vezes corrige aquilo que tá certo. Você passa aquele carão. Tá na mente, Vitinho, tá na mente. Bom dia! 8h56.

0: a gente.
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2: Bom, acerta o relógio aí com a Tropical. Já, a hora passa rápido, hein? 9 em ponto, bom dia.
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17: 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Que é um time muito bom também, então a gente tem que ver esse lado. 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
1: Bom, o que rola é sobre a notícia do Nego Di e a esposa, que foram condenados aí também por estelionato e lavagem de dinheiro. Olha isso, Dilson Alves da Silva, o famoso Nego Di, já e a esposa Gabriela Vicente de Souza, eles foram condenados no dia de ontem, dia 23, né? E a influenciadora aí recebeu pena de 14 anos e 6 meses de prisão pelos crimes de estelionato, lavagem de dinheiro qualificada, uso de documento falso e promoção de loteria ilegal. Já a companheira, ex-BBB, foi condenada a 8 anos e 4 meses de reclusão por lavagem de dinheiro. Essa decisão aponta um prejuízo de 183 milhões, no mínimo a 9.683 pessoas, só para você ter uma ideia. Segundo o processo, o influenciador teria pelo menos 34 rifas eletrônicas sem autorização entre novembro de 2022 e maio de 2024. Muita gente lesada, segundo as investigações. As ações eram divulgadas por meio das redes sociais e prometiam prêmios em dinheiro e bens mediante a compra de bilhetes. Um dos episódios mencionados nos autos envolve o sorteio de um carro de luxo, modelo que é uma Porsche, né? Avaliada em 500 mil reais, além de outras quantias em dinheiro que juntas somariam cerca de 650 mil reais. A acusação ainda apontou que Nego Di e a esposa teriam atuado juntos para ocultar a origem ilícita de mais de 2 milhões e 400 mil reais. O dinheiro teria sido movimentado, gente, por meio de contas de terceiros, operações financeiras e aquisição de bens para dar aparência de legalidade aos recursos. O Nego Di foi condenado a 9 anos e 4 meses e 8 dias de reclusão por lavagem de dinheiro, 3 anos e 22 dias de reclusão por uso de documento falso e 2 anos e 1 mês de reclusão por estelionato e 1 ano e 15 dias de prisão simples pelo crime de promoção de loteria ilegal. A Gabriela Vicente foi condenada aos 8 anos e 4 meses de reclusão. Apenas as penas incluem ainda o pagamento de multa, né? Calculados aí com base no salário mínimo vigente à época dos fatos. Então a notícia que ontem saiu aí, de fato, dessa condenação. Pois é, vai condenado aí, vai estar cumprindo pena, Nego Di. Agora são 9 horas e 9 minutos.

casca da banana possui taninos, compostos bioativos com propriedades antimicrobianas, anti-inflamatórias e antioxidantes que combatem bactérias e vírus, podendo ajudar na remoção de verrugas. Para isso, basta cortar um pedaço de casca de banana do mesmo tamanho da lesão e colocar a parte interna da casca sobre a verruga. Depois, cobrir a casca de banana com uma fita adesiva e deixar repousar da noite para o dia, retirando ao amanhecer. Fazer esse procedimento diariamente até a eliminação da verruga.

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1: Muito bem, ó, bom dia, agora são 9:19, bom mesmo é você dar uma olhada no futuro, pensar aí na sua carreira, vou trazer, melhorar meu currículo, então tá na hora de entrar em contato com o Senac, 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

0: pedrada de Dua Lipa. 9h24 da manhã. É pesado. Maria, bom dia.
1: Com você na Fazenda Brejinho.
0: Fazenda Brejinho, beijo pra você, Maria. Fala de novo, como é que é?
1: Bom dia, tô ligadinho com você na Fazenda Brejinho.
0: Beijo pra você, Maria. Tamo junto, tô de longe querendo, Maria. Maria, beijo pra você. Obrigado pela audiência e o carinho também, viu? Fátima anotou? Conseguiu anotar e o número? Anotou? Vandinha! Ó, mandando DJ, mandando a boa aí, ó, mandando figurinha do DJ. Que na verdade, essas figurinhas aí têm sido aí uma fonte de comunicação muito, digamos que, tanto quanto interessante. Ah, uma figurinha vale mais do que mil palavras hoje, né? Você não quer comentar alguma coisa, você vai lá e manda a figurinha que mais caracteriza, né, com você. E aí, hoje o Brasil ganha, o Brasil perde. Quanto vai ser o placar aí do Brasil hoje, hein? Vai torcer? Ou vai secar? Bom dia, são 9h25 da matina. Já já tem mais fofoca, tem faxina. O programa tá só.

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5: Ué, mas já tá na hora da faxina, não é possível, 9h32, rapaz, a hora da faxina já. Eu aqui marcando bobeira. As meninas que tá aí também, vamos começar, então, vamos lá. A faxina. Ai, ai, com chuva, com frio, é que a preguiça monta nas costas, né? Fala a verdade. Na hora aí da faxina, vou colocar aquela playlist, essa aqui, ó. Só pra gente dar um jeito aqui na faxina.

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0: 10 horas. 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
4: Jovem foi vítima de feminicídio em Itumirim. Passageiro morre após pular de caminhão sem freio na BR-146 em Bom Jesus da Penha. Quatro homens foram presos em Bom Repouso, suspeitos de estupro. Adolescente armado com facão ameaça a mãe e é apreendido com drogas em Poços de Caldas. Polícia Militar apreende 24 pés de maconha em terreno baldio em Guaxupé.
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4: Jovem foi vítima de feminicídio em Itumirim. A jovem Alice Tatiele, de 25 anos, foi vítima de feminicídio no distrito de Macuco de Minas, no município de Itumirim. O corpo dela foi encontrado ontem à tarde, parcialmente enterrado, no quintal da casa onde morava. Segundo informações, o companheiro dela teria sido o autor do crime e cometido suicídio. Os corpos foram levados para o IML de Lavras. Passageiro morre após pular de caminhão sem freio na BR-146 em Bom Jesus da Penha. Gustavo Brito Souza, de 27 anos, morreu após pular de um caminhão em movimento na rodovia BR-146 em Bom Jesus da Penha. O veículo que transportava água mineral havia apresentado falhas mecânicas e estava sendo rebocado por um guincho na descida da serra. Durante o trajeto, o caminhão perdeu os freios e começou a empurrar o guincho. No desespero, Gustavo abriu a porta e pulou na pista. O motorista conseguiu controlar o veículo e não se feriu. O socorro foi acionado, mas a vítima morreu no local. A perícia da Polícia Civil removeu o corpo para o IML. Quatro homens foram presos em Bom Repouso, suspeitos de estupro. Em Bom Repouso, quatro homens com idades de 19, 23, 38 e 64 anos foram presos suspeitos de estupro. A vítima, uma mulher de 42 anos, foi levada para o Hospital Samuel Libânio, em Pouso Alegre. Ela declarou que vinha sendo dopada, privada de alimentação e submetida a abusos sexuais pelos autores. Foram os vizinhos que acharam a movimentação estranha na residência e acionaram a polícia. Os autores foram presos, conduzidos para a delegacia de plantão em Pouso Alegre, autuados e recolhidos no presídio. Adolescente armado com facão ameaça a mãe e é apreendido com drogas em Poços de Caldas. Um adolescente de 17 anos foi apreendido pela Polícia Militar em Poços de Caldas após ameaçar a própria mãe com um facão no bairro Primavera. Os policiais fizeram buscas no quarto do infrator e encontraram 32 pinos de cocaína, um pacote de maconha, um celular possivelmente empregado no tráfico e uma balança usada para pesar drogas. O adolescente foi encaminhado para a delegacia de plantão juntamente com as drogas e materiais apreendidos. Polícia Militar apreende 24 pés de maconha em terreno baldio em Guaxupé. A Polícia Militar localizou em um terreno baldio no Distrito Industrial em Guaxupé 24 pés de maconha plantados em vasos. Um jardineiro fazia manutenção no jardim de uma empresa e, ao atravessar a rua e entrar no terreno baldio, encontrou as plantas e acionou a Polícia Militar. A Polícia Civil está fazendo levantamentos para descobrir quem é o dono da plantação de maconha.
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7: Recentemente, alunos do município participaram de uma ação especial de plantio de mudas de árvores no Parque Municipal Dondinho, contribuindo para a arborização e aprendendo na prática a importância de cuidar do meio ambiente. Infelizmente, parte desse trabalho foi desrespeitado. Diversas mudas foram arrancadas, quebradas e até furtadas. O diretor ambiental Weber Nunes Rodrigues faz um apelo à conscientização da população e pede a colocação dos moradores, né? A colaboração de todos que frequentam o espaço para denunciar atos de vandalismo e ajudar na conservação dos espaços públicos.
8: Então, o que vem acontecendo com muita frequência é a gente plantar as mudas aqui no Parque Dondinho. E a gente avalia, depois de um dia, dois dias, as pessoas passam, arrancam essas mudas para levar para casa, ou muitas vezes por vandalismo. Foram várias mudas quebradas por querer, que a muda está quebrada, o galho, e está jogado do lado. E sempre que a gente planta, a gente sempre deixa um bambu estaqueado para dar o direcionamento nessa muda. Já na administração passada, a gente plantamos 1000 mudas e foram poucas que foi pega por causa do vandalismo. A gente pede encarecidamente à população que faz sua caminhada aqui no Parque Dondinho, que prestigia esse parque bonito, que ajude a gente a fiscalizar, a observar e até questionar a pessoa próxima a mudas. E que a gente pensa, não é no dia de hoje, a gente pensa no futuro dos nossos filhos, dos nossos netos. Então peço mais uma vez, encarecidamente, à população que ajude a gente a fiscalizar esses vândalos.
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7: Estamos de volta já aqui na Tropical, voltando logo após aí as ocorrências policiais. Voltando com tudo aí, também tem mais uma hora de programa. E ó, já eu tô cantando parabéns aí. Se você tem alguém que faz aniversário, já manda aqui pra cantar parabéns junto com você também. Na lista dos aniversariantes do dia, de uma quarta-feira fechada aí em Três Corações, né? Previsão de chuva. Aqui pra nossa queridinha do Sul de Minas. Já tem aí o Cidade Revista trazendo todas as informações pra você também. E olha, um recado.

Qualquer informação não, tá? Informação tem que ser checada, avaliada e validada com seriedade, com compromisso, com responsabilidade. Já tem pra você o Cidade Revista. E também tem o entretenimento, a Tropical, né? Trazendo pra você o podcast da Tropical. Segunda-feira nós batemos um papo muito bacana com um artista aqui da cidade também, artista plástico, né? Tá lá disponível o episódio pra você. A Tropical sempre inovando. E acabamos de sair, né, de um campeonato de futsal transmitido com som e imagem ao vivo para você acompanhar de casa tranquilinho aí com todas as imagens. E você também torcendo, secando junto aí ao longo da Copa Bairrão Tropical de Futsal. Bacana demais ter você por aqui. Pode mandar o seu bom dia aí, 3239-3602. Estaremos juntos aqui na Tropical, já coladinho no Manhã da Tropical. Cidade Revista, em 10 e 12.

0: pra ser, né? Quando não é pra ser, não é. 10h15.
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0: Parabéns pra você, quarta-feira, 24 de junho, né? Vai errando o dia de 24 de junho. Muito bom você que sopra velhinha hoje e canta.

0: Você que não gosta de falar a idade, parabéns. Você que não gosta de, talvez, né?
1: E que os anjos digam amém. 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
0: Olha, saúde, paz, realização pra você, churrascão, dia de jogo aí da seleção. Dá pra fazer uma festa aí, juntar com fazer aniversário e um churrasco junto ali com a seleção. Acho que tá tudo ligado.
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0: Bom dia, bom comunicar com você que tá na correria do dia a dia aí, correria da segunda-feira, da terça-feira, da quarta-feira, já meiando a semana, como diz Moisés Mesquita, meiuca, né, da semana. Já estamos aí na quarta-feira, gente, passando muito rápido aí a semana, né? Fala a verdade. Deixa eu mandar um abração aí pros cara de pau lá, do Grupo Os Bravos. Colocou o nome lá do Grupo Os Bravos. Fala a verdade, hein? Fala, Marcos Amorim, bom dia. Marcos Amorim aí, domingão, tá com a gente aí também, né? Domingão, programaço aí pra você. Nas manhãs de domingo, um abraço aí pro meu grande amigo Marcos Amorim, baita locutor, hein? É Varginha trabalhando, curtindo a programação da rádio. A rádio tá ligada, viu? Tá ligada. É, mas tá ouvindo pelo site, deu ruim o rádio do carro, a rádio do carro deu ruim, eita, lascou, hein? Mas não tá deixando de ouvir não, tá ouvindo pelo site. Bom dia pra você aí, ô da internet, tá com a gente aí na sintonia, eu tô tranquilão.
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0: 10:19 agora pra você. Ó, isso aqui é nostalgia, hein, do passado. Alexandre Pires.
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2: Que uma final de futsal, o bairrão virou um encontro da cidade. Estamos falando do bairrão Tropical de futsal. Crianças voltaram a vestir a camisa do bairro, famílias ocuparam as arquibancadas do ginásio Pelezão e o esporte mostrou novamente a sua força em Três Corações. Hoje vamos contar a história por trás dos finalistas São Jerônimo e Monte
3: que não pensava em mexer com o bairrão, né? E quando o pessoal do São Jerônimo me chamou, eu aceitei com o seguinte: eu vou pra tentar ser campeão. Então eu vou pra ser campeão. Esse pra ser, não tô menosprezando as equipes, mas sim confiando na equipe que eu tava. Então quando eu cheguei no primeiro dia, o Souza mesmo, eu falei assim: olha, estou aqui pra ser campeão. Ou a gente leva esse campeonato a sério, ou eu nem entro dentro de quadra, você lembra, né, Souza? E graças a Deus estamos na final, né? Estamos aí pra fazer um bom jogo, se Deus quiser um bom espetáculo pra todo mundo que tá assistindo, né? Essa, mas vai dar certo.
2: Chegar na final é de grande honra
4: para
2: vocês, né?
4: Boa noite para todo mundo. Para vocês, queria parabenizar o trabalho que vocês fizeram durante todo o campeonato. Eu acho que a abrangência que o campeonato conseguiu atingir só através da Rádio Tropical, o alcance que vocês têm é gigante, a gente sabe disso, né? O campeonato se tornou um grande sucesso muito em virtude do trabalho que vocês fizeram. Pode ter certeza que vocês fizeram um trabalho muito bom. E tomara que continue, que nos próximos anos, né? Igual você, o Sombra falou, vocês investiram nesse trabalho, todos vocês trabalharam muito bem, o ano que vem tomara que esteja, porque só engrandece o campeonato.
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5: Tá bom, beijão pra você. 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
1: Bom, agora são 10h52. Deixa eu ir lá no WhatsApp ouvir, né? O meu amigo Antônio mandando aqui o alô. Oi.
2: Bom dia.
1: Olha aí.
2: Não tá na escola, não, aqui. Manda um alô pra todos os ouvintes que estiver na sintonia. Tá com a
1: aí, ó.
2: Meu João Urbano aí, ó. Amanhã. Então, tchau, obrigado.
1: Obrigado. Valeu, meu querido.
2: Tá bom, né? Pra cá aí.
1: 2-1. Mas eu preciso ganhar demais, né? Ganhar demais um pouquinho para classificar em primeiro, né? Olha lá, tem.
3: Já tá aqui, tudo animado já, ué.
1: Tô vendo.
3: E chovendo aí, ó.
1: Chovendo, povo animado e chovendo. Fala a verdade. Bom, gente, eu vou dando espaço agora para o Cidade Revista. O Luiz Carlos de Freitas já se ajeitar aqui, já tá aqui nos estúdios da Tropical para trazer mais uma edição do Cidade Revista, essa edição de quarta-feira, 24 de junho, 10 horas mais 54 minutos. Eu fico por aqui desejando para você uma excelente quarta-feira e vai Brasil, né? Vai Brasil, 3-1. Tá bom, 3-1, vamos torcer. E a gente se fala amanhã, 6 da manhã, com mais uma edição do nosso Manhã da Tropical. Agora você fica com a equipe de jornalismo, repórter Graziela Mello, repórter Zezinho Rodrigues, também repórter Elson Gonçalves e Luiz Carlos de Freitas apresentando aqui o Cidade Revista. E a gente se fala, viu? Tchau!

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0: Muito bom dia cidade, bom dia região. 11:01, está no ar Cidade em Revista, edição do dia 24 de junho de 2026. Eu sou Luiz Carlos de Freitas e junto com toda a nossa equipe, vamos conduzir até você os principais fatos, informações, reportagens que são destaque em nosso município e também na região. Acompanhe o trabalho de entrevistas e reportagens de Graziela Mello, Elison Gonçalves e Zezinho Rodrigues, trazendo os assuntos que movimentam a nossa cidade. E você bem sabe, nas notícias do Complexo Policial, ao final da programação, a apuração é com Donizete de Almeida. Fique com a gente, se informe, participe, o Cidade em Revista está só começando. Bom, hoje é aniversariante de hoje, por incrível que pareça, nenhum nome foi lançado aqui na lista de aniversariantes, nem da Tropical, nem da 3FM, mas a gente sabe que existem pessoas aniversariando e a gente deixa um abraço extensivo a todos, né? Pessoas que realmente participam, deixam o nome aqui, mas como não houve nenhum comentário a respeito de aniversariantes, a gente sabe que existem aniversariantes tanto na cidade quanto na região, marcados para essa quarta-feira, dia 24 de junho. Que Deus abençoe seu dia, lhe dando com certeza muitos anos de vida e saúde.
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0: Uma nova frente fria está avançando sobre o Brasil e nas próximas horas espalha chuva sobre muitas áreas da região sudeste e centro-oeste. Junho de 2026 está sendo com chuva atípica nessas regiões que normalmente entram num período de estiagem neste mês. O levantamento do volume de precipitações da primeira quinzena de junho deste ano, feito pelo Climatempo, revelou que muitas áreas do sudeste e do centro-oeste já superaram a média para esse mês. Além da chuva, o ar frio de origem polar, que vem com essa frente fria, vai causar uma queda de temperatura muito acentuada em várias áreas do sudeste e do centro-oeste nos próximos dias. E como se não bastasse ainda a previsão de uma última frente fria para fechar o mês de junho. Essa frente fria deve se organizar durante o dia 28 de junho, mas não terá uma atuação tão intensa assim pelo interior do Brasil. É possível que essa frente fria também provoque algumas chuvas em parte do estado do Rio de Janeiro e no extremo sul de Minas Gerais, mas as outras áreas da região sudeste não devem sentir os efeitos desta frente fria. Hoje em Três Corações, no dia 24 de junho, segundo o Climatempo, o sol até aparece com muitas nuvens no céu e tem previsão de pancadas de chuva à tarde e à noite pode até ocorrer temporal. A mínima de 15 e a máxima de 19 graus. 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Copa, churrasco e frio. Exageros à mesa e descuidos com as alimentações podem trazer riscos à saúde durante os jogos. Novo Código Ambiental fortalece fiscalização e amplia poder de atuação do município contra crimes ambientais. 24 de junho, Dia Nacional do Policial e Bombeiro Militar, celebrando com dedicação a segurança da população. Corpo de Bombeiros reforça alerta contra queimadas durante junho verde e destaca papel da população na preservação ambiental. Estudantes de Três Corações já podem receber histórico escolar digital pela rede estadual. No Rádio Notícia de hoje, vandalismo no Parque Dondinho destrói mudas plantadas por crianças e acende alerta para a preservação dos espaços públicos. Morador do Jardim Califórnia cobra troca de lâmpadas e reclama ainda da escuridão em ruas do bairro. No giro esportivo, Parque Dondinho recebe obras para o novo espaço esportivo com estrutura moderna para lazer e prática esportiva. E ao final desta edição, você acompanha as notícias do Complexo Policial com o repórter Donizete de Almeida. Está no ar, Cidade em Revista.
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0: A Copa do Mundo costuma reunir familiares e amigos em casa para acompanhar os jogos da seleção. É nesses encontros é que não faltam petiscos, patês, maionese, churrasco, feijoada, caldos, salgadinhos e até bebidas variadas. Mas será que misturar tantos alimentos assim diferentes em uma mesma refeição pode causar desconfortos e problemas de saúde? Com a palavra, Bruna, doutora Bruna.
2: Obrigado mais uma vez pelo convite para falar um pouquinho mais aqui sobre qualidade da alimentação. Agora nós estamos num momento de Copa, uma certa confraternização, uma certa parceria aí onde nós promovemos encontros entre, né, familiares, amigos para assistir os jogos. E coincidentemente isso acontece junto ao período do inverno. Então o que que a gente acaba escolhendo para os nossos encontros aí para assistir os jogos? Ou caldos quentes, coisas que são mais calóricas, exatamente para suprir essa necessidade, além da questão dos desejos mesmo, da vontade de comer determinados alimentos, pelo prazer de comer alimentos que sejam mais saborosos, palatáveis, agradáveis, enfim, né? Então, assim, a gente precisa ter um certo cuidado. Porque ou a gente tem churrascos acontecendo, né? As feijoadas, caldos, que são pratos bastante calóricos. A gente precisa de um cuidado no consumo desses alimentos. O que eu dou de dica para que você possa aproveitar sem exageros? Você tem a opção de fazer apenas um prato principal, como uma feijoada, né, com os acompanhamentos. Você tem a opção de usar apenas petiscos para servir nesses eventos, né, nessas situações. Quando você opta por ter petiscos, né, as entradas, enfim, mais o prato, existe uma grande chance de você exagerar, né? Porque normalmente os petiscos, raramente eles são leves, né? Eles acabam sendo mais calóricos e aí soma-se ao prato principal, a uma feijoada, a um caldo, a um prato ali que é realmente para esquentar, e as pessoas acabam exagerando. Até porque a gente sabe que pratos como feijoada e caldos, canjiquinha, né? Enfim, eles trazem ali uma grande quantidade de gordura, né? A gente usa linguiça, partes do porco, né, o próprio bacon aí para compor esses preparos. Então eles ficam muito calóricos. Então um ponto é você escolher, né, ou servir petiscos, e aí a gente pode variar nesses petiscos. Uma coisa que eu acho muito interessante é que eles não precisam ser necessariamente só petiscos calóricos, né? Nós podemos optar por coisas mais leves. Então, eu vou dar algumas dicas aqui que combinam muito, que são opções um pouco mais leves, mas são saborosas e combinam ali com o momento. É você utilizar frutas, espetos de frutas com tomatinho cereja e queijo, no próprio churrasco, os espetos com tomate, pimentão, cebola, né? Explorar essas outras possibilidades. Outro exemplo de combinação, né, de um petisco que eu acho bastante saboroso e é mais leve, mais saudável, seria a combinação de pera com queijo gorgonzola, né, que você pode servir. Então você varia aquelas opções, né? Só um cuidado. Nós temos o hábito de colocar, por exemplo, amendoim na mesa para ficar ali petiscando, beliscando. Amendoim é um alimento muito saboroso, de boa qualidade nutricional, inclusive, porque ele tem gordura de boa qualidade, né? Gordura insaturada. No entanto, ele é extremamente calórico. Então, quando a gente coloca ali em cima da mesa para as pessoas ficarem petiscando, a gente tem que ter esse cuidado de colocar uma pequena quantidade, né? E variar.
0: No segundo momento da entrevista, a nutricionista traz orientações importantes para quem vai acompanhar o Jogo do Brasil nesta noite. Em partidas decisivas, é comum que a emoção, a ansiedade, a expectativa pela vitória venham acompanhadas de petiscos, refeições mais pesadas e, claro, o consumo de bebidas alcoólicas. No entanto, pessoas que sofrem com digestão lenta, refluxo, gastrite e outros desconfortos gastrointestinais podem sentir os efeitos desses excessos de forma ainda mais intensa. Ela também alerta para os riscos do consumo exagerado de álcool, aliado a alimentos gordurosos, e orienta sobre escolhas mais equilibradas.

0: que têm azia tendem a sofrer mais com essas refeições. Então, eu chamo atenção, especialmente para essas pessoas. Outra atenção que eu queria deixar em relação ao consumo de bebida alcoólica, o que também é bastante comum nesse período de festa. Eu já falei aqui sobre a questão da bebida alcoólica, né? É óbvio que hoje a gente já sabe que não tem consumo seguro para bebidas alcoólicas. Então, o que que a gente recomenda? Reduzir o consumo, né? Não, você que gosta, enfim, né? Sente prazer, você pode até tomar, né? Em pequenas quantidades. A gente pede para reduzir. A gente tem opções de cervejas com valor calórico reduzido e sempre uma ingestão muito grande de água para que a pessoa acabe não desidratando. Até porque se a gente for somar a desidratação do consumo da bebida alcoólica associada à alimentação exagerada de grande quantidade de gordura, né? Claro que isso vai impactar negativamente na saúde dessas pessoas, né? Também quero trazer um alerta para as pessoas que apresentam alguma doença, pressão alta, diabetes, pessoas que têm problema de coração, né? Que têm uma chance maior de desenvolver essas doenças, porque tem pessoas na família que apresentam essas doenças. Então, fiquem atentos. Qualidade da alimentação é muito mais importante do que a quantidade de comida que você come. Não se atentem apenas ao valor calórico, mas à qualidade da alimentação que você faz.
1: Bom, e com a chegada do frio, as aglomerações em ambientes fechados, então, a presença de pessoas gripadas e cuidados com os alimentos expostos por longos períodos também merecem uma atenção a mais. Bruna aproveita para falar sobre os principais cuidados para aproveitar os jogos sem colocar em risco a saúde.
0: E só para a gente não esquecer, queria destacar o seguinte: nós estamos no período de inverno, em dias muito frios, e nós tendemos a deixar ambiente fechado, pessoas doentes, resfriadas, né? Os vírus estão correndo nesse período. Então, eu queria chamar a atenção para o cuidado, deixar lugares mais ventilados, mesmo com frio a gente precisa ter esse cuidado. Pessoas que estão doentes, né? Que estão gripadas, com febre, elas nem deveriam reunir, né? Para acabar não transmitindo para outras pessoas. E idosos e crianças que são pessoas mais suscetíveis, né, ao desenvolvimento de doenças respiratórias, é muito importante ter o cuidado de não levá-los ou não reunir aqueles que estão doentes, não reunir com essas pessoas, exatamente para a gente evitar, né, o risco de doença respiratória neles, que é mais agravada. É possível a gente ter uma festa, né, curtir, aproveitar aí os jogos, mas com harmonia, equilíbrio, consciência, que é a palavra-chave disso. Consciência sobre qualidade da alimentação e aproveitar de uma maneira que você curta as festas sem comprometer a sua saúde. Ok? Um abraço e tomara que o Brasil ganhe mais essa.
1: Opa, tomara. 11:15, obrigado, Bruna, nutricionista, passando dicas importantes sobre alimentação nesse período da Copa, né? Todas as atenções voltadas à tela e os descuidos não podem ser com a alimentação. O quadro Momento Saúde encerra por aqui.
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1: Agora são 11:15, um intervalo rapidinho, já já eu tô de volta.
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2: Agora são 11:18. Nós temos um convite religioso aqui, que trata-se de atividades à paróquia Santa Teresa de Ávila. Vem através, né, desse pedido, divulgar as atividades religiosas. Início do tríduo em honra a São Pedro Apóstolo. Dia 25 de junho, quinta-feira, às 19 horas. Dia 26 de junho, sexta-feira, também às 19. E dia 27 de junho, próximo sábado. Outra semana, né? Nós estamos aí no dia 24. Ok? 24? Ok, quinta, sexta e sábado, tá certo. Então, começando aqui, realmente, dia 25 de junho, na quinta, e dia 26 de junho, sexta, quinta e sexta, às 19 horas. Dia 27 de junho, sábado, às 17. Dia 28 de junho, domingo, às 8:30 da manhã, com saída da cavalgada da Igreja Matriz Santa Teresa para a comunidade São Pedro, e missa às 9:30 da manhã. Portanto, fique atento ao início do tríduo em honra a São Pedro Apóstolo. Dias 25 e 26, às 19 horas, quinta e sexta-feira. Dia 27, sábado, às 17. E for finalizar o dia 28, às 8:30 da manhã, com saída da cavalgada da Igreja Matriz Santa Teresa para a comunidade São Pedro e missa às 9:30 da manhã. Igreja de São Pedro, no bairro Feira de Gado. Muito obrigado, Padre Deon Vicente Ferreira, pároco da igreja. 11:20.
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3: 11:21.
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3: Bom, estamos de volta, quarta-feira, dia 24 de junho, Cidade em Revista prossegue. A Prefeitura de Três Corações avança na modernização da legislação ambiental do município. O novo Código Ambiental estabelece regras mais claras para a proteção do meio ambiente, define responsabilidades e cria mecanismos que fortalecem a atuação do poder público. O secretário municipal do Meio Ambiente, Rogério Rivelo, explica os principais pontos dessa nova legislação e os benefícios que ele traz para a preservação ambiental e para a qualidade de vida da população. Vamos ouvir.
5: Bom dia a todos. Na verdade, nós não temos o Código Ambiental em Três Corações, isso não existe. Então está sendo um fato inédito para a secretaria, para a gestão do Dimas e Flávia, onde vamos botar em prática o Código Ambiental. Esse Código Ambiental foi feito pelos próprios funcionários da prefeitura, passou pelo jurídico da prefeitura, pelo Condur, pelo Codema, todos eles aprovaram. E para que serve esse Código Ambiental, Zezinho? Esse código serve para que os nossos fiscais tenham o poder de polícia, tenham o poder de uma autonomia de fazer uma multa, de uma fiscalização, de uma orientação, que hoje nós não temos. Hoje, se nós tivermos uma pendência, nós temos que acionar a polícia ambiental, ou às vezes usar um código de postura que não é nosso. Então, o nosso código vai nesse sentido. A Secretaria do Meio Ambiente não tinha autonomia de fazer nada sem esse código em mãos, certo? Então, vamos dar exemplos práticos do dia a dia. Um lixo fora do lugar, um entulho fora do lugar, enfim, esses tipos de ações. Uma pessoa que invade uma APP hoje, nós vamos ter condições de fazer uma fiscalização nela. O código agora vai ser instalado na prefeitura e aos anos vindo, né, ao passar dos anos, é feito as atualizações dele, mas agora ele fica para a gestão.
6: E o que acordou a tempo de fazer isso aí?
5: Zezinho, já vinha tramitando faz anos, né, na secretaria, né, nas outras gestões, então nós já pegamos o código já em andamento, então botamos em prática, resolvemos fazer, chamamos todo mundo, chamamos a secretaria, ó, vamos botar em prática o que precisamos. Ele é bem complexo, a gente envolve Condur, envolve Codema, envolve a polícia ambiental, envolve o jurídico da prefeitura, então todos esses órgãos, todas essas frentes estão envolvidas para ser feito o código ambiental, que já existe em outras cidades ao nosso redor aí, que funciona muito bem. E é o bem-estar, né? Por que que nós estamos aqui? É para favorecer a população, ninguém está aqui para outro motivo, nosso motivo é o bem-estar da população de Cordiano.
3: Em seguida, o engenheiro agrônomo Nelson Delu destaca a autonomia que o novo Código Ambiental garante aos órgãos de fiscalização. Ele explica que, anteriormente, muitas situações enfrentadas pelos fiscais ambientais esbarravam na falta de amparo legal para determinadas ações. Com a nova legislação, diversas infrações passam a ser tipificadas, permitindo assim que a prefeitura tenha mais respaldo jurídico e poder de atuação diante de crimes e irregularidades ambientais.
7: É importante ressaltar, como foi dito no início, que realmente é um marco para a questão ambiental do município, a criação desse código, ressaltando ainda que hoje aqui na Câmara houve a audiência pública para a apresentação do código para a população. Embora a gente tenha uma participação não muito grande da população, mas muitas pessoas que estavam presentes são pessoas atuantes na área ambiental, então isso dá uma credibilidade para esse processo. Então foi feita a apresentação do código para as pessoas presentes, né? Várias questões foram colocadas em debates no sentido de procurar aprimorar esse código, né? É, lembrando que o código é uma lei que vai ser implementada no município. Então, algumas sugestões vão ser acatadas, vão ser feitas as adequações necessárias e, posteriormente, esse código vai ser encaminhado para a Câmara Municipal. Como eu disse, ela é uma lei. Então, vai passar por todas as análises da Câmara, pelas comissões todas, para futuramente ser votado como uma lei complementar que vai estruturar a questão da fiscalização, a questão das intervenções ambientais que podem ser feitas no município e como que elas serão feitas. É, hoje a gente não tem dentro do amparo legal municipal, por exemplo, uma pessoa, ela pega um animal, por exemplo, um cavalo, e coloca dentro de uma área de preservação permanente. Né? É, a gente pode ir lá, a prefeitura pode ir lá e fazer a apreensão desse animal, mas nós não temos mecanismo de punir a pessoa que comete esse crime. Então, essa situação hoje, ela está prevista no código como um crime ambiental. É, o outro, por exemplo, a gente cansa de receber lá na Secretaria Municipal de Meio Ambiente. Às vezes a pessoa chega com um carro, para num terreno vazio e vai lá e descarta um material, um lixo, né? Isso chega filme pra gente de câmeras. Nós não temos hoje também como punir essa pessoa. A partir de agora, essa atitude, caso venha a se repetir, tá passiva de punição. O outro, como você mencionou, Zezinho, que é uma questão importante, que incomoda muitos dos nossos munícipes, né? A questão dessas fiações das redes de internet, né? Que se arrebentam. A gente precisa de uma fiscalização mais efetiva, no sentido de que uma vez que tenha sido arrebentada, o município consiga identificar qual é a empresa e o próprio município, a partir daí, atuar no sentido de que aquilo tem um prazo máximo para ser restabelecido, né? E quando a empresa vai embora, como já houve caso, foi embora e largou a fiação no poste. Como nós vamos fazer com essa fiação hoje? Então o código vem criando, né, tipificando essas situações e permitindo com que a Prefeitura Municipal atue com o seu poder de polícia na prevenção e também na fiscalização dessas situações que se configuram como crimes ambientais.
6: Alguns dos vereadores disseram aqui que existe a lei na Câmara, mas só que não tem fiscal para cumprir. Para que você pode dizer também, que foi falado também aqui dentro da reunião.
7: É, então, exatamente o que acontece. Às vezes você tem uma lei que ela é uma lei isolada, mas o nosso fiscal lá do meio ambiente, por exemplo, ele não tinha um amparo legal para ele atuar como fiscal nesses casos. Como vamos pegar um exemplo aqui, da pessoa que pega o seu lixo doméstico e chega num terreno vazio e descarta o lixo doméstico, né? Está cometendo um crime, correto? Quanto à saúde pública, quanto ao meio ambiente. A gente recebe denúncia, mas o fiscal ambiental, ele não tem como ir lá e punir essa pessoa, né? Mesma coisa que no porque ele não tinha lei que permitisse que ele fazia isso. E a fiscalização vai se tornar mais efetiva.
3: 11:28.
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3: Mais um intervalo e eu volto já já.
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4: Cidade em Revista, 11:32. Hoje, dia 24 de junho, é celebrado o Dia Nacional do Policial e Bombeiro Militar. Uma data que reconhece o trabalho, a coragem e a dedicação desses profissionais que atuam diariamente na proteção da sociedade. O mês de junho tem um significado especial para a Polícia Militar de Minas Gerais, que também comemora seus 251 anos de história, reafirmando seu compromisso com a segurança pública e a preservação da ordem. Para marcar as comemorações, a Polícia Militar lançou uma operação especial em todo o estado, com reforço das ações preventivas e de combate à criminalidade. Em Três Corações e nos municípios da região, o policiamento foi intensificado com o objetivo de ampliar a sensação de segurança e fortalecer a presença da corporação junto à comunidade. E é sobre essa importância, né, dessa data, os 251 anos da Polícia Militar de Minas e as ações que estão sendo desenvolvidas na região. Nós vamos conversar com o comandante da 16ª Companhia Independente da Polícia Militar, Tenente Coronel Leonardo Freitas Raimundo. Vamos ouvir o que ele diz aí no Cidade em Revista.
8: 9 de junho, a Polícia Militar de Minas Gerais, ela completa 251 anos de existência, protegendo e socorrendo o povo mineiro. Estaremos lançando em todas as cidades que compõem a nossa unidade a operação dos 251 anos. Essa operação, ela visa a prevenção criminal, a interação comunitária e ações repressivas de combate ao tráfico de drogas, porte ilegal de arma de fogo e retirada de circulação de indivíduos com mandado de prisão. Então, essa operação vai até o dia 30 de junho. Todo o nosso efetivo, inclusive o reforço que a gente recebeu, nosso efetivo administrativo, vai todo mundo para a rua reforçar a segurança da população e combater o crime. Nós temos aí informações qualificadas, né? E a partir dessas informações qualificadas, a gente vai atrás aí de quem a gente precisa, até mesmo para retirar aí de circulação. Então a gente aproveita também para sensibilizar a comunidade a fazer denúncias no 190 ou no Disque 181. O sigilo é absoluto, inclusive é proibido identificar. O que interessa para nós é a informação e não quem está denunciando. Bom, essa atividade de inteligência, ela atua de forma reservada, produzindo informações aí para o policiamento ostensivo. Toda a nossa atuação, toda a atuação de qualquer viatura nossa, ela não anda de forma aleatória. Existe um planejamento por parte do tenente que comanda aquela viatura. Então a gente trabalha com planejamento estatístico, né, denúncias que chegam, né, informações produzidas pelo serviço de inteligência. 251 anos de existência não é para qualquer instituição. A Polícia Militar, se ela tem essa mais de 2 séculos e meio de existência, não é à toa, né? Quem sustenta a nossa instituição, quem dá legitimidade para a nossa instituição, é a comunidade. Por isso, o foco principal da nossa instituição é o trabalho preventivo com foco na comunidade, nas pessoas de bem. Então, uma das estratégias que a gente tem procurado fortalecer aqui é a interação comunitária, né? O que eu peço para a comunidade? Que confie na Polícia Militar, continue nos repassando denúncias anônimas, né? Busque um policial, converse com um policial. É muito importante essa aproximação do policial militar, da Polícia Militar, com a comunidade.
4: Comandante do 2º Pelotão do Corpo de Bombeiros Militar de Três Corações. Desta vez, a tenente Renata Fonseca Dias falou em entrevista sobre a importância da data, os avanços conquistados ao longo das últimas décadas e o desafio para o futuro. Aliás, os desafios. Ela destacou o papel estratégico do pelotão na região, a qualificação constante dos militares, os investimentos em infraestrutura e a gratidão aos veteranos que muito ajudaram a construir a história da corporação.
7: É importante a gente celebrar as nossas conquistas, né? A gente veio de uma evolução de técnica, de equipamento, até mesmo de espaço físico aqui no município. E a gente tem que celebrar todas essas conquistas, todo o trabalho desempenhado, enaltecer o trabalho dos militares aqui de Três Corações, né? Militares especializados em mergulho, em salvamento veicular, em salvamento em altura. Então a gente tem um investimento muito alto da corporação na especialização e no treinamento da tropa, que isso é de muita importância, que é o investimento no servidor, né, na capacitação e nas habilidades dele. A melhoria estrutural hoje que a gente pode observar, esse local mesmo onde a gente está aqui, que é a garagem da prontidão, onde são estacionadas as viaturas, ele oferece um acondicionamento correto da viatura, que ela não fique exposta ao sol, sendo deteriorada com o tempo, né? Armários para colocação do material operacional dos militares, onde eles possam ser acondicionados da forma correta, para que também não haja o desgaste do uso e do tempo, do mau acondicionamento. A gente tem também melhora nos alojamentos. Hoje nós podemos desfrutar de alojamentos mais ventilados do que da época da construção do pelotão, né? Que a nossa estrutura de alojamento é uma estrutura nova. E a gente tem muitos planos de melhoria também dessa estrutura, né? A gente tem a intenção de poder oferecer uma estrutura melhor, sempre melhorando, para melhorar a situação do militar que tira o serviço, para que ele possa servir da melhor forma possível. Toda a glória, todo o respeito e toda a história que a gente tem hoje não foi feita por nós, né? Nós estamos vivendo hoje, a gente traz o legado desses homens e mulheres que construíram a nossa história até hoje. Então, gratidão a esses corajosos homens, né? Que nos proporcionaram pisar num terreno tão fértil, que foi todo pavimentado e adubado por eles, né? E agradecer a população pela recepção que tem com os nossos militares, pela confiança que é depositada no nosso trabalho, e que a gente devolve isso com treinamento e dedicação.
4: Deixa eu aproveitar aqui para registrar então nossos cumprimentos a todos os policiais, militares e bombeiros militares neste 24 de junho, data dedicada ao reconhecimento destes profissionais. E a comandante do Corpo de Bombeiros, tenente Renata, vem reforçar também um alerta contra queimadas durante o mês de junho, que é considerado o junho verde. e destaca um papel da população na preservação ambiental.
9: O Junho Verde é uma campanha que busca sensibilizar a população sobre a importância da preservação ambiental e da adoção de comportamentos responsáveis no dia a dia, né? Porque a segurança e o meio ambiente é uma responsabilidade de todo mundo. O meio ambiente equilibrado é fundamental para a qualidade de vida das pessoas, para a proteção da fauna, da flora e dos recursos hídricos, que é tão importante para a nossa sobrevivência. O Corpo de Bombeiros Militar, ele participa desse Junho Verde por meio de ações educativas, palestras, campanhas preventivas, visitas técnicas, atividades de conscientização junto à comunidade. Além disso, atuamos diretamente na prevenção e no combate a incêndios florestais, especialmente nesse período mais seco, quando a vegetação se torna mais vulnerável a queimada. E em nossa região, ela não é diferente, né? Tradicionalmente, a gente observa um aumento significativo das ocorrências de incêndio em vegetação entre os meses de junho e setembro. Agora, nos últimos anos, a gente teve um número alto até mesmo no mês de outubro, que essas mudanças climáticas, né, a mudança no nosso tempo, ela tem ocorrido e esse período tem se estendido até o... A prática de utilização do fogo para limpeza de terrenos, né, é da nossa cultura e é uma das principais causas dos incêndios em vegetação. Muitas vezes o fogo ele é iniciado para limpeza de lotes ou descartes de resíduos, né, que a gente também tem, infelizmente, essa cultura de colocar fogo em lixo, né, e acaba fugindo do controle devido ao vento e as condições climáticas favoráveis para a propagação das chamas. O Corpo de Bombeiro orienta que a limpeza de terreno, ela seja feita por meio de capina ou roçamento, nunca com o uso do fogo. Além dos prejuízos ambientais, o incêndio pode atingir residências, propriedades rurais, a rede elétrica e colocar em risco a vida das pessoas que vivem ou transitam nas proximidades ali. Os impactos causados pelas queimadas, eles são abrangentes. Eles destroem habitats naturais, provocam a morte ou deslocamento de animais silvestres. Esse deslocamento às vezes incomoda, né, as pessoas, porque pega fogo na mata. Então, os animais, eles vêm para a cidade, né, correndo desse fogo, afugentado por essa queimada. E isso provoca um desequilíbrio no ecossistema. A fumaça gerada pelas queimadas reduz a qualidade do ar e pode causar e agravar doenças respiratórias, especialmente em crianças, idosos e pessoas com problemas pulmonares. Além disso, a redução da visibilidade, ela causa acidentes na rodovia e nas áreas urbanas, né, porque a fumaça dificulta a gente ver à frente quem está trafegando pela via. Então, quando ocorre uma queimada, os prejuízos vão muito além da área atingida pelas chamas, afetando diretamente a saúde e a segurança de toda a população. A prevenção começa com atitudes simples. Grande parte dos incêndios em vegetação é causada pela ação humana e poderia ser evitada com comportamentos responsáveis. Cada cidadão pode contribuir evitando o uso de fogo para a limpeza de áreas, descartando corretamente os resíduos, né, o lixo, não jogando bitucas de cigarro em áreas de vegetação e denunciando práticas que coloquem em risco o meio ambiente. Preservar a natureza é uma responsabilidade de todos. Também é importante lembrar que provocar incêndio em mata ou floresta é crime ambiental, sujeito a pena de reclusão e multa, conforme a nossa legislação. Neste Junho Verde, o Corpo de Bombeiros Militar, ele reforça que prevenir incêndios é proteger vidas. Preservar o meio ambiente é garantir um futuro melhor para as próximas gerações. E em caso de emergência, ligue em 193.
4: Em resumo, queimadas nem pensar. 11:43.
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4: Obrigado pela sua atenção. O Rádio Notícia de hoje começa com a participação do ouvinte Getúlio, que chama a atenção para uma situação que tem gerado incômodo e sensação de insegurança no bairro Jardim, Califórnia. Ele relata problemas com a iluminação pública na rua onde mora, afirmando que as lâmpadas recentemente substituídas, inclusive de modelo novo, voltaram a queimar em pouco tempo. Segundo o morador, a via permanece em completa escuridão durante a noite, o que, claro, aumenta a preocupação dos moradores que transitam ali pelo local. O Getúlio também enviou um vídeo para o nosso grupo de WhatsApp e, na ocasião, mostrando a situação de breu na rua e reforçando o pedido por uma nova verificação e troca das lâmpadas. Ele solicita que a equipe responsável retorne ao local e providencie a manutenção necessária com urgência, visando garantir mais segurança e tranquilidade aos moradores.
10: Jardim Califórnia, Rua 9, número 158. Aí, ó, duas lâmpadas dessas LED nova, queimada na sequência aqui na rua da minha casa. Pedi a prefeitura vir dar uma olhada aqui, o que aconteceu realmente. São lâmpadas novas, mas já queimou. Na verdade, tem três. Lá na frente tem outro poste também, tá queimado lá. Lá em frente o Bar da Dal.
4: Ouça as declarações do secretário municipal de esportes, André, que falou a respeito da reclamação da população referente à falta de manutenção de quadras também em espaços públicos e áreas de lazer. Ele afirmou que se preocupa com essa situação e apresentou um projeto desenvolvido com parcerias com empresas para manutenção desses espaços. Com a palavra, André.
11: Nós temos uma preocupação muito grande com esses, com essas praças, com esses espaços, com esses campos. Eu tenho tirado, no mínimo, duas vezes, uma vez por semana, para visitar esses locais, que eu já falei que é o meu compromisso com a comunidade. Nós estamos desenvolvendo um projeto que não é um projeto nada mirabolante, mas a gente vai desenvolver uma parceria com algumas empresas para que algumas empresas possam também nos ajudar na manutenção dessas praças. É o meu compromisso, eu estou apresentando isso agora no mês de julho para 30 empresas junto à Secretaria, à SEDEC. A gente está viabilizando algumas ações junto a essas empresas para que elas também possam nos ajudar. Eu faço um apelo à população, ajudem vocês dirigentes, vocês que fazem parte do entorno dessas praças, ajudem a monitorar, ajudem a cuidar, ajudem a manter esses espaços que nós estamos entregando.
4: Uma situação que causa indignação e preocupa quem se dedica à preservação ambiental entre os corações é o seguinte: recentemente alunos de escolas do município participaram de uma ação especial de plantio de mudas de árvores no Parque Municipal Dondinho e contribuindo para a arborização e aprendendo na prática a importância de cuidar do meio ambiente. Pois bem, infelizmente, parte deste trabalho foi desrespeitada. Diversas mudas foram arrancadas, isso mesmo, arrancadas, quebradas e até furtadas, acredite, comprometendo um projeto que envolveu o esforço de crianças, educadores e profissionais da área ambiental. Além desse prejuízo material que eu citei aqui, atitudes como essa representam um desrespeito ao patrimônio público e às futuras gerações. Diante da situação, a Secretaria Municipal do Meio Ambiente fez um apelo à conscientização da população e pede a colaboração dos moradores para denunciar atos de vandalismo e ajudar na conservação destes espaços públicos. Para trazer mais informações sobre esse assunto, o diretor ambiental Velber Neudes Rodrigues. É isso? Velber Neudes Rodrigues. Vamos ouvir o que ele tem a dizer.
12: Então, o que vem acontecendo com muita frequência é a gente plantar as mudas aqui no Parque Dondinho. E a gente avalia, depois de um dia, dois dias, as pessoas passam, arrancam essas mudas para levar para casa, ou muitas vezes por vandalismo, como foi constatado hoje. Foram várias mudas quebradas por querer, que a muda está quebrada, o galho, e está jogado do lado. E sempre que a gente planta, a gente sempre deixa um bambu estaqueado para dar o direcionamento nessa muda.
13: E não vem as plantações, né?
12: Isso, Zezinho, isso é o que acontece. Já na administração passada, a gente plantamos 1000 mudas e foram poucas que foi pega por causa do vandalismo. A gente pede encarecidamente à população que faz sua caminhada aqui no Parque Dondinho, que prestigie esse parque bonito, que ajude a gente a fiscalizar, a observar e até questionar a pessoa próxima a mudas. E que a gente pensa, não é no dia de hoje, a gente pensa no futuro dos nossos filhos, dos nossos netos. Então peço mais uma vez, encarecidamente, à população que ajude a gente a fiscalizar esses vândalos. Então a gente pede encarecidamente, mais uma vez, daqui para frente, ajudar a gente a controlar esse vandalismo.
4: Ok, palavras do diretor ambiental, Velber Neudes Rodrigues. 11:49. Bom, termina por aqui agora o Rádio Notícia. Obrigado pela sua atenção. Cidade em Revista prossegue.
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4: Cidade em Revista e o Rádio Notícia, né? Com certeza, Rádio Notícia amanhã, dentro deste mesmo horário.
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5: 11 horas e 52. Os estudantes da Rede Estadual de Ensino, aqui da cidade, Três Corações, e da nossa região também, já podem receber o histórico escolar de forma digital. Com assinatura eletrônica, autenticada pelo gov.br, a nova ferramenta promete mais agilidade, segurança e menos burocracia para os alunos e escolas. Quem vai trazer detalhes sobre isso? Elison Gonçalves.
6: A Rede Estadual de Ensino de Minas Gerais começou a contar com uma novidade que pode facilitar a vida de estudantes e famílias também aqui de Três Corações e toda a região. O histórico escolar dos alunos da rede estadual agora podem ser emitido e assinado digitalmente com autenticação pelo gov.br. A mudança já está disponível e passa a integrar o CIMAD, que é o Sistema Mineiro de Administração Escolar, junto com a plataforma EDOC, utilizada para gestão e assinatura de documentos. A expectativa é trazer mais agilidade para a emissão do histórico escolar, além de reduzir a necessidade de impressão em papel e também de deslocamento até as escolas. Na prática, o processo funciona da seguinte forma. A escola solicita o histórico pelo sistema, o documento é encaminhado para assinatura digital de servidores autorizados e depois disso ele pode ser enviado diretamente para o e-mail do estudante. Tudo de forma eletrônica e com autenticação pelo gov.br, garantindo mais segurança no processo. O histórico escolar é considerado um dos documentos mais importantes da vida acadêmica do estudante, já que ele é exigido em transferências, matrículas, ingressos em universidades e também em oportunidades de emprego. O superintendente de Sistemas, Dados e Avaliação da Secretaria de Estado de Educação de Minas Gerais, Lucas Araújo, falou sobre a importância dessa iniciativa e os benefícios que ela traz para alunos, famílias e também para as próprias escolas.
7: A Secretaria de Educação implementou no sistema Documentos Digitais a assinatura GovBR no histórico escolar. O histórico escolar é o documento mais importante na vida escolar do aluno, que ele utiliza como comprovação de que ele já se formou, quando ele concluiu as etapas, para comprovar as notas e frequência em todas as matérias. A assinatura digital no histórico escolar representa um grande avanço, pois agora temos a possibilidade de fazer esse documento digital e assinado com o GovBR, com uma autenticidade, com a possibilidade de conferência de autenticidade deste documento, possibilitando que o aluno envie este documento para universidades e até universidades no exterior, e possibilitando que essas universidades confiram se o documento é autêntico. Também, com a implantação da assinatura digital no histórico, todos os alunos, pais e responsáveis recebem automaticamente este documento no formato digital. E também, em breve, colocaremos para que o aluno visualize no app Minha Escola MG.
6: A nova funcionalidade também ajuda a diminuir filas e a necessidade de atendimento presencial nas unidades escolares. Algo que pode facilitar bastante a rotina, principalmente de quem mora em cidades da região e muitas vezes precisa se deslocar apenas para buscar um documento. Além da praticidade, a medida contribui para a redução de uso de papel e moderniza ainda mais os serviços da educação estadual mineira. Luiz Carlos, eu volto com você no estúdio.
5: Obrigado, Elison Gonçalves, 11:56.
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6: No episódio de hoje do Em Tramitação, eu vou te explicar um projeto de lei que começou a ser analisado na Câmara Municipal de Três Corações e que mexe diretamente com as contas da Prefeitura e também com a Previdência dos servidores municipais. O projeto trata do parcelamento e reparcelamento de dívidas do município com o Iprecor, que é o Instituto de Previdência Municipal de Três Corações.

0: Em outras palavras, estamos falando de débitos ligados ao sistema de aposentadoria e benefícios dos servidores públicos municipais. Mas afinal, o que esse projeto significa na prática e como isso pode impactar a vida da população? É isso que eu vou explicar agora de forma mais simples. Hoje, quando a prefeitura deixa de repassar valores obrigatórios para a Previdência Municipal dentro do prazo, essa dívida vai acumulando. O que o projeto propõe é criar uma autorização para que esses débitos possam ser parcelados em até 300 meses, ou seja, até 25 anos. Atualmente, muitos parcelamentos têm limite bem menor, de cerca de 60 parcelas. Segundo a justificativa enviada pela Prefeitura à Câmara, a ideia é alongar o prazo de pagamento para reduzir o peso dessas parcelas no orçamento municipal no curto prazo. De acordo com o texto encaminhado aos vereadores, a Prefeitura argumenta que os municípios brasileiros enfrentam dificuldades financeiras por causa da redução da capacidade de arrecadação e do aumento das despesas públicas. Com isso, o parcelamento maior ajudaria a manter serviços essenciais funcionando sem comprometer totalmente o caixa da Prefeitura. E aí vem a pergunta que muita gente pode fazer em casa: como isso impacta diretamente a população de Três Corações? Segundo a justificativa do projeto, ao diminuir o valor pago mensalmente dessas dívidas, a prefeitura teria mais fôlego financeiro para continuar investindo em áreas como saúde, educação, transporte e infraestrutura. Ou seja, o município tenta equilibrar o pagamento dessas dívidas sem parar com outras ações consideradas importantes para a cidade. Por outro lado, o tema também chama atenção porque envolve justamente o dinheiro da previdência dos servidores públicos. E quando se fala em previdência, o assunto exige acompanhamento e fiscalização, já que isso está ligado ao pagamento futuro de aposentadorias e benefícios. O projeto prevê que poderão entrar nesse parcelamento débitos acumulados até agosto de 2025, inclusive contribuições que foram descontadas de servidores e ainda não repassadas ao regime próprio de previdência. Outro ponto importante é que o texto determina regras para garantir o pagamento dessas parcelas. Uma delas é a possibilidade de retenção automática de recursos do Fundo de Participação dos Municípios, o FPM, que é um dinheiro repassado pela União às prefeituras. Na prática, isso significa que parte desses recursos poderá ser usada diretamente para quitar as parcelas do acordo, caso ele seja aprovado e formalizado. O projeto também estabelece correção monetária das parcelas pelo IPCA, que é o índice oficial da inflação, além de juros de 0,5% ao mês. Em caso de atraso, ainda há previsão de multa. Outro detalhe importante: esse parcelamento não acontece automaticamente. O município precisa cumprir exigências do Ministério da Previdência, incluindo adesão ao programa de regularidade previdenciária e adequações às regras nacionais da reforma da Previdência. Além disso, se a prefeitura deixar de pagar parcelas por vários meses ou descumprir as exigências previstas, o acordo pode ser suspenso ou até rescindido. Neste momento, o projeto ainda está em fase de análise nas comissões da Câmara Municipal de Três Corações. Esse é o primeiro passo da tramitação legislativa. Se receber parecer favorável das comissões, o texto segue para discussão e votação em 2 turnos no plenário da Câmara. Só depois disso, se aprovado pelos vereadores, aí o projeto segue para a sanção do prefeito, que pode sancionar o transformando em lei ou vetá-lo totalmente ou parcialmente. Lembrando que os vereadores ainda podem derrubar o veto e a lei ser promulgada. Então, resumindo de forma bem simples, o que a prefeitura propõe é reorganizar uma dívida previdenciária em um prazo maior para reduzir o impacto imediato nas contas do município. O tema envolve tanto o equilíbrio financeiro da prefeitura quanto a segurança do sistema previdenciário dos servidores municipais. Esse foi a tramitação de hoje. Na próxima edição, nós voltamos com mais projetos por aqui, porque você já sabe, aqui é o espaço onde a cidade se encontra. Até a próxima.
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4: A Prefeitura de Três Corações, por meio da Secretaria Municipal de Esportes, SESP, iniciou as obras do Espaço Esportivo Comunitário no Parque Dondinho, um novo investimento voltado ao incentivo ao esporte, ao lazer e à convivência social no município. O projeto contempla uma área de aproximadamente 3 mil metros quadrados e vai contar com campo de futebol com gramado sintético, quadra de basquete 3x3, pista de atletismo, playground e espaços destinados à convivência e recreação, oferecendo uma estrutura moderna e acessível para a população de todas as idades. Vamos ouvir aí a respeito desta obra aí com o André.
5: Posso falar que eu estou muito feliz e muito grato pelo presente que nós recebemos. É um espaço que vai mudar, vai transformar a nossa estrutura do Parque Dondinho, Zezinho. É uma PAC na qual a gente foi contemplado com uma verba de R$1.500.000, quase R$500.000, para a construção desse mega espaço comunitário. O que que ele vai contemplar? Ele vai contemplar uma área gigantesca, né, que você já se referiu, de 3 mil metros quadrados, com um campo sintético, uma estrutura do campo sintético 45x25. Né? A área do campo é de 50 e poucos metros, tem uma área de escape bem legal. Ele tem uma mureta que vai cuidar, vai ficar nessa área de entorno, com uma pracinha, uma área de convivência para os pais, um parquinho, uma pracinha ao lado desses espaços, com duas raias de atletismo em volta dessa pista, desse espaço. Então, assim, ficou uma composição muito inteligente, uma composição que você vai poder atender um bom número de pessoas e que realmente vai trazer um brilho especial para este espaço, com paisagismo, tem coqueiro. Uma área de basquete, uma quadra de basquete 3x3, que está sendo muito comum hoje nos espaços, principalmente das capitais, que é uma quadra reduzida de basquete. Um parquinho muito, muito legal também, que tem um tatame sensorial, que inclusive você pode atender crianças com deficiência e tudo mais. Então, assim, é uma obra inovadora, é uma obra robusta, é uma obra bonita. E com certeza vai melhorar o desenvolvimento, a qualidade de vida, o bem-estar da nossa população. Se não finalizar em dezembro, no comecinho de 2027 a gente já vai entregar essa obra pronta. Então, assim, vai ser um grande presente para a nossa comunidade. E eu acredito que esse espaço, né, vai ser, assim, um dos grandes empreendimentos dessa gestão também, assim como outros grandes empreendimentos nas outras pastas, mas que vai corroborar para colocar Três Corações em um dos parques, né? Itajubá tem um parque maravilhoso, a gente inclusive tem modelado algumas ações em relação ao parque de Itajubá, algumas parcerias, e a nossa ideia também é dar continuidade na melhoria da infraestrutura do Parque Dondinho, eu digo no complexo todo, né? Ponto de encontro do povo, ponto de encontro das famílias, né? Ponto de encontro para as crianças, famílias nos quiosques, né? Que nós temos, tem uma área inclusive com mesas para os pais sentarem. Esse parquinho também, que tem uma estrutura muito inovadora, um parque bem moderninho. Então, assim, a gente está muito feliz, Três Corações merece, e claro, obviamente, a gente vai priorizar e pleitear uma segurança bacana para que a comunidade também nos ajude a cuidar desse grande espaço. O esporte, ele muda a vida, você acompanha o esporte desde sempre. E a gente acredita muito que esses espaços multifuncionais, esses espaços multifacetados, que a gente tem várias opções, nós vamos desenvolver. E um espaço que pode servir exclusivamente também para um processo de reabilitação, né? Pessoas se reabilitando, nossa expectativa de vida tem melhorado, nossa expectativa de vida tem aumentado, porque as pessoas estão pleiteando mais exercícios, mais prática de atividade física. Nos próximos dias, a empresa já, Contransim, nossa parceira, que está trabalhando muito pela melhoria da qualidade da iluminação pública, vai passar pelo Parque Dondinho. Eu fiquei sabendo agora, então já serve com certeza, como uma grande melhoria na qualidade da iluminação no Parque Dondinho. As pessoas que vêm à noite, as pessoas que vêm bem de manhãzinha, que hoje a gente sabe que tem pessoas que caminham 3, 4 horas da manhã também, né? É a nossa preocupação, e a iluminação vai melhorar a qualidade de vida e a segurança dessa população que faz essas atividades físicas nesses horários também.
4: Essas foram as palavras do secretário municipal de esportes, o Andrezinho, como muitos o conhecem. Conversou com o nosso repórter Zezinho Rodrigues e apresentou aqui no Cidade Revista os detalhes sobre o andamento da obra e as novidades que estão por vir no setor esportivo do município, né? Muita coisa boa vindo por aí. 8:00, agora temos uma última informação. A Polícia Militar de Minas Gerais iniciou uma operação em todo o estado para intensificar a fiscalização contra o uso do cerol e linha chilena, claro, durante esse período agora das férias escolares. A ação segue até o fim de julho e inclui atividades de prevenção, apreensão e conscientização.
0: A Polícia Militar de Minas Gerais lançou nesta terça-feira, dia 23, a Operação Linha Segura, uma ação que vai intensificar a fiscalização contra o uso de cerol e também da chamada linha chilena em todo o estado. A iniciativa tem caráter preventivo e repressivo e segue até o dia 31 de julho, período que coincide com as férias escolares, quando aumenta a prática de soltar pipas em áreas urbanas e rurais. O objetivo da operação é fazer cumprir a Lei Estadual número 23.515 de 2019, que proíbe a comercialização e o uso de linhas cortantes em pipas, papagaios e outros brinquedos semelhantes. Além da fiscalização, a ação também busca prevenir acidentes e proteger a vida, já que o uso desse tipo de material pode causar ferimentos graves e até mortes, principalmente em motociclistas, ciclistas e pedestres. Durante todo o período da operação, a Polícia Militar vai reforçar o policiamento ostensivo em diferentes regiões de Minas Gerais. O trabalho será feito tanto pelo policiamento convencional quanto pelo comando de policiamento especializado, com atuação em áreas urbanas, rurais, regiões de preservação ambiental e também nas rodovias estaduais e federais delegadas. A atuação inclui abordagens, apreensões de materiais proibidos e responsabilização dos infratores. Segundo a corporação, a ideia é reduzir o uso dessas linhas cortantes e, ao mesmo tempo, ampliar a conscientização da população sobre os riscos envolvidos nessa prática. De acordo com o porta-voz da Polícia Militar de Minas Gerais, Capitão Rafael Veríssimo, a operação será realizada de forma integrada em todo o estado, com foco tanto na prevenção quanto na repressão de ocorrências relacionadas ao cerol e à linha chilena. Ele detalha como será o trabalho das equipes durante esse período.
6: Período de férias escolares e condições climáticas propícias para o aumento das atividades recreativas, de soltar pipas, papagaios, especialmente pelas nossas crianças e adolescentes. Contudo, a rotina operacional da Polícia Militar ainda tem identificado o uso ilegal de linhas cortantes, seja com cerol, seja linhas chilenas. Então a instituição tem trabalhado nesse contexto que coloca em risco significativo, principalmente os condutores de motocicletas que utilizam desse tipo de veículo ali nas suas atividades do dia a dia. Então a instituição lança nessa terça-feira a Operação Linha Segura, com o objetivo principal de conscientizar a população em relação à ilegalidade do uso de linhas cortantes, proteção da vida e segurança no trânsito.
7: Capitão, como é que vai funcionar? Quais são as atividades que vão ser realizadas durante esse período?
6: A Operação Linha Segura será realizada em todo o estado de Minas Gerais, por meio do nosso policiamento ostensivo geral, também comando de policiamento especializado, em áreas urbanas, rurais, inclusive em áreas de preservação ambiental e também nas nossas rodovias estaduais e federais delegadas. A instituição realizará abordagens educativas em espaços públicos e também na rede escolar, com a finalidade de orientar sobre a ilegalidade e os riscos do uso dessas linhas cortantes. Ao mesmo tempo, também efetivaremos fiscalizações em estabelecimentos que comercializam essas linhas cortantes, sobretudo as linhas chilenas, que têm um potencial cortante muito expressivo, muito significativo, e ao mesmo tempo destacamos também que a polícia está ali fiscalizando a legislação estadual que proíbe essa fabricação, essa produção.

0: Quando a gente fala desses materiais, são aqueles carretéis de linhas chilenas, e a polícia também efetivou dezenas ali de prisões em flagrante. Lavramos diversos TCOs, os termos circunstanciados de ocorrência, e em 2026 não será diferente. O nosso policiamento está direcionado para esse contexto social a fim de conscientizar a população com abordagens educativas e, ao mesmo tempo, tomar medidas de repressão qualificada diante de um flagrante delito.
1: Em caso de ferimentos graves ou morte, isso pode evoluir.
0: Evidentemente. Quando um cidadão está ali numa praça pública, um espaço que ele está ali soltando pipas, e a polícia militar realiza essa abordagem num primeiro momento educativo a fim de fiscalizar e verifica então que está sendo utilizado uma linha cortante, esse indivíduo já está ali incidindo na conduta prevista no artigo 132 do Código Penal, o crime de praticar perigo para a vida ou saúde de outrem. Mas caso esse uso da linha cortante provoque ali uma lesão corporal mais grave, ele pode ser responsabilizado por crimes como lesão corporal e até mesmo homicídio.
2: Neste ano, inclusive, aqui na capital, uma criança com menos de 2 anos morreu por conta de uma linha.
0: Tivemos recentemente esse fato lamentável. A polícia militar, na ocorrência, conseguiu até a prisão desse autor, mas nada se compara com a perda da vida de uma criança. Por isso, essa operação Linha Segura ganha ainda mais relevância. Precisamos ter uma mudança de comportamento cultural, orientar os nossos jovens que o uso de linhas cortantes é proibido, provoca um risco significativo, tanto que perdemos uma criança num fato extremamente triste recentemente aqui na região metropolitana de Belo Horizonte. Os pais responsáveis legais, sobretudo também no contexto escolar, a Polícia Militar reforça esse convite. É necessário que a gente tenha essa política, essa estratégia de orientação, de conscientização dos nossos adolescentes. Embora possa parecer uma cultura soltar pipas com uso de linhas ali, o cerol, que é mais artesanal, ou a linha chilena, que já tem um cunho industrial, todos os pais, todos os responsáveis precisam somar esforços com a Polícia Militar no sentido de orientar. Orientar que é ilegal e tem esse risco significativo à integridade física do próximo.
3: A Polícia Militar reforça que o uso de cerol e linha chilena, além de ser proibido por lei, representa um risco significativo à segurança pública, principalmente em locais com grande circulação de pessoas e veículos. A orientação é para que pais e responsáveis acompanhem as atividades de crianças e adolescentes durante o período de férias, evitando o uso de materiais proibidos e incentivando práticas seguras de lazer. A Operação Linha Segura segue até o dia 31 de julho em todo o estado de Minas Gerais. Com informações direto da redação para o Cidade Revista, Elison Gonçalves.
4: Obrigado, Elison Gonçalves. Parabéns a toda a equipe de operação. Um assunto importante que deve ser levado com certeza, com muita determinação. A linha chilena, ela é mais cortante e resistente que o cerol, sendo feita com óxido de alumínio e pó de quartzo, né? Enquanto o cerol é aquela mistura de cola com vidro moído. Ambas são perigosíssimas e com certeza não devem fazer parte da sua diversão. Meio-dia 16, muito obrigado mais uma vez a todos que se mantiveram ligados na audiência. O Cidade Revista, da minha parte, está terminando por aqui. Mas para finalizar de fato, agora as ocorrências policiais com o repórter Donizete de Almeida. Muito obrigado, tenham todos uma ótima quarta-feira. Hoje é dia do jogo da seleção brasileira. Meu Deus do céu. Ah, o Brasil tem que ganhar, né? Vamos torcer, vamos acreditar. E hoje, logo mais às 19, tem Flash Hits, edição especial gravada para você, já que eu nem sou louco de estar aqui, porque vou acompanhar em casa o jogo do Brasil. É, a base de calmante, talvez, quem sabe, sei lá. Meio-dia 16. Vai, Brasil. Estamos aguardando a sua chegada. 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
2: Jovem foi vítima de feminicídio em Itumirim. Passageiro morre após pular de caminhão sem freio na BR-146 em Bom Jesus da Penha. Quatro homens foram presos em Bom Repouso, suspeitos de estupro. Adolescente armado com facão ameaça a mãe e é apreendido com drogas em Poços de Caldas. Polícia Militar apreende 24 pés de maconha em terreno baldio em Guaxupé.
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2: Jovem foi vítima de feminicídio em Itumirim. A jovem Alice Tatiele, de 25 anos, foi vítima de feminicídio no distrito de Macuco de Minas, no município de Itumirim. O corpo dela foi encontrado ontem à tarde, parcialmente enterrado, no quintal da casa onde morava. Segundo informações, o companheiro dela teria sido o autor do crime e cometido suicídio. Os corpos foram levados para o IML de Lavras. Passageiro morre após pular de caminhão sem freio na BR-146 em Bom Jesus da Penha. Gustavo Brito Souza, de 27 anos, morreu após pular de um caminhão em movimento na rodovia BR-146 em Bom Jesus da Penha. O veículo que transportava água mineral havia apresentado falhas mecânicas e estava sendo rebocado por um guincho na descida da serra. Durante o trajeto, o caminhão perdeu os freios e começou a empurrar o guincho. No desespero, Gustavo abriu a porta e pulou na pista. O motorista conseguiu controlar o veículo e não se feriu. O socorro foi acionado, mas a vítima morreu no local. A perícia da Polícia Civil removeu o corpo para o IML. Quatro homens foram presos em Bom Repouso, suspeitos de estupro. Em Bom Repouso, quatro homens com idades de 19, 23, 38 e 64 anos foram presos suspeitos de estupro. A vítima, uma mulher de 42 anos, foi levada para 64 anos, foram presos suspeitos de estupro. A vítima, uma mulher de 42 anos, foi levada para o Hospital Samuel Libânio, em Pouso Alegre. Ela declarou que vinha sendo dopada, privada de alimentação e submetida a abusos sexuais pelos autores. Foram os vizinhos que acharam a movimentação estranha na residência e acionaram a polícia. Os autores foram presos, conduzidos para a delegacia de plantão em Pouso Alegre, autuados e recolhidos no presídio. Adolescente armado com facão ameaça a mãe e é apreendido com drogas em Poços de Caldas. Um adolescente de 17 anos foi apreendido pela Polícia Militar em Poços de Caldas após ameaçar a própria mãe com um facão no bairro Primavera. Os policiais fizeram buscas no quarto do infrator e encontraram 32 pinos de cocaína, um pacote de maconha, um celular possivelmente empregado no tráfico e uma balança usada para pesar drogas. O adolescente foi encaminhado para a delegacia de plantão juntamente com as drogas e materiais apreendidos. Polícia Militar apreende 24 pés de maconha em terreno baldio em Guaxupé. A Polícia Militar localizou em um terreno baldio no Distrito Industrial em Guaxupé 24 pés de maconha plantados em vasos. Um jardineiro fazia manutenção no jardim de uma empresa e, ao atravessar a rua e entrar no terreno baldio, encontrou as plantas e acionou a Polícia Militar. A Polícia Civil está fazendo levantamentos para descobrir quem é o dono da plantação de maconha. E assim nós chegamos ao final do programa Cidade em Revista desta quarta-feira, agradecendo a sua audiência e desejando uma boa tarde. Cidade em Revista volta amanhã às 11 horas. A partir de agora, você fica com o programa Comando 95.
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0: 13 horas.
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1: Cidade Revista. 24 de junho de 2026. Temporal pode atingir 3 corações nesta noite, com queda de temperatura nos próximos dias. Nutricionista alerta para exageros à mesa e cuidados com alimentos durante os jogos da Copa. Novo Código Ambiental amplia a fiscalização e atuação do município contra crimes ambientais. Dia Nacional do Policial e Bombeiro Militar reconhece profissionais que atuam na segurança da população. Corpo de Bombeiros reforça alerta contra queimadas durante o Junho Verde. Estudantes da rede estadual já podem receber o histórico escolar em formato digital. Morador do Jardim Califórnia cobra manutenção da iluminação pública em rua do bairro. Vandalismo no Parque Dondinho destrói mudas plantadas por crianças. Parque Dondinho recebe obras de novo espaço esportivo com campo sintético, pista de atletismo e áreas de lazer.
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0: 12 horas.
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9: Que uma final de futsal, o bairrão virou um encontro da cidade. Estamos falando do bairrão tropical de futsal. Crianças voltaram a vestir a camisa do bairro, famílias ocuparam as arquibancadas do ginásio Pelezão e o esporte mostrou novamente a sua força em Três Corações. Hoje vamos contar a história por trás dos finalistas São Jerônimo e Monte Verde.
10: Então você vai ver os times que saíram, mas são times bons, né? Oh, tinha também o Coab, né? Que era um time muito bom também, então a gente tem que ver esse lado. Então eu fiquei emocionado quando olhei na quadra, jogadores bons jogando, os comandantes diferentes, certo? Os comandantes, um que permanece até hoje é o Ricardo, que eu tô vendo, que é um veterano da equipe, que é bastante respeitado lá no bairro de Ló. Então essa é a alegria, a emoção que toca no meu coração, por exemplo.
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1: Cidade Revista. 24 de junho de 2026. Temporal pode atingir três corações nesta noite, com queda de temperatura nos próximos dias. Nutricionista alerta para exageros à mesa e cuidados com alimentos durante os jogos da Copa. Novo Código Ambiental amplia a fiscalização e atuação do município contra crimes ambientais. Dia Nacional do Policial e Bombeiro Militar reconhece profissionais que atuam na segurança da população. Corpo de Bombeiros reforça alerta contra queimadas durante o Junho Verde. Estudantes da rede estadual já podem receber o histórico escolar em formato digital. Morador do Jardim Califórnia cobra manutenção da iluminação pública em rua do bairro. Vandalismo no Parque Dondinho destrói mudas plantadas por crianças. Parque Dondinho recebe obras de novo espaço esportivo com campo sintético, pista de atletismo e áreas de lazer.
0: E esses foram os destaques do Cidade em Revista de hoje. Para ouvir na íntegra, acompanhe a reprise à meia-noite aqui na Tropical.
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1: Nota de falecimento. É com profundo pesar que a família de Marcília Vanoni Reis comunica seu falecimento e convida parentes e amigos para seu sepultamento, hoje às 17 horas. Saindo o féretro do Salão de Velório 1 da Funerária São Vicente de Paulo para o Cemitério São João Batista. A Funerária São Vicente notificou o falecimento de Marcília Vanoni, mais conhecida como Dona Aparecida da Serra das Abelhas. Antecipadamente, a família enlutada agradece.
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2: 14 horas e 57 minutos.
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4: Nota de falecimento. É com profundo pesar que a família de Marcília Vanoni Reis comunica seu falecimento e convida parentes e amigos para seu sepultamento, hoje às 17 horas. Saindo o féretro do Salão de Velório 1 da Funerária São Vicente de Paulo para o Cemitério São João Batista. A Funerária São Vicente notificou o falecimento de Marcília Vanoni, mais conhecida como Dona Aparecida da Serra das Abelhas. Antecipadamente, a família enlutada agradece.
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1: É isso aí, aumenta o volume que eu tô por aqui com você, tudo bem? Boa tarde, boa tarde, boa tarde nessa quarta-feira chuvosa, meu Deus do céu. Agora eu sacudi o corpo pra esquentar porque tá muito frio. Essa chuva veio pra esfriar mais ainda, não é? Boa tarde pra você, tudo bem? Eu sou Moisa Mesquita, vamos aí juntinhos. A partir de agora com Dow Play. Chega mais, bora sacudir esse corpo. Pra esquentar, é a meiuca da semana, quarta-feira, sua linda, maravilhosa. E aí, tá tudo bem com você, lindona? Tá tudo bem com você, lindão? Então bora sacudir o corpo, bora fazer acontecer, que pode chover, pode esfriar, mas a gente não pode parar, não é mesmo? Concorda comigo? Então bora lá. Bora agitar por aqui, bora ser sua companhia. E vamos aqui trazer o nosso Top 3, atualizando você que rola no mundo da música.
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1: Damiano David, The First Time.

Caixa no nosso top 3, aquelas músicas que bombam por aí no Brasil e no mundo. Você curte aqui na Tropical, Olivia Dean, Man I Need. Boa tarde pra você.

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1: É o programa mais pop, mais tudo do seu rádio. Você sabe, né? Que tocamos de tudo, só música boa, de qualidade. Não é exagero, você que curte o Tropical sabe que aqui nós somos enjoados. Nós tocamos só música boa pra você, ouvinte, porque você é o melhor ouvinte do mundo e merece a melhor programação. Então, por isso, esse cuidado com a programação da Tropical sempre pra você. E olha só, vai rolar agora o Jota Quest e Tim Maia. Jota Quest que fez essa regravação e ainda colocou a voz de Tim Maia cantando com eles. Com Acende o Farol, e você curte aqui na Tropical. Mas antes, deixa eu mandar um alô aqui para Ciomara. Tava sumida, hein, Ciomara? Um abraço pra você, lindona. Bem-vinda.

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3: Cidade Revista. 24 de junho de 2026. Temporal pode atingir Três Corações nesta noite, com queda de temperatura nos próximos dias. Nutricionista alerta para exageros à mesa e cuidados com alimentos durante os Jogos da Copa. Novo Código Ambiental amplia a fiscalização e atuação do município contra crimes ambientais. Dia Nacional do Policial e Bombeiro Militar reconhece profissionais que atuam na segurança da população. Corpo de Bombeiros reforça alerta contra

0: queimadas durante o Junho Verde. Estudantes da rede estadual já podem receber o histórico escolar em formato digital. Morador do Jardim Califórnia cobra manutenção da iluminação pública em rua do bairro. Vandalismo no Parque Dondinho destrói mudas plantadas por crianças. Parque Dondinho recebe obras de novo espaço esportivo com campo sintético, pista de atletismo e áreas de lazer.
1: E esses foram os destaques do Cidade em Revista de hoje. Para ouvir na íntegra, acompanhe a reprise à meia-noite aqui na Tropical.
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5: Opa, 15h22. Essa tarde chuvosa em Três Corações. Deixa eu mandar um alô aqui pro Rodrigo, tá ligadinho com a gente. E aí, Rodrigo, tudo bem? Um abraço pra você, amigo. Salve pra esta quarta-feira, sua linda, maravilhosa. E aí, você é daqueles preguiçoso, procrastina ou aquele agitado que vai pra cima? Deixa a preguiça de lado, pelo amor de Deus. Preguiça é algo que não te leva a lugar nenhum. É igual zona de conforto, que eu vivo falando aqui pra você. Zona de conforto é um lugar muito gostoso, né? Confortável, já diz tudo. Mas você também não sai do lugar. Então bora movimentar, bora mexer esse corpo, fazer acontecer, combinado? Bom, vamos trazer os irmãos Gallagher agora pra você? Oasis, don't look back in anger.

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3: Nota de falecimento. É com profundo pesar que a família de Marcília Vanoni Reis comunica seu falecimento e convida parentes e amigos para seu sepultamento, hoje às 17 horas. Saindo o féretro do Salão de Velório 1 da Funerária São Vicente de Paulo para o Cemitério São João Batista. A Funerária São Vicente notificou o falecimento de Marcília Vanoni, mais conhecida como Dona Aparecida da Serra das Abelhas. Antecipadamente, a família enlutada agradece.
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0: noite, tem festinha para eles. Quem está soprando as velinhas?
1: E hoje é dia de celebrar. Vamos dar parabéns a todos os aniversariantes no dia de hoje. Hoje, dia 24 de junho. Parabéns a todos os aniversariantes.

0: Parabéns a todos os aniversariantes, que Deus abençoe a sua vida, felicidades, que o Papai do Céu ilumine a sua vida. Muita paz, muito amor, muita saúde, o resto você sabe, o resto a gente corre atrás. É isso aí, felicidades, você é aniversariante.
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3: Nota de falecimento. 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

0: Olha só, Hard to Say I'm Sorry, da banda Chicago. Essa música é capaz de definir o romantismo da época dos anos 80. Lançada em 1982, ela não foi apenas um sucesso. Ela foi uma canção que salvou a carreira da banda Chicago em um momento extremamente delicado e que marcou o início de uma nova era da banda. A canção, que foi escrita por Pete Cetera e David Foster, na época, Chicago vinha de alguns anos difíceis, sabe, da banda. A banda havia perdido forças nas paradas, tinha sido dispensada pelo antigo gravador e precisava se reinventar. Foi então que David Foster entrou como produtor do álbum Chicago 16. Foster acreditava que o grupo precisava modernizar seu som em meio aos tradicionais métodos. Que ele queria renovar. Em vez dos tradicionais metais, trompetes, trombones, que haviam se tornado marca registrada da banda nos anos 70, ele apostou em sintetizadores, piano e uma produção mais sofisticada, típica dos anos 80. Peter Cetera se identificou imediatamente com essa nova direção musical. Ele adorou. E a parceria entre os dois resultou em Hard to Say I'm Sorry. Uma canção sobre arrependimento, reconciliação e dificuldade de pedir desculpas para alguém que amamos. A letra, que fala sobre um casal que atravessa uma crise, e o personagem reconhece seus erros, admite que o relacionamento precisa de uma pausa, mas também deixa claro que o amor continua ali existindo. O grande charme da música está justamente nisso, sabe? Não é uma declaração apaixonada, tradicional. É uma canção sobre vulnerabilidade. E ela trata de algo que quase todo mundo já viveu. Um momento em que o orgulho precisa dar lugar a pedido de desculpa. Por isso, tantas pessoas se identificam com ela. Também tem a melodia, né? Esse apelo emocional. A versão do álbum tem uma surpresa, sabe? Depois da balada romântica terminar, a música emenda em uma segunda parte chamada Getaway. Muito mais energética e com os famosos metais do Chicago aparecendo ali novamente. Nas rádios normalmente tocava, né, nos anos 80, aparecendo a primeira parte apenas. Mas no álbum das duas músicas foi uma única faixa. Quando foi lançada, a música explodiu. Ela chegou ao número 1 nos tops nos Estados Unidos, permaneceu 2 semanas no topo e se tornou o maior sucesso do Chicago dos anos 70. Recebeu Grammy, certificação de ouro, disco de ouro, entre tantos outros. E uma curiosidade interessante, embora tenha sido um enorme sucesso comercial, muitos integrantes da banda Chicago não gostou da mudança do estilo. Alguns membros acreditavam que o grupo estava abandonando as suas raízes do rock metal para se tornar uma banda de baladas românticas. Essa tensão cresceu durante os anos seguintes e acabou contribuindo para a saída de Peter Cetera em 1985. Ou seja, a música que salvou Chicago também ajudou a criar divisões internas. Poucas músicas dos anos 80 se envelheceram tão bem, né? Mas vou falar pra você, Chicago com Hard to Say I'm Sorry é uma música que envelheceu maravilhosamente bem e que é considerada uma das maiores power baladas já gravadas. No Brasil, aqui encontrou um terreno perfeito, né? Estourou nas rádios brasileiras, que sempre foram apaixonadas pelas baladas internacionais. E a voz suave de Peter Cetera conquistou uma geração inteira, não é? Vamos curtir? Este som tem história, essa música é linda demais, você curte daí que eu curto daqui, tá? Vamos lá?
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0: nota de falecimento. É com profundo pesar que a família de Marcília Vanoni Reis comunica seu falecimento e convida parentes e amigos para seu sepultamento, hoje às 17 horas. Saindo o féretro do Salão de Velório 1 da Funerária São Vicente de Paulo para o Cemitério São João Batista. A Funerária São Vicente notificou o falecimento de Marcília Vanoni, mais conhecida como Dona Aparecida da Serra das Abelhas. Antecipadamente, a família enlutada agradece.
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5: Cidade Revista, 24 de junho de 2026. Temporal pode atingir três corações nesta noite, com queda de temperatura nos próximos dias. Nutricionista alerta para exageros à mesa e cuidados com alimentos durante os jogos da Copa. Novo Código Ambiental amplia a fiscalização e atuação do município contra crimes ambientais. Dia Nacional do Policial e Bombeiro Militar reconhece profissionais que atuam na segurança da população. Corpo de Bombeiros reforça alerta contra queimadas durante o Junho Verde. Estudantes da rede estadual já podem receber o histórico escolar em formato digital. Morador do Jardim Califórnia cobra manutenção da iluminação pública em rua do bairro. Vandalismo no Parque Dondinho destrói mudas plantadas por crianças. Parque Dondinho recebe obras de novo espaço esportivo com campo sintético, pista de atletismo e áreas de lazer.
4: E esses foram os destaques do Cidade em Revista de hoje. Para ouvir na íntegra, acompanhe a reprise à meia-noite aqui na Tropical.

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2: Opa, você curtiu o som de Zé Cabaleiro nessa tarde chuvosa, fria em Três Corações. Boa tarde pra você. E vamos aí, né? 16 horas e 33 minutos, trazendo os grandes hits pra você, trazendo sempre uma história da música, contando um pouquinho dela. É tão gostoso, né? Saber a história das canções, como ela foi lançada, escrita, a relação da banda, do conjunto, do cantor com a música. Isso é muito legal. Traz essa experiência pra você do outro lado. E hoje a turma, será que sai mais cedo? Não, né? Sair mais cedo não tem porquê, porque o jogo é às 19 horas. Se você sai às 6 horas, pode sair às 6 horas normal. Se você sai às 5, não precisa sair mais cedo também, não é? Mas hoje tem jogo do Brasil, e aí o Brasil passa essa ou não? Eu sou aquela que é brasileira e acredito sempre, tá? Eu acho que sim. Bora lá, Brasil! E vamos aí ao som de Pink.

0: obrigado.
1: Esse é o som de Cazuza, o tempo não para. Você curtindo por aqui na Tropical, boa tarde. Olha, eu sei que neste frio, com essa chuva, dá uma preguiça danada, né? Mas só preguiça, vai curtir o jogo aonde? Vai curtir o jogo bar descoberta? Eu sei, com esse frio também não anima muito não, né? Mas olha, é o seguinte, não fica parado no tempo não. Bora sacudir o corpo, mesmo no frio, não procrastina, tá bom?

0: 17 horas.
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9: Cidade Revista. 24 de junho de 2026. Temporal pode atingir Três Corações nesta noite, com queda de temperatura nos próximos dias. Nutricionista alerta para exageros à mesa e cuidados com alimentos durante os Jogos da Copa. Novo Código Ambiental amplia a fiscalização e atuação do município contra crimes ambientais. Dia Nacional do Policial e Bombeiro Militar reconhece profissionais que atuam na segurança da população. Corpo de Bombeiros reforça alerta contra queimadas durante o Junho Verde. Estudantes da rede estadual já podem receber o histórico escolar em formato digital. Morador do Jardim Califórnia cobra manutenção da iluminação pública em rua do bairro. Vandalismo no Parque Dondinho destrói mudas plantadas por crianças. Parque Dondinho recebe obras de novo espaço esportivo com campo sintético, pista de atletismo e áreas de lazer.
8: E esses foram os destaques do Cidade em Revista de hoje. Para ouvir na íntegra, acompanhe a reprise à meia-noite aqui na Tropical.
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11: Opa, 5h17, 3 minutos. Boa tarde pra você. E bora lá, minha gente. Nessa quarta-feira, meio que da semana, você pode estar espreguiçando. Ai, meu Deus, ainda tá na metade da semana. Mas você pode pensar assim: bom, que bom que hoje é quarta-feira. Tentar ter uma outra perspectiva sobre o seu dia, sobre a sua vida. Sabe que tudo melhora. Moísa, você tá falando muito lindo, mas não é fácil no dia a dia. Eu sei que não é. Mas a gente tem que aprender a ter resiliência, paciência, saber lidar com as emoções, a lidar no dia a dia. Não é fácil. Ah, buscar uma ajuda também é bom, viu? É, uma ajuda é. Uma terapia também ajuda, tá? E buscar coisas que façam bem pra você, isso que eu tô falando. Pra melhorar o seu dia a dia, a gente tem essa vida corrida de trabalho, de casa, de cuidar de casa, cuidar do trabalho, trabalhar muito, trabalhar demais. E eu espero de coração que você esteja trabalhando aquilo que você gosta, que você goste daquilo que faça, daquilo que você faz, tá? É sério, eu espero de coração que você goste onde está. E se não tá satisfeito, cuida, se cuida e começa a trabalhar pra tudo mudar na sua vida também, tá bom? Aquele recadinho da Moísa pra você. 17h04, você pode mandar aquele salve pra mim aqui no WhatsApp 3239-3602. Bom, 17h04, essa hora o trânsito já começa a ficar daquele jeito, né? Alô, motorista, um abraço pra você.

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4: E olha só, no boletim de hoje, vamos falar do dia 24 de junho, que é o nosso, é o dia de hoje, celebrado o Dia Nacional da Polícia, do Policial e do Bombeiro Militar. Uma data que reconhece o trabalho, a coragem e a dedicação desses profissionais que atuam diariamente na proteção da sociedade. Para marcar as comemorações, a Polícia Militar lançou uma operação especial em todo o estado, com reforço das ações preventivas e de combate à criminalidade. Vamos ouvir o comandante da 16ª Companhia Independente da Polícia Militar, o Tenente Coronel Leonardo de Freitas Raimundo.
5: A operação dos 251 anos. Essa operação ela visa a prevenção criminal, a interação comunitária e ações repressivas de combate ao tráfico de drogas, porte ilegal de arma de fogo e retirada de circulação de indivíduos com mandado de prisão. Então essa operação ela, e vai até o dia 30 de junho. Todo o nosso efetivo, inclusive todo mundo para a rua, reforçar a segurança da população e combater o crime. Nós temos aí informações qualificadas, né? E a partir dessas informações qualificadas, a gente vai atrás aí de quem a gente precisa, até mesmo para retirar aí de circulação. Então a gente aproveita também para sensibilizar a comunidade a fazer denúncias no 190 ou no DISC 181. O sigilo é absoluto, inclusive é proibido identificar. O que interessa para nós é a informação e não quem está denunciando. 251 anos de existência não é para qualquer instituição.
4: Esse é o nosso Boletim Rádio Notícias, sua voz em destaque. Para participar, é só enviar um WhatsApp para o jornalismo da Rádio Tropical, 3239-3606. 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

0: casca da banana possui taninos, compostos bioativos com propriedades antimicrobianas, anti-inflamatórias e antioxidantes que combatem bactérias e vírus, podendo ajudar na remoção de verrugas. 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Fazer esse procedimento diariamente até a eliminação da verruga.
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3: E olha quem chegou por aqui. Boa tarde.
4: Boa tarde, Luísa. Manda um alô pra todo mundo que estiver na sintonia. Eu já trazei, mas tá valendo, né?

0: E vamos que vamos, né? Uma moda pra nós aí. Tchau, obrigado.
1: Tchau, obrigado você, meu amigo Jacaré, marcando presença, isso que importa, Jacaré, um abraço, meu amigo, Jacaré sempre ligadinho com a gente, salve, salve, você quer mandar um salve igual o Jacaré? 3239-3602. Agora eu tô indo profundo, hein? Segura aí.

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É isso aí, todo dia com a gente na Tropical. 17:33, boa tarde pra você, onde você estiver, você que é meu companheiro, você que é minha companhia, minha companheira aí do outro lado, muito bom estar com você, tá? É você.

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2: Bora falar de dar o play na pipoca? Faltando 15 minutinhos para as 18 horas. Eu adoro essa interação com você, trazendo dicas de séries, filmes pra você. E vamos lá na queridinha Netflix. Netflix pediu patrocinar a gente, né, gente? A gente tá sempre falando dela por aqui. Mas enfim, vamos conferir algumas séries que estão bombando nesse mês. Lá na queridinha Netflix pra você. Olha essa série, eu assisti a primeira temporada, essa que eu vou falar pra você. Eu amei. Só que aí depois demorou pra chegar a segunda temporada. E aí eu fui assistindo outras e não voltei nela. Mas eu estou, assim, pra voltar muito em breve. Assim que eu finalizar outras que eu estou assistindo. Eu estou falando de Doce Magnólias. Doces Magnólias. Gente, é uma série maravilhosa pra quem gosta de série acolhedoras. Daquelas perfeitas pra assistir sem pressa, sabe? Doces Magnólias é uma ótima escolha. A trama acompanha Maddie, Dana, Sue e Ellen. Três amigas de longa data que dividem alegrias, frustrações, desafios da vida adulta, numa cidade pequena do interior, lá na Carolina do Sul. É uma série muito gostosa. Então, ó, super indico pra você, tá? Doces Magnólias. Bom, outra série que bomba na Netflix é Black Dovers. Essa também eu tô doida pra assistir, viu? Mas tá ali na minha listinha ali. Que mistura suspense, eu vou do suspense a uma série mais dramática também, né? Então agora vamos falar de suspense. Ó, essa tem suspense, espionagem e drama. Black Dovers traz Keira Knightley no papel de Ellen Webb, uma mulher que leva uma vida dupla. Enquanto aparenta ser apenas uma esposa de um importante político, ela atua secretamente como espiã, repassando informações confidenciais para organização clandestina, uma organização clandestina. Quando um assassinato coloca sua identidade em risco, Ellen precisa recorrer a um antigo aliado para descobrir quem está por trás dessa grande conspiração. Essa série também eu quero assistir, viu? Black Dovers. Olha, pra quem tá querendo, mas quem é essa personagem, a atriz principal? Ela é a famosa, né, do Piratas do Caribe, sabe, Keira? É ela mesmo. Então, vale a pena conferir, você que gosta de suspense, espionagem e um bom drama. Bom, essa aqui é novidade pra mim, tanto pra mim quanto pra você. Vou falar de Casal Perfeito, que é baseada num best-seller, viu, gente? E começa como um drama sobre uma família rica prestes a celebrar um casamento luxuoso. Mas tudo muda quando uma morte inesperada transforma a cerimônia em uma investigação policial, à medida que segredos vêm à tona. Fica claro ali que todos os convidados têm algo a esconder. Casal Perfeito. O Casal Perfeito. Mais uma série indicação pra você. Bom, e pra fechar, eu vou falar de uma série que também é minha queridinha. Essa eu tô assistindo, estou na quinta temporada. E logo tá chegando a sétima, que eu tô sabendo. É, que já está na... já tem a sexta, né? Eu tô na quinta, tá, gente? Verde Weaver, já falei dela e falo de novo. Indico super pra você. Fala da história de Mel Monroe. Ela que é uma enfermeira, viúva, e decide recomeçar sua vida em uma cidade pequena. Deixar a agitação de Los Angeles para ir atrás de tranquilidade. E ela aceita um trabalho numa pequena cidade chamada Verde River, que é o nome da nossa série. O que parece ser apenas uma mudança de cenário, uma vida tranquila, acaba se transformando em uma oportunidade para Mel reconstruir a sua própria vida. Ao longo das temporadas, a série explora romances, conflitos familiares e os laços criados entre os moradores da cidade. E o que eu tenho que falar pra você é que a série é linda demais. Eu sou apaixonada com Verde River. E é claro que eu já vou dar um spoiler gigante, porque se você for ler sobre a série, você já vai saber disso. Mary, é claro que encontra um grande amor da sua vida nessa pequena cidade, Verde River, que é o Jack, tá? Pronto, falei. É isso que eu falo pra você, tá bom? Agora vamos curtir? Ó, falei de romance, então vamos trazer um romance aqui com Bryan Adams. E depois... depois eu agito pra dançar também, tá?

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1: 18 horas.
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1: É a Tropical embalando você. Como eu disse, daqui a pouco tem jogo do Brasil e você tá aí no trânsito que não anda, meu Deus do céu. Calma que já já você chega em casa ou chega no seu destino pra assistir o jogo, né? Bora agitar um pouquinho já e aquecer um pouquinho? Bora! É pra dançar, hein?

E olha só, falei de jogo, né? Hoje a Marilene do São Conrado disse que tá ansiosa pro jogo de hoje, né, Marilene? E que o Brasil ganhe, né? Pelo amor de Deus. Não é verdade, Marilene? Um beijo pra você, viu? Um beijo pros netinhos lindos.

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3: Cidade Revista. 24 de junho de 2026. Temporal pode atingir Três Corações nesta noite, com queda de temperatura nos próximos dias. Nutricionista alerta para exageros à mesa e cuidados com alimentos durante os jogos da Copa. Novo Código Ambiental amplia a fiscalização e atuação do município contra crimes ambientais. Dia Nacional do Policial e Bombeiro Militar reconhece profissionais que atuam na segurança da população. Corpo de Bombeiros reforça alerta contra queimadas durante o Junho Verde. Estudantes da rede estadual já podem receber o histórico escolar em formato digital. Morador do Jardim Califórnia cobra manutenção da iluminação pública em rua do bairro. Vandalismo no Parque Dondinho destrói mudas plantadas por crianças. Parque Dondinho recebe obras de novo espaço esportivo com campo sintético, pista de atletismo e áreas de lazer.
4: E esses foram os destaques do Cidade em Revista de hoje. Para ouvir na íntegra, acompanhe a reprise à meia-noite aqui na Tropical.
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8: Play. 18 horas e 19 minutos, segura aí que já eu venho com a nossa mensagem, tá?
9: Play.

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1: Bom, minha gente, vamos aí com a Sintonia Positiva, 18 horas e 27 minutos. Trazer pra você aquela mensagem final em nosso programa. Eu sei que você deve estar naquele corre, você que tá dentro do carro, indo pra assistir o jogo. Mas antes, deixa eu finalizar aqui o programa com você, pra você, não é? 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Sabe, vamos falar sobre felicidade. A felicidade, ela quase nunca chega fazendo aquele barulho, né? A felicidade aparece quando você deita a cabeça em seu travesseiro e percebe que ninguém que você ama recebeu uma notícia ruim naquele dia. A felicidade, você percebe ela quando o café sai exatamente daquele jeitinho que você gosta. A felicidade, você percebe ela quando você chega em casa depois de um dia cansativo e encontra sua paz. A felicidade chega em uma conversa simples que consegue arrancar uma gargalhada sincera. A felicidade é quando você faz o exame e dá tudo certo. É quando o salário cai na conta. Quando você recebe aquele dinheiro pelo aquele trabalho que você fez com tanto amor, com tanto carinho, tanta dedicação. A felicidade é quando alguém pergunta como você está e realmente quer ouvir a resposta. E não pergunta por perguntar. A felicidade está na correria da vida, que tem um jeito estranho de nos distrair, não é? E essa correria tem esse jeito estranho. E estamos sempre preocupados com um problema, com o próximo problema que vem, com a próxima conta que você tem que pagar, com o próximo objetivo, focado, né? Focada. E acabamos ignorando os pequenos milagres que acontecem todos os dias em nossa vida. A verdade é que grande parte da felicidade que nós procuramos, ela já está acontecendo. E a felicidade mora nos dias comuns, no seu dia a dia, nas rotinas tranquilas e nas bênçãos que se tornaram tão frequentes e que deixamos de perceber, deixamos às vezes até por um descuido de agradecer. Talvez a vida não precisa ser tão extraordinária assim para ser bonita. Talvez a gente só precise prestar mais atenção nos detalhes do seu dia. Basta você olhar e perceber. São tantas bênçãos, não é? E assim eu encerro o Dá o Play de hoje, com a Sintonia Positiva. Observe a felicidade nos detalhes da sua vida. Um beijo, fica com Deus, que Deus abençoe a sua vida hoje e sempre. Daqui a pouco tem jogo, um bom jogo aí pra você que vai assistir. E eu tô por aqui sempre. Amanhã eu volto a partir das 15 horas.

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0: 19h.
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1: Olá, boa noite.
2: Boa noite para você que nos acompanha em todo o país.
1: Quarta-feira, 24 de junho de 2026.
2: Vamos ao destaque do dia: emprego.
1: Dados do Ministério do Trabalho apontam que em fevereiro o Brasil ultrapassou a marca de 62 milhões de empregos formais ativos.
2: O número representa mais de 2 milhões de postos de trabalho com carteira assinada a mais que no mesmo mês do ano passado.
1: Participação feminina no mercado de trabalho cresceu 4,74%. Pablo Mundim.
3: Entre os jovens de 18 a 24 anos, o aumento foi ainda mais expressivo, quase 19% em relação ao mesmo mês do ano anterior.
2: E ainda, recorde no turismo doméstico.
1: De janeiro a maio desse ano, o número de passageiros voando dentro do país chegou a 42 milhões, um recorde. Graziela Mendonça.
4: O número de passageiros internacionais voando no Brasil também aumentou no período de janeiro a maio. Foram 12 milhões e 800 mil estrangeiros viajando aqui no país, 10% a mais que o registrado no mesmo período do ano passado.
2: Você vai ouvir também saúde.
1: O programa Agora Tem Especialistas vai levar atendimento médico a indígenas em comunidades de difícil acesso.
2: E profissionais do SUS vão ensinar pais e cuidadores a estimularem o desenvolvimento de crianças de até 6 anos. Cleide Lopes.
5: A ideia é fortalecer o vínculo familiar, contribuindo assim para o desenvolvimento saudável das crianças.
1: Hoje na apresentação da Voz do Brasil, Mariana Jungmann e Luciano Seixas.
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1: O mercado de trabalho brasileiro continua em expansão.
2: Em fevereiro, o crescimento foi de 3,6% em relação ao mesmo mês de 2025.
1: Os dados revelam ainda um crescimento na participação feminina. Mais da metade das vagas criadas no mês foram ocupadas por mulheres.
2: Os números são da RAIS, a Relação Anual de Informações Sociais do Ministério do Trabalho e Emprego, que agora passa a ser divulgada mensalmente.
1: Os dados complementam as informações do Cadastro Geral de Empregados e Desempregados, o CAGED.
3: O mercado de trabalho brasileiro segue em expansão. Dados divulgados nesta quarta-feira da Relação Anual de Informações Sociais, a RAIS mensalizada, que complementam as informações do novo CAGED, mostram crescimento na geração de empregos. O país alcançou em fevereiro deste ano a marca de 62 milhões e 200 mil vínculos formais ativos entre trabalhadores da iniciativa privada e do serviço público. O número representa crescimento de 2 milhões e 170 mil empregos formais na comparação com fevereiro do ano passado. O avanço foi registrado em todas as regiões do país, com destaque para o Norte e o Nordeste. Os dados também mostram o crescimento da participação feminina no mercado formal, que chegou a quase 29 milhões de vínculos, como destaca o ministro do Trabalho e Emprego, Luiz Marinho.
6: Ampliando a parcela de mulheres do mercado formal, ou seja, enquanto cresceu mulher 1.290.000, homens cresceu 879 mil novos vínculos, um crescimento de 2,7 para homens, 4,7 para mulheres. As mulheres ocupam mais o mercado de trabalho. Mas ainda há espaço aqui para crescer. Aumento de creche, por exemplo, os municípios favorece para que as mulheres ocupem mais posições no mercado de trabalho.
3: Entre os jovens de 18 a 24 anos, o aumento foi ainda mais expressivo, quase 19% em relação ao mesmo mês do ano anterior. Os números também apontam avanço na inclusão de diferentes grupos sociais. Os maiores crescimentos proporcionais foram registrados entre trabalhadores indígenas, pretos e pardos, demonstrando uma ampliação do acesso ao emprego formal no país. Reportagem Pablo Mundim.
2: Brasileiro está viajando mais pelo país.
1: Pela primeira vez na história, o número de passageiros domésticos passou de 42 milhões, um recorde.
2: O turismo de negócios também está crescendo e teve faturamento histórico de 6 bilhões de reais.
4: A analista corporativa Verônica Brito mora em Brasília e costuma viajar bastante pelo Brasil. Do ano passado para cá, já foram 9 viagens para diferentes roteiros, mas ela tem um destino preferido.
7: Eu costumo viajar mais pelo Nordeste. Minha preferência é pelas praias e para mim as praias do Nordeste são as melhores. A comida, a receptividade, as pessoas do Nordeste são calorosas, né?
4: E como Verônica cada vez mais brasileira, brasileiros decidem viajar dentro do país. Foram 42 milhões de passageiros voando de norte a sul entre janeiro e maio deste ano. Um recorde no volume de passageiros domésticos, segundo o Ministério do Turismo. O número é 6% maior que os 39 milhões e 800 mil passageiros registrados no mesmo período do ano passado. Analisando somente o mês de maio, o volume também foi recorde, com 8 milhões e 300 mil passageiros domésticos, a maior movimentação para o mês da série histórica. O ministro do Turismo, Gustavo Feliciano, disse que os bons resultados do setor têm movimentado a economia do país.
8: Estamos registrando recordes atrás de recordes. Graças ao desenvolvimento do Brasil e às políticas adotadas pelo governo federal, estamos conseguindo manter os bons resultados. Isso tudo reflete na geração de emprego e renda para a população. Estamos com o maior saldo de empregos da história no setor do turismo, com mais de 2,4 milhões de empregos com carteira assinada. Continuaremos trabalhando para promover ainda mais o turismo interno e também a atração de turistas estrangeiros, gerando dignidade para a nossa população.
4: O número de passageiros internacionais voando no Brasil também aumentou no período de janeiro a maio. Foram 12 milhões e 800 mil estrangeiros viajando aqui no país, 10% a mais que o registrado no mesmo período do ano passado. Outro resultado positivo foi observado no turismo corporativo, que envolve eventos empresariais e negócios. Entre janeiro e maio, o faturamento nesse segmento foi recorde, 6 bilhões de reais, maior valor da série histórica iniciada em 2022. Reportagem Graziela Mendonça.
1: Um novo aporte de 140 bilhões de reais foi anunciado esta semana para a Nova Indústria Brasil, a política de modernização industrial do governo federal.
2: Os recursos vão ser direcionados para as 6 missões que fazem parte dessa política. São elas: agroindústria, saúde, infraestrutura, transformação digital, bioeconomia e tecnologias para soberania e defesa nacionais.
1: Lançada em 2024, a NIB tem como objetivo impulsionar a indústria nacional até 2030. A partir da modernização do parque industrial e da adaptação às novas tecnologias.
2: A NIB também tem como meta aumentar a exportação de produtos brasileiros utilizando práticas de produção sustentáveis e menos poluentes.
1: Hoje, durante o programa Bom Dia Ministro, o titular do Ministério do Desenvolvimento, Indústria, Comércio e Serviços, Márcio Elias Rosa, afirmou que o investimento no setor contribui para o desenvolvimento social do país.
9: Quer promover, desde inovação, sobretudo inovação, a incorporação de novas tecnologias, promover a transição digital, né, para que nós tenhamos a chamada indústria 4.0, como também aumentar a nossa capacidade exportadora, para que o Brasil possa estar na cena internacional. Com, não apenas com commodities, o que é muito bom e funciona muito bem, mas também com produtos com valor agregado. Não há desenvolvimento social se não tiver desenvolvimento econômico. É preciso que um esteja ligado ao outro.
2: E ainda falando de desenvolvimento, taxistas e motoristas de aplicativos que tiveram o cadastro aprovado pelo programa Move Brasil já podem procurar as concessionárias de automóveis indicadas para financiar novos veículos.
1: A linha de crédito de até 30 bilhões de reais é voltada para a renovação da frota desses profissionais.
2: O Move Brasil garante juros mais baixos, prazo de financiamento de até 72 meses e mais 6 meses de carência.
1: E abrange também compra de equipamentos de segurança, no caso das mulheres.
2: Podem participar profissionais com pelo menos 12 meses de atuação que tenham realizado no mínimo 100 corridas e também taxistas registrados.
1: Os interessados em aderir ao programa podem realizar o cadastro na página gov.br/movebrasil.
2: Saúde para a população indígena.
1: O programa agora tem especialistas do Ministério da Saúde e espera realizar mais de 13 mil atendimentos até o fim de junho em territórios do Ceará, Pernambuco, Amapá e Pará.
2: A iniciativa leva consultas, exames e cirurgias para áreas de difícil acesso, garantindo assistência médica diretamente para as comunidades.
1: Somente nos mutirões oftalmológicos, a expectativa é realizar cerca de 1.600 consultas especializadas, 8 mil exames e mais de 340 cirurgias.
10: A indígena Creuza Nunes, do Amapá, aprovou o atendimento oferecido pelos profissionais do Sistema Único de Saúde no mutirão realizado na comunidade.
11: Gostei muito que eles vieram, eles fizeram todas as consultas, conversaram bem com a gente. Todos os indígenas que queriam fazer consulta, ultrassom, todo tipo de exame eles fizeram aqui.
10: Até o final de junho, indígenas de territórios localizados no Ceará, Pernambuco, Amapá e Pará vão receber cuidados médicos por meio do programa Agora Tem Especialistas. A expectativa é de que sejam realizados mais de 13 mil atendimentos, entre consultas, exames e procedimentos. A secretária de Saúde Indígena do Ministério da Saúde, Lucinha Tremembé, destacou os serviços oferecidos.
12: Nossa meta é superar 15 mil procedimentos, ofertando consultas, exames, avaliações cirúrgicas e procedimentos especializados. Também estamos levando equipes especializadas para regiões de difícil acesso, incluindo a terra indígena Tumucumaque e a terra indígena Zoé.
10: A enfermeira Raquel Lira Pinheiro, coordenadora da Casa de Apoio à Saúde Indígena do Amapá, afirma que ficou surpresa com a procura por atendimentos durante o mutirão.
13: Nunca tivemos uma ação com tanta procura, né? Com tanto número de atendimentos e com tantas altas, né? Dos indígenas para seus territórios. No segundo dia nós já tivemos um número muito elevado, com esses indígenas voltando para o seu território com essas demandas reprimidas sanadas.
10: Desde o início da estratégia, em agosto de 2025, já foram realizados 14 mutirões em diferentes regiões do país, contemplando territórios do Alto Rio Solimões, Médio Rio Solimões, Vale do Javari, Chavante, Yanomami e Ecauana, Alto Rio Negro, Guamá Tocantins, Altamira e Rio Tapajós. Em 2025, foram registrados mais de 9.500 procedimentos especializados. Em 2026, o número já ultrapassa 17 mil atendimentos, entre consultas, exames e procedimentos. Reportagem Luana Karen.
2: E pais e responsáveis por crianças de até 4 anos devem ficar atentos ao calendário de vacinação.
1: O Ministério da Saúde incluiu hoje uma segunda dose de reforço contra a poliomielite para ampliar a proteção contra a paralisia infantil.
2: A segunda dose é recomendada para crianças que já completaram o esquema primário e receberam o primeiro reforço.
1: Com a atualização, o esquema completo passa a ter 5 doses. A vacina está disponível gratuitamente em todas as unidades básicas de saúde do país.
2: O Brasil não registra casos do vírus desde 1989. Com o reforço, o Ministério da Saúde espera prolongar o tempo de imunidade e garantir a erradicação da doença.
1: Para mais informações, acesse saude.gov.br ou procure a unidade de saúde mais próxima.
2: E para estimular ainda mais o desenvolvimento saudável das crianças, profissionais do SUS estão recebendo uma capacitação especial.
1: Eles estão sendo formados para ensinar os pais e responsáveis a estimular os filhos na primeira infância.
2: A ideia é que eles estejam aptos a oferecer orientações sobre brincadeiras, jogos e estímulos que ajudem a fortalecer o vínculo familiar.
5: Mais de 2.500 profissionais do Sistema Único de Saúde já estão preparados para apoiar o desenvolvimento infantil na atenção primária. Eles foram capacitados na abordagem Cuidados para o Desenvolvimento da Criança, que tem como meta habilitar os profissionais a desenvolver atividades com cuidadores para fortalecer o vínculo com crianças e assim promover o desenvolvimento nos primeiros anos de vida. A enfermeira Sheila Los Vernerte foi uma das profissionais capacitadas. Ela trabalha em uma unidade básica de saúde em Ponta Grossa, no Rio Grande do Sul. Ela fala sobre como essa capacitação tem ajudado no atendimento mais humanizado às crianças.
14: Eu consigo sim ver pelos meus atendimentos antes do curso e depois do curso, como eu consegui dar muito mais informação e parece que até o vínculo com essas mães melhoraram muito, sim. Eu sempre procurei ser mais acolhedora, assim, tudo, mas acho que algumas ideias, incentivar mais essas mães, assim, era meio muito técnico. E depois, assim, no curso, assim, me abriu um leque de mais possibilidades, de ideias, situações simples, como ensinar a brincar com a criança, incentivar a brincar, como isso ajuda no desenvolvimento dessa criança, né, no futuro.
5: O curso qualifica profissionais de saúde que atuam no cuidado às crianças e famílias. A formação habilita equipes das unidades básicas de saúde para orientar famílias sobre brincadeiras e estímulos às crianças nos primeiros anos de vida. A ideia é fortalecer o vínculo familiar contribuindo assim para o desenvolvimento saudável das crianças. Como explica a coordenadora geral de atenção à saúde das crianças, adolescentes e jovens do Ministério da Saúde, Sônia Venâncio.
15: A gente sabe que o desenvolvimento ele é fortemente influenciado por essas interações nos primeiros anos de vida. Essas interações, elas são responsáveis pelo desenvolvimento do cérebro, pelo estabelecimento das sinapses, né, no cérebro. E quanto mais, então, né, o cuidador pratica atividades muito simples, como, por exemplo, conversar com a criança, cantar, contar histórias, brincar, todas essas atividades, né, têm um papel fundamental no desenvolvimento dessas habilidades, do desenvolvimento infantil.
5: O curso Cuidados para o Desenvolvimento da Criança na Atenção Primária à Saúde é de graça e está disponível para profissionais do SUS, como médicos, enfermeiros, psicólogos e fisioterapeutas. A capacitação é oferecida na modalidade online com carga horária de 30 horas e está disponível no site unasus.gov.br. Reportagem Cleide Lopes.
1: O ministro da Saúde, Alexandre Padilha, inaugurou hoje em Cubatão, São Paulo, a 10ª unidade móvel de saúde do programa Agora Tem Especialistas, Caminhoneiro e Caminhoneira.
2: A iniciativa leva serviços do SUS diretamente a pontos de parada e descanso nas estradas.
1: A estrutura oferece consultas médicas e de enfermagem, vacinação, testes rápidos, exames laboratoriais básicos, eletrocardiograma e teleconsultas.
2: O ministro Alexandre Padilha destacou que as unidades móveis de saúde como esta ajudam os caminhoneiros a fazerem um acompanhamento de saúde que eles não costumam fazer em suas cidades de origem.
16: A gente tem quase 400 mil caminhoneiros cadastrados nas unidades básicas de saúde de origem pelas equipes de saúde da família.

0: móveis de rua.
1: Serão 400 veículos que ampliarão a capacidade de atuação nas cidades e devem contemplar todas as equipes cofinanciadas pelo Ministério da Saúde.
0: 300 milhões de reais para estimular o desenvolvimento científico e a inovação no Brasil.
1: Está aberta mais uma chamada universal do CNPq, que tem o objetivo de apoiar pesquisas em todas as áreas do conhecimento.
0: As inscrições vão até 3 de agosto.
2: Na Universidade de Brasília, o professor Fábio Pitella lidera uma equipe de pesquisadores em busca de novas formas de tratamento contra o câncer. A pesquisa consiste em editar o genoma de células cancerígenas para bloquear o avanço da doença. O trabalho da equipe foi contemplado por um edital do CNPq de 2024, que destinou cerca de 140 mil reais para a pesquisa. O professor explica que o dinheiro é essencial para a continuidade do trabalho.
3: As pesquisas são relativamente caras, nós usamos insumos que não são tão triviais, então sem o fomento do CNPq é praticamente impossível a gente conduzir uma pesquisa dentro de uma instituição pública. O edital universal, ele nos ajuda a manter o laboratório funcionando, mas também a formar pessoas e capacitar recursos humanos, né?
2: Agora em 2026, uma nova chance está disponível para pesquisadores que buscam apoio financeiro para seus trabalhos. A chamada universal deste ano vai investir 300 milhões de reais em inovação científica. Este é o terceiro edital lançado nos últimos 4 anos. De acordo com o presidente do CNPq, Conselho Nacional de Desenvolvimento Científico e Tecnológico, Olival Freire, a iniciativa garante previsibilidade para as pesquisas.
4: Elas têm que ser como desfile de escola de samba, jogo de Copa do Mundo. Você tem que saber que ela vai acontecer em qual época do ano, porque a ciência é uma atividade que depende de previsibilidade. Você tem que preparar projetos de pesquisa, você tem que mobilizar colegas, mobilizar alunos.
2: A chamada é dividida em 3 grupos. Faixa A, voltada para jovens doutores com projetos de até 24 meses. Faixa B, destinada a pesquisadores com vínculo formal na instituição de pesquisa e projetos de até 36 meses. E faixa C, que compreende pesquisadores mais experientes, com equipes maiores e cooperação entre instituições. Pelo menos 90 milhões de reais serão destinados para fomentar projetos desenvolvidos nas regiões Norte, Nordeste ou Centro-Oeste. As inscrições vão até 3 de agosto e o edital completo está disponível em gov.br/CNPq. Reportagem Graziele Bezerra.
1: Também esta semana foram anunciados outros 300 milhões de reais pelo Ministério da Ciência, Tecnologia e Inovação para iniciativas de popularização da ciência no país.
0: Nesse caso, os recursos serão destinados a apoiar projetos como Olimpíadas Científicas, Feiras de Ciências e programas de formação de jovens cientistas.
1: O programa também contempla investimentos em museus, centros de ciência, planetários e outras estruturas dedicadas à difusão do conhecimento científico.
0: A Nacional Docente foi criada pelo Ministério da Educação para apoiar a seleção de professores da educação básica pública em todo o país.
1: Ela testa se os candidatos possuem as competências essenciais para a docência.
0: Os resultados de cada exame têm validade de 3 anos e podem ser utilizados em múltiplos processos seletivos ao longo desse período.
1: Além disso, a prova também corresponde à avaliação teórica do ENAD, o Exame Nacional de Desempenho de Estudantes para os cursos de licenciatura.
0: No ano passado, mais de 500 mil professores alcançaram o padrão de proficiência na prova. E esse ano, as inscrições para ela já estão abertas.
5: O Ministério da Educação abriu as inscrições para a Prova Nacional Docente, a PND. Os professores interessados têm até o dia 3 de julho para se inscrever no exame por meio do endereço pnd.inep.gov.br. Os participantes que tiveram o pedido de isenção da taxa de inscrição aprovado devem acompanhar as próximas etapas do cronograma e efetivar a inscrição dentro do prazo estabelecido. Já aqueles que tiveram a solicitação negada precisam pagar a taxa de R$85. A PND vai ser aplicada no dia 20 de setembro. O resultado final está previsto para ser divulgado no dia 15 de dezembro. O ministro da Educação, Leonardo Barchini, destacou que a prova é uma grande oportunidade para os professores do país.
6: Mais de 2 mil redes vão utilizar a sua nota. A nota da prova que você faz hoje vale para os 3 anos seguintes.

0: seguintes. No ano passado, mais de 10 mil professores ingressaram ou na rede estadual ou na rede municipal com a nota da PND.
1: A Prova Nacional Docente faz parte do programa Mais Professores para o Brasil, que reúne ações de reconhecimento e qualificação do magistério da educação básica e de incentivo à docência no país. Neste ano, a PND registrou adesão de 2.031 entes federativos. O número representa a participação de 96% das capitais e de 85% dos estados brasileiros, um crescimento superior a 30% em relação a 2025. Para mais informações, acesse as redes sociais do Ministério da Educação ou portalgov.br/MEC. Reportagem Júlio César de Oliveira.
2: E essas foram as notícias do Governo do Brasil.
3: Uma realização da Secretaria de Comunicação Social da Presidência da República.
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3: Fique agora com o Minuto do TCU, em seguida as notícias do Poder Judiciário e do Congresso Nacional. Boa noite.
2: Boa noite para você, até amanhã.
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6: O Tribunal de Contas da União avaliou o Compromisso Nacional Criança Alfabetizada, programa do governo federal voltado a garantir a alfabetização de todas as crianças até o segundo ano do ensino fundamental. A auditoria teve foco na formação continuada de professores, coordenadores pedagógicos, diretores e outros profissionais da educação. O programa prevê apoio técnico e financeiro a estados e municípios, além do acompanhamento dos resultados. A fiscalização apontou avanços na política, mas identificou desafios que podem comprometer o alcance das metas. Um exemplo é a dificuldade de coordenação entre estados e municípios. O tribunal também destacou que o monitoramento das ações é frágil e determinou ao Ministério da Educação que crie plano de ação para corrigir os erros. Saiba mais em tcu.gov.br.
5: 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Você vai ouvir agora notícias do Poder Judiciário.
7: STF valida a criação de feriada de Corpus Christi no estado do Rio de Janeiro.
8: CNJ aprova novas regras para o sepultamento de corpos não identificados e para a emissão das certidões de óbito.
7: Empresa de segurança deve incluir todos os carros no cálculo de cota de aprendiz.
8: Boa noite, eu sou Marcela Luiz.
7: E eu sou Walter Lima.
8: Supremo Tribunal Federal mantém validade de lei do Rio de Janeiro que transformou o dia de Corpus Christi em feriado estadual.
7: A decisão unânime foi tomada em sessão plenária virtual. Marcelo Della Libera.
9: A ação foi apresentada pela Confederação Nacional do Comércio de Bens, Serviços e Turismo, a CNC, que alegava invasão da competência privativa da União para legislar sobre direito do trabalho. Mas a relatora do caso no Supremo Tribunal Federal, ministra Carmen Lúcia, entendeu que a lei estadual questionada protege um patrimônio cultural e material, sendo de competência legislativa concorrente da União, dos estados e dos municípios, conforme prevê a Constituição Federal. Ainda segundo a ministra, o processo destaca que a celebração de Corpus Christi, em diversos municípios fluminenses, assume característica de festividade popular, com eventos musicais, feiras e atividades que movimentam significativamente a economia local e o turismo.
8: Conselho Nacional de Justiça aprova novas regras para o sepultamento de corpos não identificados e para a emissão das certidões de óbito.
7: A medida fortalece a busca por desaparecidos e evita a perda de informações importantes para as famílias. Judite Aragão.
10: Pela resolução, o enterro e o registro de óbito só poderão ser autorizados após a apresentação de um laudo da Polícia Científica que comprove a coleta de dados biométricos e biológicos necessários para uma futura identificação. A norma também prevê a integração de informações entre os cadastros nacionais de corpos não identificados e de pessoas desaparecidas.
8: STJ admite recurso extraordinário sobre relativização da vulnerabilidade de vítima de estupro menor de 14 anos de idade.
7: O pedido de admissibilidade foi feito pelo Ministério Público de Santa Catarina. Fátima Uchoa.
11: Um acórdão da sexta turma do STJ questionado pelo MP considerou por maioria dos votos que o relacionamento amoroso entre o réu e a vítima e o aval dos responsáveis por ela afastariam de forma excepcional a aplicação da súmula 593 do STJ e da previsão legal sobre estupro de vulnerável. O ministro Luiz Felipe Salomão lembrou que o STF tem jurisprudência pacífica no mesmo sentido do entendimento firmado pelo STJ, reconhecendo que é absoluta a presunção de violência nos crimes de estupro contra menor de 14 anos, sendo irrelevante o eventual consentimento da vítima. Para Salomão, ficou nítida a divergência do acórdão. Assim, admitiu o recurso extraordinário e determinou a remessa dos autos à Suprema Corte.
8: O número de vagas de aprendiz deve considerar todos os cargos de uma empresa.
12: A CLT determina um número equivalente a 5% dos postos de trabalho. Marla Lacerda.
13: Uma empresa de segurança foi condenada a pagar uma indenização de R$50 mil porque excluiu o cargo de vigilante do cálculo de vagas para aprendizes. A seguradora possuía mais de 2.700 empregados e apenas 4 aprendizes. Para os ministros do TST, o fato da atividade de vigilante ser considerada de risco, exigir idade mínima de 21 anos e porte de arma, não dispensa a inclusão do posto de trabalho nos cálculos para definir a cota. Isso porque a função também exige período de experiência para conseguir vaga no mercado de trabalho.
14: Justiça condena mais 6 envolvidos em esquema de tráfico internacional de drogas no porto de Salvador, na Bahia.
15: A ação foi proposta pelo Ministério Público Federal, Vanessa Pereira.
16: Segundo a denúncia, o grupo criminoso inseria cocaína em contêineres de cargas lícitas com destino à Europa, especialmente para Holanda, Bélgica e Espanha, utilizando a estrutura portuária de Salvador, na Bahia. Os réus foram condenados pelos crimes de tráfico internacional de drogas, organização criminosa, associação para o tráfico, lavagem de dinheiro e falsificação de documento público.
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14: Uma boa noite.
17: E até amanhã.
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19: Eu sou Paula Gamba.
20: E eu sou Humberto Pinheiro.
19: E estes são os destaques de hoje do Jornal do Senado, que começa agora.
20: Ação policial poderá ser mais rápida em casos de abuso infantil na internet.
19: Avança projeto que garante no SUS exames para detectar risco hereditário de câncer de mama.
20: Senador comemora a decisão do STF que derruba idade mínima na aposentadoria especial.
19: Boa noite.
20: Boa noite.
19: Na internet, um crime pode acontecer em segundos. Para acelerar o resgate de vítimas e a identificação de criminosos, avançou no Senado um projeto que autoriza a chamada ronda virtual.
20: A ideia é agilizar o acesso da polícia a dados de suspeitos na internet sem a necessidade de autorização judicial, em situações de urgência. O repórter Bruno Lourenço traz os detalhes.
21: O projeto de lei legaliza expressamente a chamada ronda virtual, varredura policial automatizada em ambientes digitais para coletar arquivos de abuso. Outra inovação é que em casos de transmissão ao vivo, o risco iminente à vida da vítima, as autoridades policiais poderão requisitar dados cadastrais e de conexão diretamente aos provedores de internet e aplicativos, sem a necessidade de esperar por uma ordem judicial prévia, como explicou a relatora, senadora Damares Alves, do Republicanos do Distrito Federal.
22: Nós vamos dar com esse projeto poder aos policiais de retirar imediatamente essa live do ar. Nós vamos dar poder com esse projeto que o agente policial, o delegado, imediatamente haja na hora de identificar uma imagem no mundo online de abuso de violência sexual contra criança e adolescente.
21: O projeto cria ainda o crime de simulação de abuso por meio de inteligência artificial, punindo de 3 a 5 anos de reclusão quem criar imagens ou deepfakes realistas usando o rosto ou a voz de menores.
19: A violência contra crianças e adolescentes segue sendo um dos maiores desafios do país. Só nos primeiros meses de 2026, mais de 115 mil denúncias foram registradas, a maioria dentro da própria casa das vítimas.
20: O tema foi debatido em audiência pública no Senado. Repórter Lana Dias.
23: Os participantes citaram desafios como orçamento insuficiente e dificuldade de acompanhamento da vítima após o crime. Para a presidente da comissão, senadora Damares Alves, do Republicanos do Distrito Federal, o investimento em ações voltadas à proteção desse público é escasso.
22: Quando a gente pega o orçamento da União, a gente pega LDO dos estados e dos municípios e a gente procura a criança no orçamento de forma absoluta, a gente não encontra.
23: O Plano Nacional foi criado com o objetivo de desenvolver ações em eixos como prevenção, atendimento, responsabilização, mobilização social, estudos e pesquisas. A representante do Ministério dos Direitos Humanos e da Cidadania, Célia Carvalho Narras, explicou que o documento está em fase de revisão para abordar os diferentes contextos da infância no país. Mas além de atuar na prevenção, participantes ressaltaram a importância de promover acolhimento integral das vítimas depois das ocorrências.
19: E a violência contra mulheres trans acontece de forma tão frequente no cotidiano que muitas vezes deixa
0: deixa de ser reconhecida como violência.
1: Esse é um dos alertas de uma pesquisa do Instituto Data Senado, que pela primeira vez traz dados específicos sobre essa população. A reportagem é de Marcela Diniz.
0: A violência contra a mulher transgênero é cotidiana e acontece em casa, na rua, nos espaços privados e nos órgãos públicos. É o que mostra a edição de número 11 da Pesquisa Nacional de Violência contra a Mulher, do Instituto Data Senado e da empresa Nexus. Pela primeira vez desde 2005, o levantamento traz dados específicos sobre a experiência de trans e travestis. Muitas das 43 entrevistadas ao serem questionadas se sofriam violência, responderam a princípio que não. Mas as mesmas, quando perguntadas se já foram xingadas, mal atendidas ou hostilizadas pelo fato de serem quem são, aí a resposta era que sim, que sempre. O psicólogo do Data Senado, Rolf Heger, comenta que esse resultado é preocupante porque aponta como agressões cotidianas acabam normalizadas no caso das mulheres trans.
2: Tem uma diferença entre o que a pessoa percebe como violência, que ela diz não, sofre violência, mas quando a gente mostra as situações de violência, ela diz que sim. Então, o que a gente levantou como hipótese para isso é que a violência que ela sofre são constantes, são em todos os lugares e isso acaba sendo normalizado.
0: 40% das mulheres trans e travestis sofreram agressões verbais, 17% físicas e 12% violência sexual. Os dados da pesquisa passarão a fazer parte do Mapa Nacional da Violência de Gênero, plataforma interativa do Observatório da Mulher contra a Violência do Senado, desenvolvido em parceria com a Organização Gênero e Número e com o Instituto Natura. E avançou no Senado o projeto que garante às mulheres exames no SUS para detectar risco de câncer de mama hereditário.
1: Até 10% dos casos de câncer de mama são herdados da mãe, segundo a relatora da proposta, senadora Ivete da Silveira, do MDB de Santa Catarina, repórter Márcio Maturana.
3: Está prevista, por exemplo, a análise do histórico familiar e a realização de exames genéticos específicos para identificar variantes associadas ao câncer hereditário. Até 10% dos casos de câncer de mama são herdados da mãe, segundo a relatora da proposta, senadora Ivete da Silveira, do MDB de Santa Catarina. Ela disse que a proposta combate desigualdades sociais.
24: Evidências indicam que o acesso a testes genéticos e ao aconselhamento especializado permanece condicionado a fatores socioeconômicos como renda e escolaridade, o que limita, sem efetivação, que é aprofunda a inequidade.
3: O projeto, que já foi aprovado pela Câmara e agora segue para a votação na Comissão de Assuntos Sociais do Senado, também determina medidas para ampliar a oferta de exames preventivos e reduzir o tempo de espera. Além dos exames, o SUS deverá oferecer aconselhamento genético em unidades próprias, conveniadas ou contratadas.
0: O senador Paulo Paim, do PT do Rio Grande do Sul, comemorou a decisão do STF que derrubou a idade mínima para aposentadoria especial em atividades insalubres. A corte considerou inconstitucional o dispositivo da reforma da Previdência de 2019, que fixava a idade de 55, 58 e 60 anos, dependendo do tempo de exposição a agentes nocivos.
1: Paim afirma que a medida não é privilégio, mas uma forma de proteção à saúde dos trabalhadores.
0: Já a senadora Leila Barros, do PDT do Distrito Federal, destacou a expectativa positiva para a Copa do Mundo Feminina de 2027 no Brasil, afirmando que o torneio deve dar mais visibilidade ao esporte feminino e valorizar as atletas ainda frente a desafios e preconceitos.
1: Segundo ela, a competição também pode fortalecer o futebol feminino e incentivar outras modalidades praticadas por mulheres no país. O Mundial será entre 24 de junho e 25 de julho em Belo Horizonte, Brasília, Fortaleza, Porto Alegre, Recife, Rio de Janeiro, Salvador e São Paulo.
0: E por falar em Copa do Mundo, o esporte que mobiliza torcidas e une países também transforma vidas fora dos estádios. Praticado desde a infância, ele ajuda a prevenir doenças, melhora a qualidade de vida e contribui para manter crianças e jovens na escola.
1: Esses benefícios foram destacados em uma audiência pública da Comissão de Esporte do Senado. A reportagem é de Rodrigo Rezende.
25: A senadora Leila Barros, do PDT do Distrito Federal, presidente da comissão, afirmou que esse tema é fundamental para a melhora da qualidade de vida da população.
26: E quando falamos de esporte para toda a vida, falamos também de saúde pública. Estimular atividade desde a infância até a terceira idade significa prevenir doenças, melhorar a qualidade de vida da população e contribuir para a sustentabilidade do sistema de saúde.
25: Stephanie Risk, doutora em cardiologia pela USP, mostrou pesquisas que apontam que a inatividade física é responsável por 9% de mortes prematuras em todo o mundo. Robson Aguiar, presidente da Confederação Brasileira do Desporto Escolar, ressaltou a importância do esporte no combate à evasão escolar.
27: 40% dos nossos alunos, eles repetem de ano, saem da escola por não ter algum incentivo. E o esporte faz exatamente o contrário. Vai ver que mais de 80% permanece na escola devido ao esporte. Então, o esporte escolar é uma ferramenta fundamental para a educação.
25: O ministro do esporte, Paulo Henrique Cordeiro, destacou o papel social do esporte.
28: Porque o esporte é muito mais do que essa prática. O esporte é uma mudança fática de realidade socioeconômica. É uma mudança de vida.
25: De maneira geral, a OMS recomenda a prática para adultos de pelo menos 150 minutos semanais de atividades físicas. Para crianças e adolescentes, o ideal é a prática de 60 minutos de atividades por dia.
1: edição de Paula Groba e trabalhos técnicos de João Lira, o Jornal do Senado fica por aqui. Acompanhe agora as notícias da Câmara dos Deputados. Boa noite.
19: Boa noite e até amanhã.
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6: Comissão autoriza a venda fracionada de medicamentos pelas farmácias.
7: Avança a proposta que pune quem expuser crianças à violência doméstica.
6: Parlamentares aprovam inclusão de deficiências ocultas em documentos.
8: Boa noite. Projeto que institui documento com QR Code para identificar deficiências ocultas pode seguir para o Senado. A repórter Maria Neves tem os detalhes dessa nova identidade.
9: A Comissão de Constituição e Justiça da Câmara aprovou o projeto do deputado capitão Alberto Neto, do PL do Amazonas, que institui a identificação civil nacional da pessoa com deficiência. O novo documento deverá adotar tecnologia de QR Code dinâmico com informações atualizadas sobre deficiências, inclusive as ocultas. Com a aprovação, o texto pode seguir para o Senado. De acordo com a proposta, o sistema permitirá que o beneficiário ou responsável atualize os dados sobre a condição de saúde da pessoa em tempo real. O objetivo da medida é garantir prioridade e segurança às pessoas com deficiência em atendimentos e situações de emergência. Na opinião da relatora na Comissão de Defesa dos Direitos das Pessoas com Deficiência, deputada Andréia Siqueira, do PSB do Pará, a utilização do QR Code dinâmico representa um instrumento eficaz para combater a invisibilidade social enfrentada por pessoas com deficiências ocultas.
10: Ao contrário de deficiências físicas evidentes, essas condições muitas das vezes não são reconhecidas ou compreendidas pela sociedade. Isso resulta em uma série de obstáculos no acesso ao direito e serviços. Em situações que exigem comprovação de condição especial, atendimento prioritário ou simples empatia no trato do cotidiano.
9: Deficiências ocultas ou invisíveis são condições de saúde que não são percebidas visualmente, como transtorno do espectro autista, deficiências intelectuais, doenças renais crônicas ou surdez parcial. A falta de sinais físicos óbvios frequentemente gera barreiras no acesso a atendimentos prioritários já garantidos por lei. Pelo texto aprovado, a identificação civil nacional da pessoa com deficiência não substitui a carteira de identificação nacional. A função do novo documento é facilitar o acesso a direitos e serviços específicos sem a necessidade de emissão de novos cartões físicos a cada mudança no quadro clínico do paciente. Da Rádio Câmara de Brasília, Maria Neves.
4: Saúde.
6: Comissão aprova a venda fracionada de remédios por farmácias e drogarias. A repórter Sofia Peçanha nos traz o debate sobre o tema.
11: A Comissão de Defesa do Consumidor aprovou o projeto que determina a venda de forma fracionada de medicamentos por farmácias e drogarias. O texto aprovado é resultado de 5 propostas analisadas em conjunto. A mais antiga delas, apresentada pelo deputado Jorge Sola, do PT da Bahia, em 2015. Elas alteram a legislação sobre o comércio de medicamentos. Atualmente, a fração de remédio já é permitida, mas não é obrigatória, o que faz com que a maioria dos consumidores ainda precise comprar caixas completas, mesmo quando utiliza apenas parte do conteúdo. O texto aprovado estabelece o fracionamento como uma exigência legal para medicamentos como antibióticos, analgésicos, anti-inflamatórios e antieméticos, que são remédios para náuseas e vômitos. O relator da proposta na comissão, o deputado Celso Russomano, do Republicanos de São Paulo, destacou que a medida visa reduzir o desperdício, evitar a automedicação e diminuir os custos para os pacientes.
12: Tal medida contribui para proteger a saúde e segurança da coletividade. A automedicação, o consumo de remédios fora da validade e ainda a potencial intoxicação de crianças no ambiente doméstico.
11: Além disso, o projeto prevê que o preço dos medicamentos fracionados siga regras específicas da Câmara de Regulação do Mercado de Medicamentos, para garantir que o consumidor não pague mais caro proporcionalmente por quantidades menores.
12: Entendemos que essa medida também beneficia sobremaneira os consumidores, pois evita que as farmácias aumentem indevidamente seus lucros na subdivisão de medicamentos.
11: Em caso de descumprimento, o infrator estará sujeito à penalidade de suspensão de

0: vendas ou fabricação de produto, cancelamento de registro do produto ou cancelamento de autorização para funcionamento da empresa. O projeto gerou debate entre os parlamentares, principalmente sobre os desafios na adaptação das embalagens, no controle sanitário e nos custos operacionais para viabilizar a venda fracionada em larga escala. O deputado Gilson Marques, do Novo de Santa Catarina, chegou a apresentar um parecer alternativo para evitar o fracionamento.
1: Assim, acreditamos que a melhor solução para o referido problema seria adequar a posologia ao tempo de tratamento, sendo função das indústrias farmacêuticas produzir as embalagens e dispensá-las com a quantidade correta.
0: Mas a proposta que estabelece a venda fracionada de medicamentos foi aprovada pela Comissão de Defesa do Consumidor e seguiu para análise na Comissão de Saúde. Da Rádio Câmara de Brasília, Sofia Pessan.
2: Segurança Pública.
3: Comissão de Constituição e Justiça aprova penas para quem expor crianças à violência doméstica. Repórter Paula Bittar acompanhou a votação.
4: Uma proposta aprovada pela Comissão de Constituição e Justiça da Câmara prevê penas para quem expuser crianças e adolescentes a atos de violência doméstica. De acordo com o texto aprovado, o crime de violência doméstica praticada na frente de criança ou adolescente tem punição de 6 meses a 2 anos de detenção. E essa penalidade é aumentada em mais metade se o crime é praticado de forma reiterada ou se a criança ou adolescente estiver sob autoridade, guarda ou vigilância do agente ou da vítima. A relatora na comissão, deputada Cristone Ieto, do PL do Rio de Janeiro, ressaltou que a proposta reconhece que a violência doméstica tem um impacto grande sobre a criança, mesmo quando ela não é a vítima direta.
5: Ao conviverem com situações constantes de agressões físicas, verbais ou psicológicas, as crianças não apenas testemunham o sofrimento dos envolvidos, mas também internalizam esses comportamentos como modelos de relação interpessoal. Essa vivência traumática compromete o bem-estar emocional, afeta o desempenho escolar e pode desencadear transtornos psicológicos de longo prazo.
4: A proposta que prevê penas para quem expuser crianças e adolescentes a atos de violência doméstica ainda precisa ser analisada pelo plenário da Câmara antes de seguir ao Senado. Da Rádio Câmara de Brasília, a Paula Bittar.
2: Justiça.
6: Comissão aprova a proposta que aumenta penas de crimes financeiros contra fundos de pensão. A repórter Silvia Munhato tem os detalhes.
7: A Comissão de Finanças e Tributação da Câmara aprovou o projeto que aumenta as punições para crimes financeiros que causem prejuízo a fundos previdenciários ou de pensão. As investigações da Polícia Federal relativas ao Banco Master têm apontado investimentos de fundos de servidores públicos estaduais em aplicações do Master em períodos em que elas já eram consideradas de alto risco pelo mercado. O autor da proposta, deputado Wellington Prado, do PSD de Minas Gerais, batizou a proposta de Lei Faria Lima, em uma referência à Avenida de São Paulo, onde estão sediadas várias instituições financeiras. Pelo texto, quem cometer esses crimes estará sujeito a penas de reclusão de 20 a 40 anos. A proposta também define que os crimes serão insuscetíveis de fiança, livramento condicional, anistia, graça e indulto. O relator, deputado Kim Kataguiri, do Missão de São Paulo, recomendou a aprovação do texto, lembrando que a legislação atual prevê penas de 2 a 12 anos para crimes contra o sistema financeiro.
8: O crime cometido por um agente público, aí que deixa de cumprir a sua obrigação para preservar o sistema financeiro e também a ordem econômico-financeira, né? E aí a gente está endurecendo bastante as penas em relação a esse crime e também nós estamos endurecendo as condições de progressão de regime também.
7: A proposta determina que a progressão de regime, que é a transferência para regime menos rigoroso, como semiaberto, será mais dura para os crimes financeiros. Por exemplo, se o réu for primário, terá que cumprir pelo menos 70% da pena para ter direito. O projeto que aumenta a pena de reclusão para quem comete crimes financeiros contra fundos de pensão ainda será analisado pela Comissão de Constituição e Justiça. Depois seguirá para o plenário. Da Rádio Câmara de Brasília, Silvia Munhato.
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2: Transportes.
3: O relator das mudanças no Código de Trânsito Brasileiro apresentou o projeto reunindo sugestões de mais de 270 propostas sobre o tema.
6: Entre as alterações, o deputado Áureo Ribeiro sugeriu que adolescentes tenham permissão para dirigir a partir dos 16 anos. Confira os detalhes com o repórter Murilo Souza.
10: A comissão especial da Câmara dos Deputados que analisa mudanças no Código de Trânsito Brasileiro poderá votar no próximo dia 7 de julho o parecer do relator, deputado Áureo Ribeiro, do Solidariedade do Rio de Janeiro. O texto consolida mais de 270 projetos de lei em um substitutivo. Entre os pontos mais relevantes do novo texto está a permissão para que jovens a partir de 16 anos possam dirigir. Pela proposta, os menores de 18 anos poderão obter habilitação na categoria B para dirigir carros em perímetros urbanos, das 5 horas da manhã até a meia-noite, desde que acompanhados por um adulto habilitado há pelo menos 2 anos. Para motos pequenas, de até 150 cilindradas, o jovem pode dirigir desacompanhado, mantendo as mesmas restrições de horário e local. A idade mínima para habilitação nas categorias profissionais D e E também cai de 21 para 20 anos. Segundo o relator, a medida busca reduzir a falta de motoristas no transporte de cargas e passageiros.
11: A medida visa ampliar o acesso dos jovens à habilitação, proporcionar maior autonomia para deslocamentos relacionados ao estudo e ao trabalho e permitir a formação gradual de condutores, inspirando-se em modelos adotados em outros países que admite a condução por menores de idade mediante as restrições e acompanhamento.
10: A CNH definitiva aos 18 anos será emitida de forma automática e gratuita, caso o condutor não tenha cometido infrações graves ou gravíssimas ou não seja reincidente em infração média. O texto cria um teto nacional para as taxas cobradas no processo de habilitação. R$ 30 para abertura e emissão da permissão para dirigir, em qualquer categoria, e R$ 50 para cada exame realizado, seja escrito ou de direção. Outra inovação é a possibilidade de o candidato optar por realizar o exame em veículos com câmbio automático. O projeto também estabelece regras para outros temas, como pedágios free flow, registro e autorização para patinetes e bicicletas elétricas, normas para veículos autônomos e proibição de radares ocultos sem sinalização ou estudos técnicos. A Comissão Especial da Câmara sobre Mudanças no Código de Trânsito Brasileiro retoma a análise da matéria no dia 7 de julho, às 2 horas da tarde. A expectativa é que a votação no plenário da Câmara seja no dia 8 de julho. Da Rádio Câmara de Brasília, Murilo Souza.
2: Trabalho.
3: A Câmara aprovou projeto que estabelece piso salarial para biólogos. A repórter Maria Neves tem mais informações sobre o tema.
12: Em análise na Câmara desde 2013, o projeto que institui um piso salarial e condições de trabalho para biólogos do setor privado foi aprovado pela Comissão de Constituição e Justiça e pode seguir para o Senado. Pela proposta, o salário base da categoria será de R$ 4.685 para uma jornada de 40 horas semanais. O piso será corrigido pela inflação desde setembro de 2016 até a publicação da lei. Depois disso, o valor continuará sendo reajustado anualmente pela inflação. Segundo o relator, deputado José Rocha, do União da Bahia, com a correção, esse valor chegaria a R$ 6.749 em 2024. Na opinião do relator, a medida vai melhorar as condições de trabalho e conferir mais dignidade à profissão de biólogo.
13: Eu, como médico, sei bem avaliar o que representa o biólogo nas suas atividades, precisando de melhores condições de trabalho, precisando de melhores salários, e chegou a oportunidade. O PL deu a oportunidade para que essa classe tão importante na nossa vida possa realmente resgatar essa dignidade com um piso, com boas condições de trabalho e sempre estar prestando esses grandes e relevantes serviços à ciência brasileira.
12: O texto original do deputado Danley Hinterholz, do PSD do Rio Grande do Sul, abrangia também os biólogos que atuam no setor público. No entanto, o relator na Comissão de Finanças e Tributação, deputado Duarte Júnior, do Avante do Maranhão, alterou a proposta. Ele argumentou que um projeto de lei do Congresso não pode estabelecer regras para servidores públicos. Pela Constituição, essa atribuição é do chefe do Executivo, seja federal, estadual ou municipal. Assim, a medida aprovada vai valer apenas para biólogos de empresas privadas ou públicas contratados por meio do regime da consolidação das leis do trabalho, com carteira assinada. Quanto às condições gerais de trabalho, o projeto aprovado determina que o regime de plantão da categoria será de, no máximo, 12 horas diárias. Desse período, uma hora será destinada ao repouso e à alimentação. O trabalho noturno será a jornada realizada entre 22 horas e as 5 horas do dia seguinte. A remuneração nesse período será pelo menos 20% maior. A proposta estabelece ainda que as horas extras terão 50% de acréscimo e o adicional de insalubridade será gradual. O grau mínimo terá um aumento de 10% sobre o piso, o médio de 20% e o grau máximo de 40%. Já o adicional de periculosidade será de 30%. No entanto, o texto prevê que os adicionais de insalubridade e de periculosidade não podem ser pagos simultaneamente. O biólogo terá de fazer a opção por um dos dois. Da Rádio Câmara de Brasília, Maria Neves.
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6: Câmara analisa a proposta que amplia incentivos fiscais e tributários para a cadeia de reciclagem. Saiba mais com o repórter José Carlos Oliveira.
14: O setor de reciclagem poderá ganhar incentivos fiscais não contemplados na reforma tributária de 2023. O tema é analisado na Câmara dos Deputados por meio de proposta de emenda à Constituição já aprovada na Comissão de Constituição e Justiça e com futura análise em comissão especial. O relator, deputado Alex Manente, do Cidadania de São Paulo, explica que a intenção é estabelecer um regime fiscal que beneficie operações com resíduos e materiais destinados à reciclagem, reutilização e logística reversa.
15: O efeito da reforma tributária no material reciclado é muito perverso. São 300% de aumento, o que inviabiliza a reciclagem no país. E o governo, o poder público, tem obrigação de estimular com que a sustentabilidade, a reciclagem seja uma realidade para poder minimizarmos os efeitos ambientais tão danosos para toda a população. Por isso, estamos trabalhando essa PEC para que o imposto seja revisto do material reciclável e, consequentemente, teremos sustentabilidade no nosso país.
14: Na prática, a proposta busca garantir que a tributação sobre material reciclado seja menor do que a aplicada ao material original, dando assim um diferencial competitivo para o setor. O texto tem o apoio da Associação Brasileira de Resíduos e Meio Ambiente. Dados da ABREMA mostram que em 2024, cerca de 7 milhões de toneladas toneladas de resíduos secos foram destinados à reciclagem no Brasil, equivalentes a 8,7% dos resíduos gerados no período, um percentual ainda bem abaixo em relação às metas da Política Nacional de Resíduos Sólidos. O texto original da proposta é do deputado Arnaldo Jardim, do Cidadania de São Paulo, que prevê benefícios para toda a cadeia da economia circular, incluindo catadores de materiais recicláveis e empresas recicladoras e de logística reversa, responsáveis pelo retorno dos materiais ao consumo da população. Da Rádio Câmara de Brasília, José Carlos Oliveira.
3: 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Uma boa noite para você.
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0: 21 horas.
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